0: do câncer. 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
1: Mudou tudo.
0: Mudou tudo.
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6: Abraão creu na mensagem do sacrifício e Deus deu a ele o poder de dominar a cidade onde morava.
8: Isaac creu na mensagem do sacrifício e Deus deu a ele o poder de herança.
6: Moisés creu na mensagem do sacrifício e Deus deu a ele o poder de dominar Satanás.
8: Ana creu na mensagem do sacrifício e Deus deu a ela o direito de gerar filhos.
6: Gideão creu na mensagem do sacrifício e Deus tirou a força do inimigo e deu a ele a força de 1000 homens.
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9: O dia está chegando ao fim e nós mais uma vez estamos juntos na força da fé. Paz e luz, que o nosso Deus te abençoe rica e abundantemente, em nome de Jesus. Que saudade, que alegria que eu tive aqui, ter a presença de bispos como a Bispa Marlene, Bispo Antônio e a nossa pastora Jéssica, minha esposa, que com tanta alegria estiveram no meu lugar trazendo a você a reflexão do fim do dia. Eu tive um problema de saúde muito grave e é nessas horas que a gente avalia a nossa fé. Quando tudo está bem, falar de fé parece ser muito, muito assim, é fácil falar de fé no momento em que você está passando por uma luta. É aí que é a verdadeira fé. É fácil falar de fé no momento em que você está passando por uma luta. É aí que...

Você não sabe o que vai esperar no meio do oceano. Pode ter uma tempestade, pode ter um furacão, pode ter uma mudança nas marés, mas uma coisa é certa. Se você está na rota e não permite que nada venha impedir, que aquilo venha atrapalhar a sua rota, você não pode se desviar da sua rota, não pode se desviar dos seus objetivos, não importa o que aconteça. Eu sei que na hora da luta, na hora do problema, você vai dizer, mas olha, meu Deus, o que eu estou passando? Eu sei que o corpo, a carne, a mente, que talvez está sobrecarregada de lutas e de dificuldades, vai dizer para você, está difícil. Mas é aí que está. Você vai confiar e acreditar naquilo que Jesus diz? Que se tiverdes fé do tamanho de um grão de mostarda, você já viu um grão de mostarda? Eu tenho aqui, mas não dá para pegar agora. Um grão de mostarda é desse tamanhozinho. Mas você já viu que árvore grandiosa ela se torna? Mas se tiverdes a fé do tamanho de um grão de mostarda, é isso que eu quero que você pense. O nosso Jesus disse que se nós dermos a ordem a uma montanha para se mover, não está falando assim, ó Deus, move essa montanha. Está falando para você mover a montanha. Mover a doença, mover a luta, mover a dificuldade, mover as ameaças, mover as pressões. Ah, se você crer, você atravessa qualquer dificuldade e fala para a montanha, montanha, levanta-te, vai para lá, e ela vai. Eu não estou falando de linguagem figurada, não. Estou falando das montanhas de lutas e problemas que talvez você tenha enfrentado. E eu quero que você, comigo, preste muita atenção. Esta semana eu vou reunir aqui cada um das minhas reflexões para entrar nessa oração. Se você quer participar dessa força espiritual, diga no comentário. Eu quero, seja no YouTube, seja no Instagram, fala assim, eu quero, porque eu vou te incluir numa oração forte que eu vou fazer durante todos esses dias. E nós juntos, eu não estou falando sozinho não, eu e você, nós vamos vencer essa parada, porque eu vou preparar você para a entrada do mês de junho. O mês de junho é um mês pesado, eu vou explicar isso depois, mas o que eu quero que você entenda é que se nós nos dermos as mãos, se nós nos ligarmos em uma força espiritual poderosa, nós iremos vencer. Amanhã, em todos os santuários, às 7 horas da noite, o apóstolo Adelino de Carvalho vai falar com a igreja, vai falar com os nossos irmãos e vai trazer a unidade espiritual. Amanhã vai ter a aula, vai, com o nosso apóstolo. Semana que vem, a gente continua o capítulo 8. Porque uma coisa eu aprendi nessa vida, quando a gente embala, nada pode parar a gente. Você pode até sofrer um baque de uma porrada que o inimigo está te dando. Mas se você está na luta, você reage, pega ele de jeito e derruba ele por terra. Você está nessa fé? Então fale no comentário. Eu quero ouvir seu nome. Eu quero ouvir sua voz, se você vai mandar uma mensagem de áudio, eu não sei, manda nos comentários no Instagram, manda no YouTube, no TikTok, eu não sei. Eu sei de uma coisa, se você está nessa mesma fé que eu, a gente vai vencer juntos. Não fique isolado, não. Quem fica isolado se perde e se destrói. Nós somos uma força que o mundo não pode deter. O conhecimento faz a diferença. Agora, eu vou preparar você para a oração. Começa a dizer, eu quero. Meu Deus e Pai Todo-Poderoso, em nome de Jesus. Eu estou agora começando a unir uma corrente espiritual em todo o Brasil. Através da reflexão do fim do dia. Junto com as orações da madrugada. E com todos aqueles que estão participando nessa grande força espiritual. Eu quero, meu Deus. Eu quero. E eu vou vencer. Pelo poder e pela graça do Teu Espírito Santo, eu não estou só. Uma multidão se reúne comigo, nas redes sociais e em todos os cantos, porque nada vai nos parar, em nome de Jesus. Abençoa, meu Deus, esta quarta-feira. As reuniões que teremos, a reunião especial da aula, do estudo que teremos com o nosso apóstolo, porque ele vai trazer uma palavra. Ele vai trazer um direcionamento que é mais do que um estudo. É mais do que uma aula.

é uma visão revelada para o corpo de Cristo. Em nome de Jesus, que assim seja. Amém. Que Deus te abençoe e ilumine sua vida. Amanhã eu volto na reflexão do fim do dia para preparar você, para você determinar em voz alta, em alto e bom som: eu quero, e Deus vai fazer o melhor da nossa vida. Quarta-feira, 7 horas da noite, encontro com o nosso apóstolo no santuário. Você não pode perder. Paz e luz para você.

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2: 9:22.
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1: Qual que é o seu nome, filha?
2: Meu nome é Maria Aparecida.
1: Maria Aparecida, você mora onde?
2: Moro em Senador Canedo.
1: Fala para as pessoas que estão te ouvindo agora, Maria Aparecida, como que você chegou aqui no nosso santuário? Como que era a situação da sua vida?
2: Quando eu cheguei aqui, foi o ano passado, eu comecei a trazer e eu quebrei a trazer. Foi sexta-feira agora, eu comecei de novo. Aí eu já recebi a bênção. Aí lá em casa virou um reboliço danado, assim, aconteceu muita coisa, mas graças a Deus já recebi a bênção.
1: Como é que estava lá a sua casa?
2: Ah, estava um inferno. Assim, só brigando, só briga. Meu marido foi embora, mas já voltou de novo, graças a Deus.
1: Como é que estava esse casamento? As brigas estavam acontecendo só no seu casamento, ou com a família, os filhos, tudo, como é que era?
2: Não, só com meu esposo mesmo. Só com meu esposo mesmo, porque... E agora eu já estou trabalhando também. Hoje eu vim primeiro, para depois de trabalhar. Já consegui o emprego, né?
1: Estava parada quanto tempo? Desempregado quanto tempo?
2: Há muito tempo. Ixi, Deus, quando eu fui casada, né? Ele não gostava de trabalhar. Eu comecei, igual eu falei, comecei a 300 no ano passado, eu quebrei. Aí agora eu comecei, agora é a segunda. Na primeira já recebi a bênção, graças a Deus.
1: Valeu a pena ter quebrado 300, não é parecido?
2: Valeu não.
1: O casamento estava assim quanto tempo?
2: Ixi, desde uns 5 anos já. Só briga, depois ele voltou, separamos, depois voltamos. E eu vou conseguir, agora é a segunda trezena e vou até o fim. Deus quiser, em nome de Jesus.
1: É forte essa trezena?
2: É forte.
1: Teve o resultado?
2: Já teve, graças a Deus.
1: Sobe lá, toca o sino. Juntos, acompanhem com uma forte salva de palmas.

0: céu.
1: Paz e luz para você, meu irmão. Paz e luz para você, minha irmã. Para você que está acompanhando aí a nossa programação aqui na Web Rádio Reino. Que Deus venha abençoar rica e abundantemente a sua casa e a sua família, em nome de Jesus. Lembrando a você que você pode estar enviando o seu nome e o da sua família para serem inclusos ao momento de oração. Adicione o nosso número 62, nosso WhatsApp é o 62985834609. Ou dentro do nosso aplicativo ou no nosso site, o www.radioreino.com, ou nosso aplicativo baixado aí na sua Play Store, o aplicativo Web Rádio Reino. Nele você pode deixar aí o seu pedido de oração na aba de pedido de oração ou de recados. Que Deus abençoe a sua vida. Mais uma vez aí, o nosso WhatsApp, 62985834609. Paz e luz para você!
2: Eu estou...

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1: É madrugada, paz e luz, meu irmão, minha irmã de fé, meu companheiro, minha companheira da oração da madrugada. Madrugada de terça-feira, estamos juntos aqui para mais um momento da nossa oração e sempre buscando em Deus força para vencer. Nosso Deus é o Deus Todo-Poderoso. E nós necessitamos muito, todos nós somos necessitados de buscar por Deus. Uma senhora disse para mim, através de uma mensagem que ela me enviou, muitas pessoas mandam mensagem pedindo oração, e essa senhora ela mandou uma mensagem para mim agradecendo a Deus pela vida do apóstolo, da apóstola Sol, dos profetas, profetisas. Ela conheceu o santuário através da oração da madrugada. E ela teve uma experiência muito profunda com Deus, às madrugadas em oração. Ela tinha dificuldades de orar de madrugada. E quando ela começou a receber de uma irmã do santuário, todas as madrugadas, a oração, ela passou a ouvir. Ela passou a ouvir a oração da madrugada, ela foi se alimentando com as palavras, com os testemunhos, com os louvores, que sempre no finalzinho da oração, nós ouvimos um louvor para a pessoa refletir tudo aquilo que ela ouviu, aprendeu na madrugada. E essa senhora, depois que ela recebeu a oração da madrugada, ela falou que Deus começou a trabalhar na mente dela. Ela foi para o santuário, ela estava sofrendo com depressão, tomando remédios. Ela tinha medo da noite, porque quando chegava a noite, ela sentia muita perturbação, não tinha paz para dormir. E para ela conseguir ter um pouco de tranquilidade para conseguir dormir, ela tinha que tomar remédios. Só que aqueles remédios não estavam fazendo bem para a saúde dela. Enfrentando problemas com filhos, separada do marido, devido situações, problemas que surgiu no casamento, ela separou do esposo. Ficou ela e o filho dela, filho muito rebelde, queria só saber das coisas do mundo, bebida, drogas, não queria ter responsabilidade. E ela enfrentando essa batalha, até que uma irmã do santuário passou a mandar para ela a oração da madrugada. Hoje ela está no santuário. Hoje o filho dela também está no santuário com ela. E ela estava contando como que foi bênção ter encontrado o santuário, ter conversado com o profeta de Deus que orientou ela a fazer a corrente. E ela fez um sacrifício em favor do filho dela. Ela viu o resultado, que hoje o filho dela é uma pessoa maravilhosa. Deus libertou das más companhias, das companhias horríveis, ruins, que fazia muito mal à saúde dele. Você sabia que tem pessoas que fazem mal? Faz mal. Tem pessoas que fazem muito mal aos outros, porque só sabe dar conselhos errados, maus conselhos. E aquele rapaz, Deus libertou ele daquelas pessoas maldosas, pessoas perversas, pessoas que estava levando ele para o mundo da destruição. Então vejo que nas madrugadas você é aquela pessoa que para ouvir. Você é um homem de Deus, uma mulher de Deus, e você parou para ouvir esse homem de Deus que está aqui do seu lado para te trazer essa palavra, essa força espiritual, para orar por você, para que você tenha força para ir para o santuário, começar uma corrente. Nas terça-feira tem a corrente da cura para aquelas pessoas que querem buscar a saúde. Está sofrendo com algum tipo de enfermidade, como essa senhora sofreu. Ela foi curada. Venceu a batalha espiritual do filho dela, que estava se perdendo no mundo. Mas ela teve atitude, porque não adianta só pedir oração. Eu vou orar para você, vou pedir a Deus, que Deus dê você força para você possa caminhar, estar no santuário, fazer o que é para você fazer, porque o que é para você fazer, eu não vou fazer, Deus também não vai fazer, e nem pessoas que às vezes criticam você, vai fazer por você não. É você que tem que ir à luta, é você que tem que acreditar. Não importa qual seja o seu problema, a sua dor, a sua aflição, o importante é que você está agora recebendo essa força espiritual. Nós estamos aí preparando a igreja, o povo, para o mês 6. Em todos os santuários está chegando a nova edição do Jornal do Reino, que traz matérias importantíssimas, alertando você sobre os perigos espirituais do mês 6, meio do ano. Estamos aproximando já para o meio do ano. E nós vivemos uma batalha espiritual tensa, pesada. Tem pessoas que não imaginam o que pode acontecer com ela na sua caminhada. Hoje você pode estar bem, amanhã você não está bem. Hoje você pode estar viva, mas você pode não estar mais vivo. Ninguém imagina o que pode acontecer. Pessoas que estavam do seu lado, pessoas que você gostava delas, que hoje não está mais nesse mundo. Que até hoje você fala assim, mas eu não acredito que fulano ou ciclano partiu, morreu. Ninguém imagina qual vai ser o seu dia, quanto tempo que você vai viver. Por isso que é importante, sabe, você guardar dentro de você coisas boas. Tem gente que guarda ódio dentro do coração delas, deseja a morte das outras pessoas. Então nós vivemos num mundo, como diz a Bíblia, o mundo jaz no maligno. E é importante você preservar, lutar pela sua família, lutar pelos seus sonhos. Aí entra a corrente forte na sexta-feira, que é a corrente poderosa do Arcanjo Miguel. O reino é forte, esta obra é forte, e você não pode ficar aí deixando os seus inimigos acabar com você e destruir sua vida. Hoje, terça-feira, nos santuários tem a corrente da cura, às 9 da manhã, 9 da manhã, 3 da tarde, às 7 horas da noite. Hoje, oportunidade para você também falar com o profeta, com a profetisa, você que está aí sofrendo e precisando receber uma orientação espiritual, uma direção espiritual, procura o profeta, a profetisa da equipe forte do apóstolo missionário Adelino de Carvalho. Eu vou orar por você, quero que você faça um pedido a Deus, mas eu quero que você determine, faça a sua parte. Faça a sua parte, porque a parte de Deus, Ele já fez. A minha parte eu estou fazendo, que é te alertar você. E quando você faz a sua parte, você vê o resultado, e amanhã você vai ser mais uma pessoa que vai contar o seu testemunho. Vamos falar com Deus.

nosso Deus e nosso Pai Todo-Poderoso. Madrugada de terça-feira, quero apresentar, meu Deus, o sofrimento àqueles que sofrem com enfermidades, vício, amarração, perturbação, pessoas que estão agora dentro de um hospital, pessoas que estão agora no leito de dor, Pai, pessoas que estão entre a vida e a morte. Meu Deus, dê esta pessoa, meu Deus, ânimo, força para ela ir à luta. Aquilo que o homem não faz, o Senhor faz, Pai. Agradeço o Senhor, meu Deus, este momento por ser um instrumento das Tuas mãos para poder ajudar tantas pessoas que na madrugada sofrem, aqueles que estão chorando, aqueles que estão perdidos, aqueles que estão desorientados ou perturbados. Pessoas, meu Deus, que não sabem, não tem direção alguma, não sabem aonde vai chegar. Pessoas, meu Deus, que têm enfrentado problemas espirituais dentro de casa, vício na vida do filho, da filha e dos netos. Meu Deus, dê esta mãe força, Pai, ânimo, coragem para lutar. Esse pai, ânimo, coragem para lutar, Pai. E essa pessoa sair do inferno que ela está vivendo. Eu abençoo agora em nome de Jesus todos que estão recebendo agora a oração da madrugada. Que assim seja. Amém. E graças a Deus. Graças a Deus. Nós vamos nessa madrugada ouvir um louvor. Que Deus abençoe a todos. Paz e luz.

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1: Eu tenho mais uma pessoa que vai contar o que recebeu. Qual é o seu nome?
2: Geraldo Ribeiro. Eu estou voltando agora, né, para celebrar a vida e agradecer a Deus pelo milagre que aconteceu na minha vida na virada do ano. Agora, dia 31 para o dia 1º, eu senti uma dor no pé. Tinha um momento que ela estava na parte de cima do pé e passava assim por cima de dois dedos e vinha para a sola do pé. E aquilo estava me incomodando muito. Tinha momentos que eu estava caminhando, eu não aguentava firmar o pé no chão. Tinha passado pelo médico, o médico falou que não tinha nada no meu pé. Mas aquilo estava só me incomodando. E eu me lembro que a gente estava lá no terceiro altar, quando o nosso apóstolo estava fazendo oração. E eu falei com Deus naquele momento que eu não aceitava mais aquela dor no meu pé que estava me incomodando. E bati o pé três vezes no chão e falei que eu estava num lugar santo e sagrado, que eu não aceitava mais aquela dor no meu pé. E continuamos lá no alto do monte. Quando eu desci, que eu entrei no meu carro, que eu fui dirigir, que aí eu firmei o pé no pedal da embreagem do carro, que eu notei que eu não estava sentindo mais nada. E daquele dia para cá, nunca mais eu senti mais nada.
1: Aí hoje o senhor chegou aqui no Monte Manaim, colocou seus pés no chão, na terra aqui do Monte Manaim, foi curado?
2: Isto, né? Quando voltei aqui, estou agradecendo muito a Deus por essa bênção que eu recebi no comecinho de 2012, né? Para mim foi maravilhoso demais.
1: E seu Geraldo, o que o senhor está sentindo hoje?
2: É muito maravilhoso, né? A hora que eu cheguei de madrugada, que eu entrei lá no portão de entrada, lá no alto, sabe, a gente já sente aquele poder do Espírito Santo de Deus tocando a gente. Então quando eu cheguei embaixo, né, perto do Rio Sagrado, que tem o monumento do Arcanjo Miguel, aquilo ali foi, nossa, é maravilhoso demais. Eu estava ao lado do meu filho falou, ô pai, vem aqui, olha ali que maravilha, vem cá. Ele falou assim, estou vendo algo diferente. Então a gente está aqui no Monte Manaim, é só quem vem mesmo que sabe contar essa maravilha que é, as bênçãos que é aqui.
1: É muito forte, o Monte Manaim é muito forte. E o senhor recebeu muitos milagres, muitas bênçãos?
2: Muito, muito. Eu me lembro logo no comecinho que eu cheguei, né? Eu era viciado no alcoolismo há 18 anos. E Deus, a primeira coisa que Deus fez foi me libertar do vício, era vício e jogo a valer. Então essas duas coisas foi a primeira coisa que Deus me libertou.
1: Olha, jogo a valer, o senhor apostava, né? Jogo de aposta. Você chegou a perder muita coisa?
2: Perdi, eu já cheguei. É época de eu sair com meu pagamento no bolso e voltar sem nada. Recebi meu pagamento e ia pro jogo e voltava sem nada.
1: Você ficou devendo?
2: Fiquei.
1: Muito tempo?
2: Muito.
1: E todo mundo sabe que o álcool hoje tem destruído muitas pessoas. Como que era a sua vida com esse vício? Atrapalhava muito?
2: Atrapalhava, né? Eu não tinha, sabe, aquela tranquilidade para mim conversar com a minha esposa. Aquilo, eu estava no efeito do álcool, sabe, a gente era discutir, era brigar. E aquilo vinha atormentando a minha vida. Meus filhos estavam chegando, né, tudo novinho, vendo aquela situação minha, sabe. Mas eu sempre falava, sabe, eu, no momento que eu estava sem o álcool, eu falava com Deus que eu não aceitava aquele vício na minha vida. E Deus me libertou.
1: Deus te libertou?
2: Libertou.
1: E hoje o senhor está no santuário, é uma pessoa feliz. O que o senhor aconselha para as pessoas que hoje estão aqui a primeira vez, estão te ouvindo no rádio hoje a primeira vez?
2: Hoje eu posso agradecer muito a Deus, sabe? Eu estou muito feliz, a minha vida mudou, sabe? Hoje, o que eu tenho para falar para as pessoas que estão me ouvindo agora neste momento, qualquer problema que essa pessoa está sentindo, está passando por uma dificuldade, procura os santuários, procura a orientação da profetisa e segue corretamente o que a profetisa, o profeta te orientar, que você vai ser feliz igual eu estou sendo.
1: Você está muito feliz?
2: Muito, muito mesmo. Não.

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1: 10:13.
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3: Deus tem nos dado a oportunidade, nesse tempo que nós estamos vivendo, um tempo difícil, um tempo que você vê muita coisa acontecendo, pessoas perturbadas, com a mente delas cheia de coisas, problemas espirituais, ataques, muitas pessoas sendo atacadas por trabalhos de esquerdas. E a gente vive assim num conflito muito grande todos os dias. Tem pessoas que morrem antes da hora. Tem pessoas que morrem depois da hora. Como é importante você entender o plano de Deus, o projeto de Deus para você aqui na Terra. A vida passa depressa. Ninguém tem vida eterna aqui. Você está aqui numa passagem. E nessa passagem que você passa pela face da terra, seja uma pessoa boa, seja aquela pessoa que Deus quer que você seja.

Veja que é uma pessoa que estende as mãos para ajudar quem está sofrendo, para ajudar uma pessoa a encontrar o caminho. Às vezes até ajuda a pessoa dando para ela um alimento, uma cesta básica, mas não é só isto. Não é só isto. É importante a pessoa ela ter Deus na vida dela. Foi o que aconteceu com dois discípulos de Jesus. Na porta da igreja tinha um homem pedindo esmolas. E ele falou: eu não tenho prata e nem ouro, mas o que eu tenho eu te dou. Em nome de Jesus, levanta-te e anda. Aquele homem ficou muitos anos ali, sofrendo humilhação e recebendo ali das pessoas ajuda, contribuições. Outras pessoas criticavam, xingavam. Era uma situação difícil que ele estava vivendo. Até que chegou para ele dois homens de Deus com poder espiritual e deu ordem: em nome de Jesus, levanta-te e anda. É o que ele precisava. Ele deixou para trás aquela velha vida. É o que eu vejo hoje. Quando a pessoa ela abre o coração dela, que ela vai para o santuário, entrega a vida dela para Jesus, tem o tratamento espiritual na sexta-feira, a corrente que a pessoa faz. Domingo, você recebe a força da Santa Ceia, que é essa comunhão forte que temos uns com os outros. Porque recebemos a Santa Ceia, recebemos Jesus na nossa vida. Como a palavra de Deus fala, buscai primeiro, lá em Mateus 6:33, diz: buscai primeiro o reino e a sua justiça, e todas as outras coisas serão acrescentadas. O que eu vejo hoje? As pessoas têm tempo para tudo. Tempo para divertir, para beber, para comer, para passear. Mas quando se fala da casa de Deus, a pessoa arruma muitas desculpas. Não posso porque eu tenho que trabalhar, não posso porque eu tenho que fazer isso para minha família, tenho que fazer almoço para a família hoje. Ela arruma um monte de desculpas. Mas na hora que a pessoa está na beira da morte, está ali morrendo por causa de uma enfermidade, algum problema que aconteceu com ela, você não lembra de outra coisa a não ser de Deus. Você não lembra de passeio, você não lembra de festa, você não lembra de comidas, você não lembra de amigos, você só lembra de Deus naquele momento. Só Deus pode te ajudar, te livrar do laço de morte, porque tem pessoas que têm sobre elas uma sentença de morte. Eu vi uma senhora contar um testemunho tão forte. Ela foi curada de câncer. Havia uma sentença de morte para ela, porque o diagnóstico do médico, e o médico tem que falar a verdade, disse para ela: olha, o seu problema não tem mais jeito não, só o milagre de Deus. Se você crê em milagres, então busca por ele. E foi o que ela fez. Para a medicina já não tinha mais jeito. E naquele momento ali, só Deus para ajudá-la e tirar dela aquela sentença de morte. E ela até fez um sacrifício mesmo. Não foi o pastor, o missionário que mandou ela fazer, não. Ela abriu mão e falou assim: eu quero abrir mão do que eu tenho. O que adianta eu ter tudo e não ter saúde? O que adianta ter dinheiro guardado no banco? O que adianta ter uma casa bonita, carros aqui na garagem, sabendo que eu vou morrer? Então ela fez um propósito, um sacrifício, sabe? Ela fez um sacrifício, ela fez um voto com Deus e ela pegou uma grande oferta, a grande oferta mesmo, e levou na casa de Deus. Começou a corrente e ela disse: Deus, eu não estou comprando bênção, eu quero abrir mão de uma parte das riquezas que eu tenho e quero oferecer como oferta
na tua casa, porque se eu morrer aqui agora, não vou levar nada daqui. Mas eu quero receber a minha salvação. A minha salvação. E sei que a salvação não é comprada com dinheiro. Mas eu quero ser grata porque eu tenho fé. Se o Senhor pode me curar, me cure. E eu nunca mais vou te largar, nunca mais vou abandonar o Senhor. E ela começou a ir no santuário, fazer corrente, tomar ceia no domingo. E o milagre aconteceu. Ela está viva. Já se passou já 5 anos. E ela está viva, está curada. Ela voltou nos médicos. O médico é impressionado que Deus fez. O médico até chorou. E falou assim, realmente Deus existe. Porque o seu caso não tinha jeito mais. Aí eu digo para você, o que é impossível para os homens é possível para Deus. Eu não sei qual que é o seu problema, a sua dor, a sua aflição, o que que você está passando na sua vida, eu não sei. Para Deus operar, para Deus fazer algo na sua vida, aquilo que você quer, depende de você, de uma decisão sua. Não é só você ir na igreja uma vez, duas vezes, três vezes, não. Assuma um compromisso com Deus de segui-lo. Senhor, eu entrego a minha vida em tuas mãos. E a partir de hoje, já não vivo mais eu, mas Cristo vive em mim. Talvez você está sendo agora envolvido, né? Você, meu irmão, minha irmã de fé, ou você que ainda não é do santuário, mas está recebendo essa palavra de força espiritual para levantar o seu ânimo, levantar a sua fé, para você tomar uma decisão certa. Deus existe, companheiros. Deus existe, companheiras. E não foi por acaso que você parou para me ouvir.

0: Espada de Fogo. O primeiro a usar a espada de fogo para proteger o caminho da árvore da vida foi o próprio Deus.
1: Diz a palavra de Deus em Gênesis 3:24 que Deus, no princípio, quando o homem caiu, derrubado pelo príncipe das trevas, o próprio Deus, para guardar o caminho do homem e proteger a árvore da vida, ele colocou uma espada de fogo que se revolvia em defesa do paraíso.
0: Deus quer transformar o seu lar em um paraíso de paz, amor, compaixão e harmonia, onde as pessoas têm prazer em conviver umas com as outras.
1: Diz a palavra de Deus em Provérbios 14:30. A inveja entra na vida da pessoa e atinge a área sentimental, familiar, profissional e financeira. A inveja atinge até os ossos.
0: Não permita que a inveja dos parentes e vizinhos invejosos, o feitiço dos inimigos ocultos, o desejo de vingança dos rancorosos e de quem não gosta de você, venha entrar para dentro da sua casa e destruir sua família. Coloque na sala de sua casa uma espada de fogo. Fisicamente, ela parece uma obra de arte. Espiritualmente, ela faz uma blindagem na sua casa para o inimigo não entrar.
2: Aqui não!
0: Espada de fogo. Espada de fogo. Até Deus Todo-Poderoso usou para proteger o caminho da árvore da vida. Espada de fogo.

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2: Muito bem, eu fico muito feliz de ser essa pessoa simples que eu sou. Eu amo ser assim. Para mim, as coisas mais valiosas da vida são as pequenas coisas. O gesto de amor, de carinho, o gesto de afeto. Sabe, minha irmã, sabe, meu irmão, nós erramos muitas vezes quando esperamos receber dentro de casa o carinho que damos. O pai, a mãe, quando criam seus filhos, criam com tanto amor, com tanto carinho, dão antes de nascer todo o amor à vida. A mãe que arrisca a sua vida e muda seu corpo para poder conceber, e é linda. A mulher grávida é linda, a concepção é muito linda. Deus não dependeu do homem para Jesus nascer, mas dependeu da mulher, Maria, para concepção de Jesus. Mas o homem, o pai, ele prepara para receber, para ajudar, para festejar a chegada do filho e dar ao filho conforto, apoio, criar o filho, estudar o filho dentro das suas possibilidades, porque nem todos os pais têm condição de estudar os filhos, mas dão amor, dão carinho. E quando chegam na velhice, Muito embora hoje as pessoas estão conseguindo viver uma vida saudável e jovem até 80, 90 anos, e isso vai cada dia mais prolongar. E Deus abençoe que prolongue mesmo. Mas as pessoas se machucam muito dentro de casa, são muito machucadas dentro de casa, principalmente pelo desprezo. Principalmente pelo desprezo. Desprezo dos filhos, desprezo do marido, que não dá valor ao que a esposa faz. Desprezo da esposa, que muitas vezes não sabe reconhecer a luta do homem para manutenção da família e o apoio que dá. Tem pessoas que só dão valor depois que perdem. Só dão valor à mãe depois que perde. Só dão valor ao pai depois que perde. Só dão valor à esposa depois que perde. Só dão valor ao marido depois que perde. Eu tenho passado aqui a importância de cada pessoa seguir avante na vida. A depressão, ela aparece na vida de uma pessoa e ela sepulta, mata a pessoa em vida. Porque a pessoa passa a se sentir dentro de um buraco negro, sem prazer para nada na vida, porque não tem esperança, não tem um sonho. E a vida de um pai, de uma mãe que criou os filhos e recebeu desprezo, não acabou não. Não acabou não. Sua vida não acabou não. Você tem muito para dar às pessoas. Do seu amor, do seu carinho, do seu apoio. Nós temos muito para fazer para Deus. Você cumpriu sua obrigação de pai? Parabéns. Criou seus filhos, cumpriu sua obrigação de mãe, parabéns. Agora, uma nova etapa começa na sua vida. Nós temos muita gente para ajudar, muitos jovens que estão nas drogas, muita gente que está querendo suicidar, se matar, muita gente que precisa de você, que precisa de mim, que precisa de nós. E Deus me colocou no seu caminho para restituir a você a vontade de viver, para que você possa ter esperança de seguir avante na sua missão, porque cada um de nós tem uma missão, cada um tem a sua missão, não somente eu que sou missionário, mas cada um. E esta missão é a razão da nossa vida. Então, você está doente, você está sofrendo, vá para o santuário, seja curado, seja libertado, pegue seu castiçal, pegue sua espada e vá à luta. Pegue a sua arca da aliança, construa seu altar na sua casa, vá à luta, vamos ajudar as pessoas e vamos ser felizes também, porque a vida, ela é linda, ela é linda, a vida é linda e ela se constitui em fazer o bem e ser feliz. É isso aí, minha irmã! É isso aí, meu irmão! E eu estou aqui, ó! Aqui eu, ó! Do seu lado! Passando força e fé pra você!

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2: É muito bom estar aqui com você. E eu estou aqui, ó, do seu lado, passando força, passando fé para você. Eu vou falar uma coisa do fundo da minha alma. Eu vou falar para você uma coisa do fundo do meu coração. Nós vivemos num mundo. É difícil hoje você encontrar uma pessoa que não teve na vida uma decepção, uma desilusão, principalmente porque deu amor. Olha só, deu amor e colheu desprezo. Isso dói, gente. Isso dói. Deu amor. Você deu amor a uma pessoa. Eu não estou falando só do amor homem e mulher, mas eu estou falando a todo tipo de amor. Amor de pai, amor de mãe, que deu amor ao filho e ganhou desprezo. Em troca do amor, recebeu desprezo. Isso corta a alma. Corta a alma. Eu estou falando do irmão, irmão carnal, que cresceu junto com você. Você deu amor e depois aquela pessoa te desprezou. Há casos até do irmão ou da irmã depois que se casa ou vai para uma vida de sucesso, esquecer do irmão. Há casos também da decepção amorosa. Você deu amor a uma mulher e ela te deu desprezo. Você deu amor ao seu marido, à pessoa que você ama, ao seu namorado, foi sincera com ele e ele te abandonou. Isso dói. Isso dói. O desprezo dói. O desprezo sangra. Sangra o coração, machuca a alma, vai lá no fundo, faz a pessoa chorar sem querer. Chorar sem querer. Todos nós já passamos por isso. Mas Deus sempre nos surpreende de alguma forma. E eu tenho certeza que você jamais esperava que Deus me colocasse no seu caminho. Eu sei que existem pessoas que me ouvem há muito tempo, outras estão começando a me ouvir hoje. E eu sou apenas e tão somente um ser humano que quer acertar, que luta para acertar. Fazer o bem, estender a mão, fortalecer as pessoas com o dom que Deus me deu de passar força para você, fé para você e fazer você novamente acreditar na vida, porque a vida é linda. As pessoas vão para o santuário e cada uma delas tem uma história de tristeza e sofrimento. E de repente, encontram no santuário uma família de fé, uma família linda, através do vínculo do Espírito Santo. Isso é maravilhoso. Isso é maravilhoso. As decepções do passado não podem apagar da sua vida a esperança do dia de amanhã. O melhor de Deus está por vir. E a história de sua vida não vai terminar, não vai, como começou. Deus me colocou aqui, ó. Aqui eu, ó. Não sou muita coisa, não. Sou apenas um companheiro, um companheiro para lutar do seu lado. Deus é que é tudo na nossa vida. Deus abençoe você, receba meu abraço, receba meu abraço. Receba meu abraço abençoador.

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0: meu irmão, minha irmã, eu tenho sido procurado por pessoas de todas as igrejas, de todas as denominações, de todas as religiões. Deus é um só. E o que eu observo é que o povo está sofrendo muito. O povo está sofrendo muito. Cada pessoa tem um drama, um sofrimento dentro de casa, um sofrimento na vida dela. Quando não é com ela, é com o filho. Quando não é com o filho, é com o marido, é com a esposa, é com o pai, com a mãe. É preciso buscar a Deus, sabe? A solução para a vida das pessoas é Deus. A fé é tão violenta quando canalizada de forma certa, que ela levanta o doente, levanta o desanimado, levanta o depressivo, levanta o falido, levanta aquele que não vê perspectiva alguma na vida e conduz esta pessoa ao triunfo. Ao triunfo, à vitória. Porque a fé, ela não é outra coisa a não ser uma força interior violenta. E ela vem pelo conhecimento. O ignorante não tem fé. O ignorante no mundo espiritual, ele não sabe canalizar a fé dele. Quando ele tem, é uma fé inútil. Porque é uma fé sem conhecimento espiritual. Mas Deus nos chama e nos tira do tempo da ignorância para nos dar o seu conhecimento, nos fazer conhecer a grandeza e a profundidade de suas palavras. Nós vamos agora a mais um quadro do nosso programa, trazendo para você a luz do conhecimento espiritual.
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1: No livro de 2 Pedro, no capítulo 2, no verso 19, diz assim: pois aquele que é vencido fica escravo do vencedor. Aquele que é vencido fica escravo, se torna escravo do vencedor. Quem vence domina, mas quem perde é dominado, é escravizado. Você não tem outra alternativa a não ser vencer. É vencer para não ser dominado pelos seus inimigos espirituais. O mundo espiritual é muito perigoso. Existem problemas gravíssimos. Essa Sagrada Escritura, esse versículo da Sagrada Escritura,

nos traz uma reflexão muito profunda. Porque Deus não criou você, não criou a sua casa, a sua família, não permitiu vocês nascerem nesse plano espiritual, nessa vida que Deus deu, para sofrer, para carregar tormentas, para carregar perturbações, depressões, para carregar uma alma aflita, debilitada. Não! Deus criou você para ser feliz, para curtir a vida, para ter uma família abençoada, para ter um caminho transformado. Deus criou você para ter uma vida de mudança, não uma vida escrava, só de perdas, só de sufoco na sua alma. Deus criou você para ser feliz. Mas por que você tem vivido então tanta tormenta? Eu estou falando com você que me ouve em qualquer lugar do Brasil ou do mundo, pela internet, pelo YouTube, pela rádio, pelas redes sociais. Não importa aonde você está me ouvindo, o Espírito de Deus está fazendo esta reflexão e a minha voz chegar a você, porque chegou o momento da mudança. Uma vida nova, transformada por Deus, para vencer. Uma reflexão profunda. E daqui a pouco você vai ouvir comigo o depoimento da Silvana, para trazer a exemplificação do que eu estou te dizendo, porque Deus muda sim, é passo a passo, não é mágica, mas quando a gente faz, Deus responde. E você vai ouvir a Silvana contar que ela era depressiva, que ela era escrava de remédios, que ela era dominada pela depressão, que ela era dominada pelo vício. E a vida dela estava entregue ao fracasso. E daqui a pouco ela vai contar como ela saiu de tudo isso. Daqui a pouquinho. Vamos ouvir um louvor? Daqui a pouco eu volto.

0: Muito bem, muito bem. Eu quero agora que você preste muita atenção no depoimento da Silvana. A Silvana que lutou contra a depressão durante muito tempo. A Silvana que era escrava, escrava da depressão, da doença, do inimigo. E hoje é livre, feliz, ela mesmo conta, feliz, alegre, porque ela foi liberta através do primeiro passo que ela deu, que foi ir ao santuário, iniciar a corrente de batalha espiritual, ouvir o profeta que a orientou a estar em Manaí.
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2: Qual que é o nome da senhora?
3: Silvana.
2: Dona Silvana, a senhora está vindo de qual cidade?
3: De Juiz de Fora.
2: O que que já mudou na vida da senhora lá no santuário desde que a senhora começou a ir no santuário, a fazer a sua corrente?
3: Olha, menina, Eu quando eu cheguei lá, eu cheguei muito, assim, muito triste, com depressão, sem saber o que fazer, entendeu? Mas hoje a minha vida mudou muito. Hoje eu sou outra pessoa. Mudou tudo.
2: A senhora sofria com depressão, tristeza, chorava muito, como é que é?
3: Muito, eu chorava muito, demais.
2: Não tinha ânimo para fazer mais nada, como que era?
3: Não, não tinha ânimo, ficava desanimada, não queria fazer nada.
2: E aí a senhora encontrou o santuário, né? A partir do momento que a senhora encontrou o santuário, o que que mudou? Como que tá hoje? Hoje a senhora é uma pessoa feliz, né? Essa depressão que a senhora tinha, como é que tá?
3: Ah, hoje eu sou uma pessoa feliz, com o que eu tinha, tudo que eu sentia hoje, acabou, passou, não sinto mais nada. Entendeu?
2: E quanto tempo foi que a senhora passou nessa situação de depressão, de tristeza, sem vontade de fazer nada?
3: Ah, eu fiquei muito tempo assim, sem fazer, com depressão, ficar chorando. Eu ficava assim, ah, meu Deus, o que eu vou fazer na minha vida? Como é que vai ser? Nossa, é horrível. Eu sou uma pessoa que já morei, já passei uma situação muito complicada, muito difícil.
2: A senhora tinha me contado aqui, antes da gente começar a gravação do testemunho, que a senhora chegou a não ter lugar de morar, não é isso?
3: Isso. Não tinha lugar de morar. Eu morava com a amiga minha, mas depois eu peguei e saí da casa dela, porque não dava. Aí eu encontrei esse santuário.
2: E aí a vida da senhora transformou para a glória de Deus?
3: A glória de Deus, em nome de Jesus.
2: Hoje é feliz, né? Tá sorrindo.
3: Sim, hoje eu sou muito feliz, graças a Deus.
2: E na tentativa, né, de se livrar da depressão, a senhora chegou a procurar ajuda médica?
3: Não, não.
2: Só ficava ali mesmo na tristeza?
3: É, eu só ficava assim, eu só ficava pensando, ah, meu Deus, o que eu vou fazer na minha vida? O que que vai ser de mim? Eu só ficava assim com essas coisas na minha cabeça.
2: E aí, hoje está curada, liberta dessa depressão, graças a Deus, né?
3: Graças a Deus, em nome de Jesus. Graças a Deus, hoje eu estou curada, em nome de Jesus.
2: E para quem está ouvindo a senhora agora, né, que está em casa, sofrendo com depressão ou qualquer outro tipo de problema na vida, o que que a senhora fala para essa pessoa fazer?
3: Olha, para essa pessoa que está sofrendo com depressão, eu falaria para ele procurar, né, uma igreja, né, para poder ser liberto, ser curado, né, dessa depressão, desse sofrimento, entendeu?
2: Através da obediência ao profeta, né, do sacrifício de fé no altar, a pessoa consegue a vitória, né?
3: Consegue sim, através da obediência, ele consegue a vitória, em nome de Jesus, basta ele ter fé, em nome de Jesus.
0: Graças a Deus, nossa, meu pai, que forte, isso é muito sério, Você é muito forte. E você precisa tomar essa atitude na sua vida. Eu sou profeta de Deus, fui preparada pelo apóstolo missionário Adelino de Carvalho para cuidar de você. E eu vou cuidar de você. Eu vou ir com você até o fim, até você contar seu testemunho, assim como a Silvana está contando. Vai ter jeito sim, minha amiga, meu amigo, vai ter jeito sim. Basta você querer. 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
2: Eu quero ter uma conversa franca com você sobre a sua vida, seus problemas, seus desafios e Deus. Deus sendo seu pai, porque você é filho de Deus. Você é filha de Deus. Deus sendo seu pai, rico. Deus não é um pai miserável. Deus sendo seu pai amoroso. Nosso Deus é um pai amoroso. Deus sendo seu pai poderoso, ele pode todas as coisas. E é chamado de todo poderoso, é o Shaddai. Deus sendo seu pai, meu pai, nosso pai, não está de braços cruzados diante do seu sofrimento. Não está de braços cruzados diante dessa situação que você está passando. Eu quero que chegue mais perto. Deus me colocou no seu caminho para ter uma conversa lúcida com você. Inteligente, clara, sem meias palavras. E dizer para você que se Deus é bom, e Ele é bom. Se Ele é teu pai, e Ele é teu pai. Se Ele é poderoso, e Ele é poderoso. O teu pai bom, poderoso, não vai deixar de te ajudar a sair dessa situação. Não vai deixar de agir em seu favor. Deus tem exércitos, miríades de anjos, que estão na terra, comandados pelo arcanjo Miguel, para guerrearem contra os teus inimigos, contra a inveja, contra o feitiço, contra a doença mandada, contra a magia, contra a amarração, contra todo tipo de laço que armaram para destruir seu casamento, sua vida, sua família, para destruir sua saúde, para roubar seu sono, para destruir sua vida emocional, te causar depressão, tristeza e vazio na alma. Você crê que Deus tem poder? Não o homem. Deus. Deus, o teu Deus, o nosso Deus, o teu Pai, o nosso Pai. Você crê que Ele tem poder para mudar a história da sua vida? Você crê que Deus tem poder para tirar você desse leito de dor? Você crê que Deus tem poder para levantar sua vida, salvar seu casamento? Você crê que Deus tem poder para tirar seu filho nas drogas, das drogas? Se você crê, você tem fé. Se você tem fé, Deus tem poder.

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2: Eu lembro que um dia eu fiz uma cruzada em frente à Catedral da Esperança, à Capela da Bênção da Pampulha, na Avenida Dom Pedro I, aquela avenida que vai para Venda Nova, para o aeroporto. E aquela avenida, ela era estreita. O nosso santuário foi desapropriado e a prefeitura pagou a desapropriação para poder alargar a avenida. Ficou muito bonito. E eu me lembro como se fosse hoje. Foi antes da prefeitura alargar a avenida, eu fiz uma cruzada lá na porta. Deu mais de 10 mil pessoas. Lotou a avenida. Gente, até lá no fundo. E eu comecei a orar: meu Deus, o Senhor não criou este homem assim, paralítico, cego, mudo, doente, mas isso aconteceu, meu Pai, para que este povo visse hoje a tua glória. E em nome de Jesus eu ordeno: paralítico, ande! E aí começou a gente jogar muleta, levantar da cadeira de roda e gente gritando que era cego e que estava vendo. E Deus operou de uma forma grandiosa, que foi assim: muitas muletas, muitas cadeiras de rodas que eu tenho lá dentro da Gruta dos Milagres, no Monte Manaim. Isso aconteceu porque eu, numa cruzada, aliás, em várias cruzadas que eu fiz, em Montes Claros, em vários lugares onde eu levei a palavra de Deus, eu olhei para aqueles que estavam no sofrimento, me preocupei com aqueles que estavam na aflição e fiz um trabalho de um evangelista. Compaixão, amor, carinho e fé. E uma coisa impressionante, como foi que eu fechei aquela cruzada. Eu peguei o microfone e falei assim: agora? Eu sou de Deus ou não sou de Deus? E a multidão gritava: é de Deus! Esse homem é de Deus! Eu era novinho. Esse homem é de Deus! Glória a Deus! Eu disse: calma! Milagres não provam que eu sou um homem de Deus. Qualquer um faz milagres. Até o demônio faz milagres. O que prova que eu sou um homem de Deus é o amor. É o amor de Deus que está na minha vida, para trazer a você a palavra revelada da salvação e anunciar que o reino dos céus acaba de chegar na terra. A multidão explodiu. Então, esse avivamento que nós estamos vivendo, esta fé que borbulha em nós, esses sonhos que nós trazemos no nosso peito, isso é apenas, ou são apenas, manifestações de uma fé violenta que nós temos dentro de nós.

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7: 6:05.
0: Um homem com uma força sobrenatural. No Monte Manaim, todos viram ele orar no altar do castiçal e a chuva de milagres descer. Muita gente foi curada na hora, com a chuva sobrenatural. Ele sempre foi chamado de o homem dos milagres.

0: Ele viaja pelo Brasil recolhendo cadeira de rodas, muletas e aparelhos de pessoas curadas através da sua oração. Impressionante o poder sobrenatural que Deus lhe concedeu. Uma certa vez, ele mandou as pessoas comprarem nas lojas da cidade um lenço branco comum, que nunca tivesse sido usado. Mandou as pessoas colocarem o lenço no local da enfermidade. E orou pedindo a Jesus que curasse as pessoas e tocasse no lenço com suas mãos ensanguentadas. Quando terminou a oração, ele mandou as pessoas olharem para o lenço e lá estava a marca do sangue, como sinal do toque das mãos ensanguentadas de Jesus. No Monte Manaim, onde esse homem ora, os anjos aparecem de forma sobrenatural. As pessoas veem a olhos nus os anjos de Deus que moram ali, na montanha sagrada de Manaim. Lá também foi fotografada uma porta misteriosa, junto ao rio sagrado, num lugar onde não há construção. Que mistério há nesse homem? Como explicar a oração que ele fez pelo rádio, mandando os espíritos que se escondem dentro das casas se manifestarem nas garrafas d'água? E sem tocar em nenhuma garrafa, apenas orando pelo rádio, muitas garrafas estouraram. Outras entortaram como se tivessem sido levadas ao fogo. E em outras apareceram terra de cemitério e bichos. Como explicar esses fenômenos sobrenaturais realizados através da simplicidade desse homem de Deus? A oração que ele faz para quem está com feitiçaria nas mãos, fazendo travar as mãos das pessoas de tal forma que elas não conseguem separar uma mão da outra. A oração de Manassés, que faz a pessoa esquecer completamente o passado de sofrimento dela. E mesmo que ela tente lembrar, ela não consegue mais. As pessoas que vão ao Monte Manaim perguntam: como pode um homem ter tanto poder assim? E as vezes que vimos ele tirar dores com a mão e ainda mostrar para as pessoas ao dizer: a dor dela está aqui na minha mão. E perguntar à pessoa: parou de doer? E a pessoa responder: sumiu a dor. Ele mostra na mão dele: a sua dor está aqui. Que mistério há nesse homem? Quem é ele para fazer isso? Por que ele é tão simples? A resposta é uma só. Estamos diante de um verdadeiro apóstolo de Cristo. O apóstolo Davi, missionário Adelino de Carvalho.
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1: Esta é a prece da meia-noite. Quando os dois ponteiros do relógio apontam para os céus, milhares e milhares de católicos, espíritas, protestantes e evangélicos formam comigo a grande força espiritual, a prece da meia-noite. Pelos que choram, pelos carentes de amor e de afeto, pelos injustiçados e encarcerados, e por todos aqueles que, irmanados numa grande força do pensamento positivo, fazem comigo a poderosa oração da proteção.

Tá. Diante da Arca da Aliança, da estrela reveladora dos mistérios espirituais, do castiçal sagrado e da força espiritual, da espada do Arcanjo Miguel, invoco o poder mais alto.

Chagas abertas, Sagrado Coração, todo amor e bondade, o sangue de Nosso Senhor Jesus Cristo no meu corpo se derrame hoje e sempre. E eu andarei vestido e armado com as armas espirituais de Deus, para que meus inimigos, tendo pés, não me alcancem, tendo mãos, não me peguem, tendo olhos, não me enxerguem, e nem pensamentos eles possam ter para me fazer mal. Armas de fogo o meu corpo não alcançarão, facas e lanças se quebrem sem ao meu corpo chegar, cordas e correntes se arrebentem sem o meu corpo amarrar, o arcanjo Miguel derrube meus inimigos com o poder de sua espada de fogo. Jesus Cristo me proteja e me defenda com o poder de sua santa e divina graça. O Espírito Santo me cubra de luz e me guie na verdade. E Deus, com sua infinita misericórdia e grande poder, seja meu defensor contra as maldades e perseguições de meus inimigos.

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2: 6:26.
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3: É muito bom estar aqui com você. E eu estou aqui, ó, do seu lado. Do seu lado, passando força, passando fé para você. Eu vou falar uma coisa do fundo da minha alma. Eu vou falar para você uma coisa do fundo do meu coração. Nós vivemos num mundo. É difícil hoje você encontrar uma pessoa que não teve na vida uma decepção, uma desilusão, principalmente porque deu amor. Olha só. Deu amor e colheu desprezo. Isso dói, gente. Isso dói. Deu amor. Você deu amor a uma pessoa. Eu não estou falando só do amor homem e mulher, mas eu estou falando a todo tipo de amor. Amor de pai, amor de mãe, que deu amor ao filho e ganhou desprezo, em troca do amor recebeu desprezo. Isso corta a alma. Corta a alma. Eu estou falando do irmão, irmão carnal, que cresceu junto com você, você deu amor e depois aquela pessoa te desprezou. Há casos até do irmão ou da irmã, depois que se casa ou vai para uma vida de sucesso, esquecer do irmão. Há casos também da decepção amorosa. Você deu amor a uma mulher e ela te deu desprezo. Você deu amor ao seu marido, a pessoa que você ama, ao seu namorado, foi sincera com ele. E ele

abandonou. Isso dói. Isso dói. O desprezo dói. O desprezo sangra, sangra o coração, machuca a alma, vai lá no fundo, faz a pessoa chorar sem querer. Chorar sem querer. Todos nós já passamos por isso. Mas Deus sempre nos surpreende de alguma forma. E eu tenho certeza que você jamais esperava que Deus me colocasse no seu caminho. Eu sei que existem pessoas que me ouvem há muito tempo, outras estão começando a me ouvir hoje. E eu sou apenas e tão somente um ser humano que quer acertar, que luta para acertar, fazer o bem, estender a mão, fortalecer as pessoas com o dom que Deus me deu de passar força para você, fé para você e fazer você novamente acreditar na vida, porque a vida é linda. As pessoas vão para o santuário e cada uma delas tem uma história de tristeza e sofrimento. E de repente encontram no santuário uma família de fé, uma família linda, através do vínculo do Espírito Santo. Isso é maravilhoso. Isso é maravilhoso. As decepções do passado não podem apagar da sua vida a esperança do dia de amanhã. O melhor de Deus está por vir. E a história de sua vida não vai terminar. Não vai como começou. Deus me colocou aqui, ó. Aqui eu, ó, não sou muita coisa não, sou apenas um companheiro para lutar do seu lado. Deus é que é tudo na nossa vida. Deus abençoe você, receba meu abraço. Receba meu abraço. Receba meu abraço abençoador.

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1: Às vezes eu gosto muito de conversar. Conversar com os meus ouvintes. Conversar com você. Eu não me vejo no rádio. Não me vejo dentro do estúdio. Não. É incrível. Eu não me vejo no rádio e nem no estúdio. Eu me vejo do seu lado. Eu me vejo do seu lado. Sabia? Cada pessoa tem uma missão na vida. E o grande desafio hoje, sem dúvida alguma, é a falta de paz que há no mundo. O que é a depressão se não a falta de paz pelas decepções da vida? A falta de paz ocasionada pela desilusão, pela decepção, pela surpresa negativa. Existem coisas que você não esperava acontecer. E aconteceu. É tão triste quando você não encontra paz dentro de casa. É tão triste quando uma pessoa não tem lugar para ir. Porque lugar nenhum está bom para ela. E não é porque ela é ruim, não. É porque no mundo, o próprio Jesus, ele disse assim: no mundo tereis aflições. Tem um momento na vida da pessoa que só Deus é capaz de compreender a pessoa, de preencher o vazio da vida da pessoa. E ela não tem para onde correr. Ela não tem para onde olhar. Se ela olhar para trás, é desanimador. Se ela olhar para a situação, é desanimadora. Se ela olhar para os lados, ela não tem ninguém com ela. Então ela tem que olhar para o céu. Eu estou falando com uma pessoa, dentre tantas pessoas que me ouvem, tem uma pessoa que está nesta situação. Parece até que ela me contou. Parece até que ela me falou. Mas o Espírito de Deus tem visto tudo o que tem acontecido em tua vida. E a palavra de Deus para você é esta: olhe para o céu, olhe para o céu, olhe para o céu, porque a tua resposta já está vindo do céu, e não foi por acaso que hoje eu trouxe para você esta palavra. Não foi. Você vai para o santuário, Você vai para o santuário e vai dizer para o missionário, ou para a missionária que te atender: eu fui a pessoa revelada. Eu fui a pessoa revelada. Eu fui a pessoa revelada pelo missionário Adelino de Carvalho no rádio. E estou aqui. Me ajude. Um coração humilde e sincero. Deus não desprezará nunca. Ele disse assim: aquele que vem a mim, de maneira alguma o lançarei fora. Portanto, alegre o teu coração, encha a tua alma de esperança, porque eu estou aqui, ó, eu estou aqui te passando forças, força espiritual, força de determinação, força de fé. Estou aqui do seu lado na sua luta.

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1: Hoje eu quero falar àquela pessoa que está desanimada. Cada dia que passa, você se encontra sem forças para continuar sua vida, desanimado diante dos seus problemas, desiludido com tanta coisa que você já viveu e decepcionado com os homens, decepcionado com as pessoas. Dentre milhares de pessoas em todo o Brasil que olha para dentro de casa, e você olha para dentro da sua casa e diz para você mesmo: isso não é nada daquilo que eu esperava para a minha vida. O que acontece na minha casa não é nada daquilo que eu queria que acontecesse. Minha vida parece que deu errado. As coisas na minha vida não acontecem

de tristeza. Algumas pessoas sentem vontade de morrer, pedem a Deus para levar. Deus me tira, eu não aguento mais. E isso que está acontecendo com você vai passar, você vai vencer. A vida da gente, ela tem uma trajetória, ela tem um caminho, e muitas vezes o sofrimento vem despertar em nós para uma vida de fé violenta, uma vida de joelhos, uma vida de clamor, uma vida de mais confiança em Deus, de mais busca a Deus. E eu sei que eu estou aqui, eu sei que eu estou aqui em resposta à sua oração. A história da sua vida não vai terminar assim. A história da sua vida não vai terminar assim. Deus vai escrever uma nova história na sua vida. E eu creio que o impossível vai acontecer. O impossível está para acontecer. Porque o teu Pai, o teu Deus, é poderoso e te ama. Quando eu tive um encontro com Deus, eu estava no fundo do poço. E é no fundo do poço que nós encontramos o braço forte de Deus para nos acolher, o acolhimento de Deus. Não chores mais, não se entregue no meio da batalha. Deus hoje está acolhendo você.

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1: Assim diz a palavra de Deus no livro de Gênesis 8, 20 e 21. 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E o Senhor sentiu o suave cheiro, e o Senhor disse em seu coração: não tornarei mais a amaldiçoar a terra por causa do homem, porque a imaginação do coração do homem é má desde a sua meninice. Nem tornarei mais a ferir todo vivente como fiz.
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2: Você enxerga a sua vida um caminho de flores? Como a montanha verde, igual ao Monte Manaim? Um céu azul? Hein? Que coisa linda, né? E os passarinhos cantando. Ou você enxerga o ano de 2025 suave, como uma cachoeira, que mesmo sendo águas fortes, pesadas, e descendo, é na sua queda, é na queda das cachoeiras, é que o rio adquire a sua força. Então, quando nós nos humilhamos perante Deus, olha que lição, hein? Eu vou fazer 50 anos de ministério, irmãos. Eu nunca, em toda a minha vida, me vi tão inspirado, tão alegre, tão feliz, como eu estou vivendo esses dias, pela revelação que Deus me deu deste ano de 2025. Mas você pode estragar este ano. Você pode estragar este ano. Deus respeita muito a nossa vontade. Nem tudo que eu quero acontece. Mas tem coisa que eu não quero de ruim que pode acontecer comigo quando eu contrario a vontade de Deus. Aí, Deus, sendo justo, não vai deixar você colher bênçãos, sendo que você plantou rebeldia, desobediência. Se você quer ser feliz na sua vida, irmã, faça certo. Só isso. Você quer que as coisas deem certo na sua vida, irmão? Financeiramente, no casamento, na vida sentimental, faça certo. Se você quer que as coisas deem certo na sua vida, é só você fazer certo. Deus

0: Se você quer que tudo dê certo na sua vida, faça certo, que vai dar certo. Faça errado e vai dar errado. Se você quer ser feliz no amor e prosperar nos negócios, faça certo, que vai dar certo. Se você fizer errado, vai dar errado. Se você quer receber a cura, um milagre, uma libertação, sacrifique um sacrifício verdadeiro, porque o sacrifício gera milagres. Faça certo, que vai dar certo. Faça sua corrente de maneira certa, às 13 sextas-feiras. Faça certo, que vai dar certo. Vá ao Monte Manaim com fé, com sacrifício, com determinação. E lá em cima do monte, Deus vai contemplar a sua fé. Vai te dar o que você precisa e o que só Ele pode fazer por você. Faça certo, que vai dar certo.
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2: Deus tem nos dado a oportunidade, nesse tempo que nós estamos vivendo, um tempo difícil, um tempo que você vê muita coisa acontecendo, pessoas perturbadas, com a mente dela cheia de coisas, problemas espirituais, ataques, muitas pessoas sendo atacadas por trabalhos de esquerdas. E a gente vive assim num conflito muito grande todos os dias. Tem pessoas que morrem antes da hora. Tem pessoas que morrem depois da hora. Como é importante você entender o plano de Deus, o projeto de Deus para você aqui na Terra. A vida passa depressa. Ninguém tem vida eterna aqui. Você está aqui numa passagem. E nessa passagem que você passa pela face da Terra, seja uma pessoa boa, seja aquela pessoa que Deus quer que você seja, que é uma pessoa que estende as mãos para ajudar quem está sofrendo, para ajudar uma pessoa a encontrar o caminho. Às vezes até ajuda a pessoa dando para ela um alimento, uma cesta básica, mas não é só isto, não é só isto. É importante a pessoa ela ter Deus na vida dela. Foi o que aconteceu com dois discípulos de Jesus. Na porta da igreja tinha um homem pedindo esmolas. E ele falou: eu não tenho prata e nem ouro, mas o que eu tenho eu te dou. Em nome de Jesus, levanta-te e anda. Aquele homem ficou muitos anos ali, sofrendo humilhação e recebendo ali das pessoas ajuda, contribuições. Outras pessoas criticavam, xingavam. Era uma situação difícil que ele estava vivendo. Até que chegou para ele dois homens de Deus com poder espiritual e deu ordem: em nome de Jesus, levanta-te e anda. É o que ele precisava. Ele deixou para trás aquela velha vida. É o que eu vejo hoje. Quando a pessoa ela abre o coração dela, que ela vai para o santuário, entrega a vida dela para Jesus, tem o tratamento espiritual na sexta-feira, a corrente que a pessoa faz, domingo você recebe a força da Santa Ceia, que é essa comunhão forte que temos uns com os outros, porque recebemos a Santa Ceia, recebemos Jesus na nossa vida. Como a palavra de Deus fala, buscai primeiro, lá em Mateus 6:33, diz: buscai primeiro o reino e a sua justiça, e todas as outras coisas serão acrescentadas. O que eu vejo hoje? As pessoas têm tempo para tudo. Tempo para divertir, para beber, para comer, para passear. Mas quando se fala da casa de Deus, a pessoa arruma muitas desculpas. Não posso porque eu tenho que trabalhar, não posso porque eu tenho que fazer isso para minha família, tenho que fazer almoço para a família hoje. Ela arruma um monte de desculpas. Mas na hora que a pessoa está na beira da morte, está ali morrendo por causa de uma enfermidade, algum problema que aconteceu com ela, você não lembra de outra coisa a não ser de Deus. Você não lembra de passeio, você não lembra de festa, você não lembra de comidas, você não lembra de amigos. Você só lembra de Deus naquele momento. Só Deus pode te ajudar, te livrar do laço de morte, porque tem pessoas que têm sobre elas uma sentença de morte. Eu vi uma senhora contar um testemunho tão forte, ela foi curada de câncer. Havia uma sentença de morte para ela, porque o diagnóstico do médico, e o médico tem que falar a verdade, disse para ela: olha, o seu problema não tem mais jeito não, só o milagre de Deus. Se você crê em milagres, então busca por ele. E foi o que ela fez. Para a medicina já não tinha mais jeito. E naquele momento ali, só Deus para ajudá-la e tirar dela aquela sentença de morte. E ela até fez um sacrifício mesmo. Não foi o pastor, o missionário que mandou ela fazer, não. Ela abriu mão e falou assim: eu quero abrir mão do que eu tenho. O que adianta eu ter tudo e não ter saúde? O que adianta ter dinheiro guardado no banco? O que adianta ter uma casa bonita, carros aqui na garagem, sabendo que eu vou morrer? Então ela fez um propósito, um sacrifício, sabe? Ela fez um sacrifício, ela fez um voto com Deus e ela pegou uma grande oferta, a grande oferta mesmo, e levou na casa de Deus. Começou a corrente e ela disse: Deus, eu não estou comprando bênção, eu quero abrir mão de uma parte das riquezas que eu tenho e quero oferecer como oferta na tua casa, porque se eu morrer aqui agora, não vou levar nada daqui, mas eu quero receber a minha salvação, a minha salvação. E sei que a salvação não é comprada com dinheiro, mas eu quero ser grata, porque eu tenho fé. Se o Senhor pode me curar, me cure, e eu nunca mais vou te largar, nunca mais vou abandonar o Senhor. E ela começou a ir no santuário, fazer corrente, tomar ceia no domingo, e o milagre aconteceu. Ela está viva, já se passou já 5 anos, e ela está viva, está curada. Ela voltou nos médicos, o médico é impressionado que Deus fez, o médico até chorou e falou assim: realmente Deus existe, porque o seu caso não tinha jeito mais. Eu digo para você, o que é impossível para os homens é possível para Deus. Eu não sei qual que é o seu problema, a sua dor, a sua aflição, o que você está passando na sua vida, eu não sei. Para Deus operar, para Deus fazer algo na sua vida, aquilo que você quer, depende de você, de uma decisão sua. Não é só você ir na igreja uma vez, duas vezes, três vezes, não. Assuma um compromisso com Deus de segui-lo. Senhor, eu entrego a minha vida em tuas mãos. E a partir de hoje, já não vivo mais eu, mas Cristo vive em mim. Talvez você está sendo agora envolvido, né? Você, meu irmão, minha irmã de fé, ou você que ainda não é do santuário, mas está recebendo essa palavra de força espiritual para levantar o seu ânimo, levantar a sua fé, para você tomar uma decisão certa. Deus existe, companheiros. Deus existe, companheiras. E não foi por acaso que você parou para me ouvir.

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7: 1:48.
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8: Foi Deus quem me colocou no seu caminho e nós estamos para todo o Brasil levando uma mensagem inteligente para que você possa entender, através da fé racional, o que Deus pode e quer fazer por você. Os dois pilares da nossa salvação, os dois, estão no poder de Deus e no amor de Deus. No amor de Deus e no poder de Deus. Deus tem poder para resolver o seu problema, para curar a sua enfermidade, para libertar você da escravidão do vício, da amarração, da depressão, da tristeza, do vazio da alma. Deus tem poder para libertar seu filho do vício das drogas, a pessoa que você ama, mudar a história da sua casa. Mas Deus só vai fazer isso se Ele te amar. E Deus é amor. O segundo pilar, que seria o primeiro, Deus é amor. Deus te ama. Nada para Deus é mais importante do que você, do que sua vida, porque você é filho de Deus. Quando nós entendemos quem somos diante de Deus e o que Deus representa para nós e o poder infinito que Ele tem e a liberdade que Deus nos dá para decidir o que queremos e o que não queremos para a nossa vida, nós damos o primeiro passo rumo ao milagre de Deus. O milagre de Deus. O nosso Deus, nosso Pai, a glória do nosso Pai, a glória do nosso Deus está em realizar o impossível por você. Para que todos possam enxergar que a sua fé, ela vence o mundo. Então, aquilo que eu acho impossível acontecer, aquilo que você acha impossível de acontecer, para Deus, tudo é possível. Você sabia que nós pecamos quando nós imaginamos como Deus vai fazer? Como será que Deus vai fazer para me curar? Como será que Deus vai fazer para me tirar dessa situação? Como será que Deus vai fazer para abrir a porta para o meu emprego, para minha empresa? Como será que Deus vai fazer para salvar meu casamento? Como será que Deus vai fazer para mudar minha situação? Eu não sei. Você não sabe. Ser humano nenhum sabe, porque os caminhos de Deus são infinitos. Agora, eu sei que Ele vai fazer. Eu sei que Ele vai operar. Eu sei que Ele vai agir. Porque diz a Bíblia que todas as coisas podem acontecer, menos Deus decepcionar a sua fé. Nosso Deus, Ele navega no mar da nossa fé. Ele não pode decepcionar a nossa fé. E se você tem fé, eu sei que você tem fé, Deus tem poder. Deus é todo poderoso. Ele é teu Pai. E pode ter certeza que Ele vai agir na sua vida. Vai. Teus inimigos vão ver o que Deus vai fazer na tua vida. Teus inimigos serão envergonhados diante do que Deus vai fazer na tua vida. Esta obra é forte. É a obra da revelação do Espírito. E ela chega até você para dar a você uma direção, uma saída, um grito de liberdade, um brado de vitória.

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Primeiro mandamento com promessa. E a promessa é... a longevidade, ou seja, raí. Deus prolonga os dias de vida, dando aos filhos que honram o pai, honram a mãe, dias acrescentados na vida, dias de saúde, de paz, de alegria, de triunfo. É impressionante que na vida tudo tem uma consequência. Tudo. A semeadura é livre, você escolhe o que você vai plantar e planta o que você quiser, escolhe o tipo de semente e planta o que você quiser, mas na hora de colher você não vai colher outra coisa a não ser aquilo que você plantou. Deus perdoa os nossos erros. Mas a consequência dos nossos erros é inevitável. Inevitável. A colheita é obrigatória. Quando damos o desprezo para Deus e o colocamos em último lugar, estamos plantando o desprezo. E isso não é bom. Isso não é bom. Quando o filho pródigo desprezou a casa do pai e foi para o mundo, levando a herança que ele exigiu receber do pai, ele gastou tudo que tinha no mundo, ficou sem nada, e depois que perdeu tudo que possuía, diz a Bíblia que o mundo não lhe dava nada. E o mundo não lhe dava nada. Você tem um lugar marcado na casa do Pai. Deus trouxe você para o santuário e você tem um lugar marcado, uma cadeira cativa. Um lugar que é seu na casa do Pai. Então todas as bênçãos de Deus vêm para você ali naquele lugar. Naquele lugar. Se você não está, outro recebe. Se você não está, você perde. É melhor obedecer do que sofrer. Já estive um tempo na minha vida fora da casa do Pai. Sofri demais. Sofri muito. A maior pregação não é feita nem por mim, nem por padres, nem por bispos, nem pelo Papa, nem por pastores. A maior pregação quem faz é o sofrimento do mundo. O mundo é mau. O mundo é mau, é perverso. E não tem outra saída. Ele te empurra ou para a casa de Deus ou para o fundo do poço. Ou para a casa de Deus como tábua de salvação ou para o fundo do poço. Pense bem. Olha onde você está. Alguém, em algum lugar, precisava ouvir esta palavra.

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2: A minha Bíblia tem uma palavra que diz: tudo eu posso naquele que me fortalece.

fortalece. Eu sei que você já ouviu muita gente pregar sobre isso. Nós vivemos num país cheio de grandes pregadores. E durante mais de 40 anos, eu tenho abraçado esse texto da Palavra de Deus com uma fé violenta, com um poder violento de enxergar o impossível, de partir para cima do inimigo, de ter foco, força e fé naquilo que eu quero e onde eu quero chegar, onde eu quero chegar, onde eu quero chegar. Tudo eu posso naquele que me fortalece. Tudo. O que é tudo? Tudo não tem limites. Tudo não tem limites. Quando eu falo tudo, eu estou incluindo a cura, a libertação, eu estou incluindo a vitória sobre os seus inimigos espirituais, sobre quem tenta destruir você por causa da inveja, a vitória sobre quem se levanta contra a sua vida, no seu trabalho, que faz feitiço contra você, a vitória contra as pessoas que querem ver a sua ruína e fazem um feitiço chamado oração do contra. Ora contra e determina que você vai cair. Isso é feitiçaria que tem muitas igrejas. Tudo eu posso naquele que me fortalece. Eu posso realizar meus sonhos. Você pode realizar seus sonhos. Você pode conquistar o que você quer. Você pode se levantar e se colocar numa posição de grandeza, porque Deus levanta o homem, Ele tira o homem do pó e o coloca assentado com príncipes. Você pode pagar as suas dívidas e prosperar. Você pode ver a sua empresa crescer. Você pode enxergar a porta que estava fechada se abrindo. Você pode encontrar o grande amor de sua vida. Você pode reabilitar seu casamento, resgatar o verdadeiro amor de sua vida. Você pode estender a mão para o seu filho e ajudá-lo e enxergar nele uma nova criatura. Tudo você pode. Deus, Ele nos dá as chaves do reino dos céus, que é a fé. Nos revela o tempo que nós estamos vivendo da segunda glória. Este tempo que nós estamos vivendo, o tempo do fim, é o tempo da segunda glória da igreja. A primeira glória foi a igreja primitiva. A segunda glória, segundo castiçal, a dupla honra no lugar da vergonha, o poder dobrado de Deus que Elias deu a Eliseu quando foi arrebatado no carro de fogo. Deus prometeu dar a você, a mim, a nós, o poder para dizer: tudo eu posso naquele que me fortalece. Pare de queixar, pare de reclamar, pare de olhar para baixo, pare de olhar para os lados, pare de olhar para trás, olhe para cima, olhe para frente. Deus me colocou no seu caminho para mostrar a você o tempo de Deus que chegou na sua vida.

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7: 2h43.
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8: A grandeza de Deus é para aqueles que acreditam. As coisas de Deus é para quem tem fé. Os milagres de Deus é para quem sacrifica, porque o sacrifício gera milagres. Nós vamos agora à participação de mais um companheiro, uma companheira nossa, mais um quadro do nosso programa. Esses quadros são muito importantes, porque eles trazem para cada pessoa que ouve a luz do conhecimento espiritual. O conhecimento nos leva à luz. O conhecimento fortalece a nossa fé. Nada nos prejudica tanto quanto a ignorância espiritual, a cegueira espiritual. O apóstolo Paulo disse: eu sei em quem tenho crido e sei que ele é poderoso. Vamos agora a mais um quadro do nosso programa.
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1: No livro de 2 Pedro, no capítulo 2, no verso 19, diz assim: pois aquele que é vencido fica escravo do vencedor. Aquele que é vencido fica escravo, se torna escravo do vencedor. Quem vence domina, mas quem perde é dominado, é escravizado. Você não tem outra alternativa a não ser vencer. É vencer para não ser dominado pelos seus inimigos espirituais. O mundo espiritual é muito perigoso. Existem problemas gravíssimos. Essa Sagrada Escritura, esse versículo da Sagrada Escritura nos traz uma reflexão muito profunda. Porque Deus não criou você, não criou a sua casa, a sua família, não permitiu vocês nascerem nesse plano espiritual, nessa vida que Deus deu, para sofrer, para carregar tormentas, para carregar perturbações, depressões, para carregar uma alma aflita, debilitada. Não! Deus criou você para ser feliz, para curtir a vida, para ter uma família abençoada, para ter um caminho transformado. Deus criou você para ter uma vida de mudança, não uma vida escrava, só de perdas, só de sufoco na sua alma. Deus criou você para ser feliz. Mas por que você tem vivido então tanta tormenta? Eu estou falando com você que me ouve em qualquer lugar do Brasil ou do mundo, pela internet, pelo YouTube, pela rádio, pelas redes sociais. Não importa aonde você está me ouvindo, o Espírito de Deus está fazendo esta reflexão e a minha voz chegar a você, porque chegou o momento da mudança. Uma vida nova, transformada por Deus, para vencer. Uma reflexão profunda. E daqui a pouco você vai ouvir comigo o depoimento da Silvana, para trazer a exemplificação do que eu estou te dizendo, porque Deus muda sim, é passo a passo, não é mágica, mas quando a gente faz, Deus responde. E você vai ouvir a Silvana contar que ela era depressiva, que ela era escrava de remédios, que ela era dominada pela depressão, que ela era dominada pelo vício. E a vida dela estava entregue ao fracasso. E daqui a pouco ela vai contar como ela saiu de tudo isso. Daqui a pouquinho. Vamos ouvir um louvor? Daqui a pouco eu volto.

0: Muito bem, muito bem. Eu quero agora que você preste muita atenção no depoimento da Silvana. A Silvana que lutou contra a depressão durante muito tempo. A Silvana que era escrava, escrava da depressão, da doença, do inimigo. E hoje é livre, feliz, ela mesmo conta, feliz, alegre, porque ela foi liberta através do primeiro passo que ela deu, que foi ir ao santuário, iniciar a corrente de batalha espiritual, ouvir o profeta que a orientou a estar em Manaí.
1: Pare e reflita agora em tudo que você vai ouvir neste momento. Pois pessoas que por meio de uma fé sacrificial obtiveram o seu resultado e alcançaram o milagre de Deus na sua vida. O que você vai ouvir agora é uma prova viva que Deus, que operou ontem, opera hoje e sempre. Vamos agora acompanhar mais um resultado de quem usou a fé e recebeu o seu milagre.
2: Qual que é o nome da senhora?
3: Silvana.
2: Dona Silvana, a senhora está vindo de qual cidade?
3: De Juiz de Fora.
2: O que que já mudou na vida da senhora lá no santuário desde que a senhora começou a ir no santuário, a fazer sua corrente?
3: Olha, menina, Eu quando eu cheguei lá, eu cheguei muito, assim, muito triste, com depressão, sem saber o que fazer, entendeu? Mas hoje a minha vida mudou muito. Hoje eu sou outra pessoa. Mudou tudo.
2: A senhora sofria com depressão, tristeza, chorava muito, como é que é?
3: Muito, eu chorava muito, demais.
2: Não tinha ânimo para fazer mais nada, como que era?
3: Não, não tinha ânimo, ficava desanimada, não queria fazer nada.
2: E aí a senhora encontrou o santuário, né? A partir do momento que a senhora encontrou o santuário, o que que mudou? Como que tá hoje? Hoje a senhora é uma pessoa feliz, né? Essa depressão que a senhora tinha, como é que tá?
3: Ah, hoje eu sou uma pessoa feliz, com o que eu tinha, tudo que eu sentia hoje acabou, passou, não sinto mais nada. Entendeu?
2: E quanto tempo foi que a senhora passou nessa situação de depressão, de tristeza, sem vontade de fazer nada?
3: Ah, eu fiquei muito tempo assim, sem fazer, com depressão, ficar chorando. Eu ficava assim, ah, meu Deus, o que eu vou fazer na minha vida? Como é que vai ser? Nossa, é horrível. Eu sou uma pessoa que já morei, já passei uma situação muito complicada, muito difícil.
2: A senhora tinha me contado aqui, antes da gente começar a gravação do testemunho, que a senhora chegou a não ter lugar de morar, não é isso?
3: Isso. Não tinha lugar de morar. Eu morava com a amiga minha, mas depois eu peguei e saí da casa dela, porque não dava. Aí eu encontrei esse santuário.
2: E aí a vida da senhora transformou para a glória de Deus?
3: A glória de Deus, em nome de Jesus.
2: Hoje é feliz, né? Tá sorrindo.
3: Sim, hoje eu sou muito feliz, graças a Deus.
2: E na tentativa, né, de se livrar da depressão, a senhora chegou a procurar ajuda médica?
3: Não, não.
2: Só ficava ali mesmo na questão?
3: É, eu só ficava assim, eu só ficava pensando, ah, meu Deus, o que eu vou fazer na minha vida? O que que vai ser de mim? Eu só ficava assim com essas coisas na minha cabeça.
2: E aí, hoje está curada, liberta dessa depressão, graças a Deus, né?
3: Graças a Deus, em nome de Jesus. Graças a Deus, hoje eu estou curada, em nome de Jesus.
2: E para quem está ouvindo a senhora agora, né, que está em casa, sofrendo com depressão ou qualquer outro tipo de problema na vida, o que que a senhora fala para essa pessoa fazer?
3: Olha, para essa pessoa que está sofrendo com depressão, eu falaria para ele procurar, né, uma igreja, né, para poder ser liberto, ser curado, né, dessa depressão, desse sofrimento, entendeu?
2: Através da obediência ao profeta, né, do sacrifício de fé no altar, a pessoa consegue a vitória, né?
3: Consegue sim, através da obediência, ele consegue a vitória, em nome de Jesus, basta ele ter fé, em nome de Jesus.
0: Graças a Deus, nossa, meu pai, que forte, isso é muito sério, Você é muito forte. E você precisa tomar essa atitude na sua vida. Eu sou profeta de Deus, fui preparada pelo apóstolo missionário Adelino de Carvalho para cuidar de você. E eu vou cuidar de você. Eu vou ir com você até o fim, até você contar seu testemunho, assim como a Silvana está contando. Vai ter jeito sim, minha amiga, meu amigo, vai ter jeito sim. Basta você querer. 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
2: Deus tem nos dado a oportunidade, nesse tempo que nós estamos vivendo, um tempo difícil, um tempo que você vê muita coisa acontecendo, pessoas perturbadas, com a mente delas cheia de coisas, problemas espirituais, ataques, muitas pessoas sendo atacadas por trabalhos de esquerdas. E a gente vive assim num conflito muito grande todos os dias. Tem pessoas que morrem antes da hora. Tem pessoas que morrem depois da hora. Como é importante você entender o plano de Deus, o projeto de Deus para você aqui na Terra. A vida passa depressa. Ninguém tem vida eterna aqui. Você está aqui numa passagem. E nessa passagem que você passa pela face da terra, seja uma pessoa boa. Seja aquela pessoa que Deus quer que você seja, que é uma pessoa que estende as mãos para ajudar quem está sofrendo, para ajudar uma pessoa a encontrar o caminho. Às vezes até ajuda a pessoa dando para ela um alimento, uma cesta básica. Mas não é só isto. Não é só isto. É importante a pessoa ela ter Deus na vida dela. Foi o que aconteceu com dois discípulos de Jesus. Na porta da igreja tinha um homem pedindo esmolas. E ele falou: eu não tenho prata e nem ouro, mas o que eu tenho eu te dou. Em nome de Jesus, levanta-te e anda. Aquele homem ficou muitos anos ali, sofrendo humilhação e recebendo ali das pessoas ajuda, contribuições. Outras pessoas criticavam, xingavam. Era uma situação difícil que ele estava vivendo. Até que chegou para ele dois homens de Deus com poder espiritual e deu ordem: em nome de Jesus, levanta-te e anda. É o que ele precisava. Ele deixou para trás aquela velha vida. É o que eu vejo hoje. Quando a pessoa abre o coração dela, que ela vai para o santuário, entrega a vida dela para Jesus, tem o tratamento espiritual na sexta-feira, a corrente que a pessoa faz. Domingo, você recebe a força da Santa Ceia, que é essa comunhão forte que temos uns com os outros. Porque recebemos a Santa Ceia, recebemos Jesus na nossa vida. Como a palavra de Deus fala: buscai primeiro lá em Mateus 6:33,

porque eu tenho que trabalhar, não posso porque eu tenho que fazer isso para minha família, tenho que fazer almoço para a família hoje. Ela arruma um monte de desculpas. Um monte de desculpas. Mas na hora que a pessoa está na beira da morte, está ali morrendo por causa de uma enfermidade, algum problema que aconteceu com ela, você não lembra de outra coisa a não ser de Deus. Você não lembra de passeio, você não lembra de festa, você não lembra de comidas, você não lembra de amigos, você só lembra de Deus naquele momento. Só Deus pode te ajudar, te livrar do laço de morte, porque tem pessoas que têm sobre elas uma sentença de morte. Eu vi uma senhora contar um testemunho tão forte, ela foi curada de câncer. Havia uma sentença de morte para ela, porque o diagnóstico do médico, e o médico tem que falar a verdade, disse para ela: olha, o seu problema não tem mais jeito não, só o milagre de Deus. Se você crê em milagres, então busca por ele. E foi o que ela fez. Para a medicina já não tinha mais jeito. E naquele momento ali, só Deus para ajudá-la e tirar dela aquela sentença de morte. E ela até fez um sacrifício mesmo. Não foi o pastor, o missionário que mandou ela fazer, não. Ela abriu mão e falou assim: eu quero abrir mão do que eu tenho. Que adianta eu ter tudo e não ter saúde? Que adianta ter dinheiro guardado no banco? Que adianta ter uma casa bonita, carros aqui na garagem, sabendo que eu vou morrer? Então ela fez um propósito, um sacrifício, sabe? Ela fez um sacrifício, ela fez um voto com Deus e ela pegou uma grande oferta, a grande oferta mesmo, e levou na casa de Deus. Começou a corrente e ela disse: Deus, eu não estou comprando bênção, eu quero abrir mão de uma parte das riquezas que eu tenho e quero oferecer como oferta na tua casa, porque se eu morrer aqui agora, não vou levar nada daqui, mas eu quero receber a minha salvação, a minha salvação. E sei que a salvação não é comprada com dinheiro, mas eu quero ser grata porque eu tenho fé. Se o Senhor pode me curar, me cure, e eu nunca mais vou te largar, nunca mais vou abandonar o Senhor. E ela começou a ir no santuário, fazer corrente, tomar ceia no domingo, e o milagre aconteceu. Ela está viva, já se passou já 5 anos, e ela está viva, está curada. Ela voltou nos médicos, o médico é impressionado que Deus fez, o médico até chorou e falou assim: realmente Deus existe, porque o seu caso não tinha jeito mais. Aí eu digo para você, o que é impossível para os homens é possível para Deus. Eu não sei qual que é o seu problema, a sua dor, a sua aflição, o que você está passando na sua vida, eu não sei. Para Deus operar, para Deus fazer algo na sua vida, aquilo que você quer, depende de você, de uma decisão sua. Não é só você ir na igreja uma vez, duas vezes, três vezes, não. Assuma um compromisso com Deus de segui-lo. Senhor, eu entrego a minha vida em tuas mãos. E a partir de hoje, já não vivo mais eu, mas Cristo vive em mim. Talvez você está sendo agora envolvido, né? Você, meu irmão, minha irmã de fé, ou você que ainda não é do santuário, mas está recebendo essa palavra de força espiritual para levantar o seu ânimo, levantar a sua fé, para você tomar uma decisão certa. Deus existe, companheiros. Deus existe, companheiras. E não foi por acaso que você parou para me ouvir.

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1: 3h20.
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2: Hoje eu vou falar uma coisa que não vai agradar muita gente. Eu canto, minha filha canta. Sou amplamente favorável ao louvor na igreja. Mas existem igrejas e líderes que só se preocupam com louvor, com a pregação e com a oração. Tem igrejas inteiras que você vai lá, é só louvor, pregação e oração. Louvor, pregação e oração. Vai de novo, louvor, pregação e oração. E oferta, né? Oferta é que mantém as igrejas, toda a igreja é assim. Dízimo é que mantém, é obrigação nossa entregar o dízimo, ser fiel a Deus. Mas eles preocupam, o pastor preocupa, os líderes preocupam em louvor, cantam como os anjos, pregam como os apóstolos, oram como os profetas. E os filhos vão para a droga, os filhos vão para a prostituição, os casais separam, outros vão para o mundo do crime, outros caem na jogatina, e o povo está cantando. Está pregando, está orando, e a família indo para o buraco. Aí você pergunta, mas no santuário não tem louvor? Tem. Tem. Tem pregação da palavra de Deus? Tem. Tem. Tem oração? Tem. Mas tem uma coisa que é muito importante: a revelação do Espírito Santo. A palavra rema, a palavra revelada. E a prática do que é necessário fazer, do que precisa fazer, do que precisa agir para ficar de pé. Ah, meu irmão, para ficar de pé não basta só orar, não basta apenas você cantar, não basta apenas pregar. Tem que vigiar. Tem que ensinar como você observa o mover do inimigo. Tem que ter força para a batalha espiritual. Tem que ter garra de águia. tem que ter visão de águia, tem que voar alto e tem que ser praticante da verdade. Às vezes isso desagrada. Então, quando eu chamo lá na frente os adolescentes, pré-adolescentes, e tenho uma reunião com os pré-adolescentes, e falo para eles a verdade, e falo: olha, se vocês não estudarem, vocês não vão conseguir nada na vida, e depois, se vocês conseguirem alguma coisa na vida, alguém que estudou vai tomar de você. Então, quando eu começo a falar para os pré-adolescentes e adolescentes, que é um trabalho lindo que nós realizamos, que eles têm que honrar o pai, honrar a mãe, que eles têm que estudar, e que é ruim estudar, eu nunca gostei, eu sou doutor formado, nunca gostei de estudar, mas eu estudei para não ser feito de bobo. Aí o pai chega para mim depois e fala assim: muito obrigado, o senhor me ajudou muito. A mãe: muito obrigado, o senhor me ajudou muito. O avô, a avó: o senhor me ajudou muito, a palavra que o senhor me deu, valeu por uma pregação aquilo que o senhor falou para o meu filho, para minha filha, valeu por uma pregação, porque hoje meu filho estuda, não me dá trabalho, tem a cabeça no lugar e não anda com qualquer pessoa. Esqueceram de ensinar as crianças, os adolescentes e pré-adolescentes, esqueceram de ensinar as coisas normais da vida, esqueceram de ensinar que parentes a gente não escolhe, mas amigos a gente escolhe. Deus quer que você tenha uma vida sadia, normal e vitoriosa.

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1: É, meu irmão, minha irmã, entender o mistério da fé é muito simples. É só você se lançar na fé e acreditar no poder de Deus, na força de Deus, na operação de Deus. Você tem fé, Deus tem o poder. É uma química completa. Porque a fé nos conduz ao triunfo, nos conduz à região espiritual do milagre. A fé nos conduz à vitória, à libertação. Então, quando nós nos lançamos na fé, nós cremos. Quando nós exercemos a nossa fé não pode ser apenas de palavras. Porque uma ação, uma atitude, uma ação de fé vale mais que mil palavras. Uma ação de fé vale mais que mil orações. E sem fé é impossível você conseguir qualquer coisa de Deus. Deus abençoe você que carrega no peito um coração cheio de fé.

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2: Eu represento uma obra grandiosa. Eu represento um poder grandioso. Eu trago nas minhas mãos uma credencial do nome de Jesus. O poder de um Deus que pega o homem no pó e o transforma em príncipe. O poder de um Deus que levanta o entrevado, o paralítico. O poder de um Deus que dá vista aos cegos, que faz o surdo ouvir, que cura o desenganado, desafia a ciência e faz aquilo que a ciência não consegue fazer. Eu trago aqui uma palavra de coragem e vitória espiritual para a sua vida, para que você possa olhar para cima e saber que alguém lá de cima me colocou no seu caminho para abrir os seus olhos para o grande amor que ele tem por você. Nada acontece por acaso. Eu oro todas as madrugadas e comigo oram mais de 1 milhão de pessoas. Tem muitos anos isso. Em todas as partes do mundo. Eu recebo no Monte Manaim pessoas doentes, desenganadas, com filho nas drogas, com casamento destruído, desejo de suicídio, depressão, angústia. E essas pessoas que me procuram batendo na última porta. Depois de terem ido em muitas igrejas, em muitos lugares, são tocadas por Deus. Sentem algo grandioso. E esta obra da revelação do Espírito, ela traz para você uma força violenta. um poder grandioso. Deus não aceita que nada e nem ninguém venha escravizar sua vida, venha dominar sua vida, venha atrapalhar sua vida, venha impedir você de ir para frente, venha impedir você de realizar seus sonhos. É impressionante. O contrário da morte não é vida. O contrário da morte é sonhos. Porque quem parou de sonhar já morreu há muito tempo. E quando você parou de sonhar, dentro de você enfraqueceu a sua vontade de viver. A falta de sonhos, ela vai definhando por dentro as pessoas. E elas vão perdendo o ânimo para a vida. Só que a sua vida está apenas começando. Por isso que eu estou aqui. Deus me colocou no seu caminho, em resposta à sua oração, para trazer para você a obra da revelação do Espírito Santo. Por isso, creia.

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2: É muito bom estar aqui com você. E eu estou aqui, ó, do seu lado, passando força, passando fé para você. Eu vou falar uma coisa do fundo da minha alma. Eu vou falar para você uma coisa do fundo do meu coração. Nós vivemos num mundo. É difícil hoje você encontrar uma pessoa que não teve na vida uma decepção, uma desilusão, principalmente porque deu amor. Olha só, deu amor e colheu desprezo. Isso dói, gente. Isso dói. Deu amor. Você deu amor a uma pessoa. Eu não estou falando só do amor homem e mulher, mas eu estou falando a todo tipo de amor. Amor de pai, amor de mãe, que deu amor ao filho e ganhou desprezo. Em troca do amor, recebeu desprezo. Isso corta a alma. Corta a alma. Eu estou falando do irmão, irmão carnal, que cresceu junto com você. Você deu amor e depois aquela pessoa te desprezou. Há casos até do irmão ou da irmã, depois que se casa ou vai para uma vida de sucesso, esquecer do irmão. Há casos também da decepção amorosa, Você deu amor a uma mulher e ela te deu desprezo. Você deu amor ao seu marido, à pessoa que você ama, ao seu namorado, foi sincera com ele e ele te abandonou. Isso dói. Isso dói. O desprezo dói. O desprezo sangra. Sangra o coração, machuca a alma, vai lá no fundo, faz a pessoa chorar sem querer. Chorar sem querer. Todos nós já passamos por isso. Mas Deus sempre nos surpreende de alguma forma. E eu tenho certeza que você jamais esperava que Deus me colocasse no seu caminho. Eu sei que existem pessoas que me ouvem há muito tempo, outras estão começando a me ouvir hoje, e eu sou apenas e tão somente um ser humano que quer acertar, que luta para acertar. Fazer o bem, estender a mão, fortalecer as pessoas com o dom que Deus me deu de passar força para você, fé para você e fazer você novamente acreditar na vida, porque a vida é linda. As pessoas vão para o santuário. E cada uma delas tem uma história de tristeza e sofrimento. E de repente, encontram no santuário uma família de fé, uma família linda, através do vínculo do Espírito Santo. Isso é maravilhoso. Isso é maravilhoso. As decepções do passado não podem apagar da sua vida a esperança do dia de amanhã. O melhor de Deus está por vir. E a história de sua vida não vai terminar, não vai, como começou. Deus me colocou aqui, ó. Aqui eu, ó. Não sou muita coisa, não. Sou apenas um companheiro, para lutar do seu lado. Deus é que é tudo na nossa vida. Deus abençoe você. Receba meu abraço. Receba meu abraço abençoador.

O Senhor é a nossa vida. Que força grandiosa é estar aqui, cercados pelos anjos de Manaíma. Poder te louvar, declarar a tua bondade e misericórdia por todos os dias de nossas vidas. Para sempre eu cantarei.

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7: 4 e 18.

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2: Há muitos pais que conhecem todos os bares e boates da cidade, mas não conhecem o filho que tem dentro de casa. Há muitos pais cristãos que falam muito, dão muito conselho para os filhos, pregam para os filhos, mas não tem tempo para ouvi-los. Eu faço um trabalho no santuário com pré-adolescente e adolescente para antecipar o traficante. Prevenir é melhor que remediar. Faço um trabalho também para recuperar viciado em drogas. Mas eu acredito muito na inteligência do adolescente, do pré-adolescente, da criança, que você educa espiritualmente para estar na casa do pai. E é impressionante. Outro dia eu estava ensinando os pré-adolescentes, os adolescentes, como eles devem reagir na escola quando alguém oferecer droga para eles. É muito importante entender que dentro dos presídios tem muitos filhos de cristãos, filhos de pastores, de pastoras, de homens de Deus e mulheres de Deus. Porque faltou alguém orientá-los para não somente conduzir o filho, a filha para a igreja, mas prepará-los para enfrentar uma faculdade, um clima hostil dentro de uma universidade, enfrentar o mundo que é contra Deus, contra a igreja, contra a família e contra uma vida saudável. Contra uma vida saudável. Então, essa preocupação que eu tenho de orientar os pais a se tornarem amigos dos filhos, mães amigas das filhas e conversarem sobre sexo. Não é conversar dizendo isso é pecado, isso assim é pecado. Não é isso não. É entrar no mundo do adolescente, da adolescente, e conversar no nível deles, compreendê-los, conversar com eles, tratando-os como adultos. Só que o príncipe das trevas tapa a mente de algumas pessoas para que não dê apoio aos adolescentes em casa. E adolescente em casa é tratado como aborrecente, chato, menino enjoado, é maltratado, incompreendido, é jogado no mundo. E você tem que mudar a estratégia na sua casa. Você precisa ser o melhor amigo do seu filho, a melhor amiga da sua filha. E ouvir, ouvir, ouvir. Eu estou falando isso, nem sei porquê, Deus sabe. É melhor prevenir do que remediar. E quando você não tem tempo para o seu filho, o traficante lá fora tem. E aí vai estragar o menino, vai estragar a menina. Depois que estragar a vida deles, você vai sair correndo atrás do prejuízo, tentando salvar o que você mesmo empurrou para o buraco, através do desprezo e da arrogância de não querer desligar a televisão para ouvir o filho, para ouvir a filha. Deus abençoe. Se você não gostou, sinto muito. Vou continuar falando a verdade, porque eu estou aqui para agradar a Deus.

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2: Eu tenho aqui nas minhas mãos a Bíblia, palavra de Deus. Eu amo a palavra de Deus. A Bíblia não contém a palavra de Deus, ela é a própria palavra de Deus. Mas a Bíblia em si, com 66 livros, ela é apenas uma biblioteca de livros sagrados que trazem para nós a vontade expressa, a regra de fé e vida. Agora, eu quero falar a você sobre a Bíblia encarnada, porque o Verbo se fez carne e habitou entre nós. E ele foi o primogênito, primeiro. Ele deixou de ser o único, unigênito, para ser o primogênito, primeiro. O primeiro de milhares, milhões, bilhões, trilhões, quatrilhões de filhos de Deus. Ao longo da história, por causa de Jesus, a raça humana foi salva. Ele era o unigênito filho de Deus e passou a ser o primogênito, o primeiro dentre muitos. O Verbo se fez carne. Quando nós tomamos a palavra de Deus em nossas mãos, com nossa fé viva, e cremos na grandeza de Deus, falava outro dia sobre os dois pilares: Deus é Pai amoroso e é todo-poderoso. Se Ele é Pai amoroso e me ama, e Ele tem todo o poder, então Ele tem poder para me curar, para me libertar. Ele tem todo o poder para mudar a história da minha vida. Ele tem todo o poder para me dar paz. Ele tem todo o poder para mudar a minha sorte. Vou falar sobre isso daqui a alguns dias. Deus disse assim: eu mudarei a sorte do meu povo. Então, tem pessoas que precisam ter a sorte mudada. E Davi, ele consultava o profeta de Deus antes de fazer qualquer coisa, porque ele nasceu e foi desprezado pelo pai, Jessé, mas ele foi amado por Deus. É muito importante entender isso. Não importa o que as pessoas pensam de você e como tratam você. Não importa os lixos de humilhações, que você já sofreu no decorrer da sua vida. Isso ficou para trás. Você não tem que chorar o que você perdeu, o que fizeram com você, as humilhações que você sofreu, as tristezas que você sofreu. Lixo, lixo, se joga no lixo. Você tem que carregar com você as grandezas de Deus, o poder da sua fé, a sorte que você teve de ter encontrado com Deus. E agora está me ouvindo. Porque eu tenho certeza que há um propósito de Deus nisso. Para que esta palavra entre no seu corpo, para que você viva esta palavra de Deus, para que você tenha paz de que fala a palavra de Deus, a saúde de que fala a palavra de Deus, a salvação de que fala a palavra de Deus, a alegria de que fala a palavra de Deus. Que o Espírito do Deus vivo revele a você todas as grandezas de que fala a palavra de Deus e que Ele preparou para você.

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2: Nada acontece por acaso. Pode ter certeza disso. Foi Deus quem me colocou hoje no seu caminho. Eu quero falar para você sobre a formação do caráter de uma pessoa no meio da família. Talvez você pense que eu esteja sendo muito incisivo, muito forte, batendo muito. Mas é muito importante você entender que cada um de nós terá que prestar contas a Deus pela nossa família, pelos nossos filhos, pelos nossos netos, pelas pessoas da nossa casa. É muito importante você se preocupar em formar o caráter dos seus netos, dos seus filhos. E às vezes nós temos que desagradar. Somos obrigados a falar determinadas coisas, principalmente quando uma pessoa mais velha, ela se vê ameaçada pelos filhos, porque tem filho que não respeita o pai, não respeita a mãe, e outras pessoas que choram amargamente a solidão que ficaram. Eu descobri em São Paulo muita gente que mora sozinho, sozinho e Deus. Às vezes a pessoa mora numa casa grande, numa mansão, sozinha e Deus. Filho não vai ver. Às vezes a esposa Deus já levou, ou o marido Deus já levou, o pai, a mãe Deus já levou. É muito triste isso. Porque muitas pessoas reclamam que sofrem e não sabem de onde vem o sofrimento. E nós temos que aprender na vida a ser boas pessoas, a tratar todo mundo com gentileza, com generosidade, com amor. Os nossos pais, nossos avós, nossos tios, nossas filhas e filhos, nossos netos, nossos entes queridos, nossas amizades sinceras. Toma cuidado com os falsos amigos. Toma cuidado com parentes invejosos. Não se pode falar tudo o que pensa. E nem planos, projetos, contar para as pessoas, porque inveja existe. Sobretudo, irmão, irmã, tenha consciência cristã para você servir a Deus. E através do seu exemplo, do seu testemunho, você levar salvação às pessoas que você ama.

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7: 5 e 10.
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8: Às vezes eu gosto muito de conversar. Conversar com os meus ouvintes. conversar com você. Eu não me vejo no rádio. Não me vejo dentro do estúdio. Não. É incrível. Eu não me vejo no rádio e nem no estúdio. Eu me vejo do seu lado. Eu me vejo do seu lado. Sabia? Cada pessoa tem uma missão na vida. E o grande desafio hoje, sem dúvida alguma, é a falta de paz que há no mundo. O que é a depressão se não a falta de paz pelas decepções da vida? A falta de paz ocasionada pela desilusão, pela decepção, pela surpresa negativa. Existem coisas que você não esperava acontecer e aconteceu. É tão triste quando você não encontra paz dentro de casa. É tão triste quando uma pessoa não tem lugar para ir, porque lugar nenhum está bom para ela. E não é porque ela é ruim, não. É porque no mundo, o próprio Jesus, ele disse assim: no mundo tereis aflições. Tem um momento na vida da pessoa que só Deus é capaz de compreender a pessoa, de preencher o vazio da vida da pessoa, e ela não tem para onde correr, ela não tem para onde olhar. Se ela olhar para trás, é desanimador. Se ela olhar para a situação, é desanimadora. Se ela olhar para os lados, ela não tem ninguém com ela. Então ela tem que olhar para o céu. Eu estou falando com uma pessoa, dentre tantas pessoas que me ouvem, tem uma pessoa que está nesta situação. Parece até que ela me contou. Parece até que ela me falou. Mas o Espírito, parece até que ela me falou.

para o céu, porque a tua resposta já está vindo do céu. E não foi por acaso que hoje eu trouxe para você esta palavra. Não foi. Você vai para o santuário, você vai para o santuário e vai dizer para o missionário ou para a missionária que te atender: eu fui a pessoa revelada, eu fui a pessoa revelada, eu fui a pessoa revelada pelo missionário Adelino de Carvalho no rádio, e estou aqui, me ajude. Um coração humilde e sincero. Deus não desprezará nunca. Ele disse assim: aquele que vem a mim, de maneira alguma o lançarei fora. Portanto, alegre o teu coração, enche a tua alma de esperança, porque eu estou aqui, ó, eu estou aqui te passando forças, força espiritual, força de determinação, força de fé. Estou aqui do seu lado na sua luta.

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2: Muito bem, eu fico muito feliz de ser essa pessoa simples que eu sou. Eu amo ser assim. Para mim, as coisas mais valiosas da vida são as pequenas coisas. O gesto de amor, de carinho, o gesto de afeto, sabe, minha irmã, sabe, meu irmão, nós erramos muitas vezes quando esperamos receber dentro de casa o carinho que damos. O pai, a mãe, quando criam seus filhos, criam com tanto amor, com tanto carinho, dão antes de nascer todo o amor, a vida. A mãe que arrisca a sua vida e muda seu corpo para poder conceber, e é linda. A mulher grávida é linda, a concepção é muito linda. Deus não dependeu do homem para Jesus nascer, mas dependeu da mulher, Maria, para a concepção de Jesus. Mas o homem, o pai, ele prepara para receber, para ajudar, para festejar a chegada do filho e dar ao filho conforto, apoio, criar o filho, estudar o filho, dentro das suas possibilidades, porque nem todos os pais têm condição de estudar os filhos, mas dão amor, dão carinho. E quando chegam na velhice, muito embora hoje as pessoas estão conseguindo viver uma vida saudável e jovem, até 80, 90 anos, e isso vai cada dia mais prolongar. E Deus abençoe que prolongue mesmo. Mas as pessoas se machucam muito dentro de casa, são muito machucadas dentro de casa, principalmente pelo desprezo. Principalmente pelo desprezo. Desprezo dos filhos, desprezo do marido, que não dá valor ao que a esposa faz, desprezo da esposa, que muitas vezes não sabe reconhecer a luta do homem para manutenção da família e o apoio que dá. Tem pessoas que só dão valor depois que perdem. Só dão valor à mãe depois que perde. Só dão valor ao pai depois que perde. Só dão valor à esposa depois que perde. Só dão valor ao marido depois que perde. Eu tenho passado aqui a importância de cada pessoa seguir avante na vida. A depressão, ela aparece na vida de uma pessoa e ela sepulta, mata a pessoa em vida. Porque a pessoa passa a se sentir dentro de um buraco negro, sem prazer para nada na vida, porque não tem esperança, não tem um sonho. E a vida de um pai, de uma mãe que criou os filhos e recebeu desprezo, não acabou não, não acabou não. Sua vida não acabou não. Você tem muito para dar às pessoas, do seu amor, do seu carinho, do seu apoio. Nós temos muito para fazer para Deus. Você cumpriu sua obrigação de pai? Parabéns. Criou seus filhos? Cumpriu sua obrigação de mãe? Parabéns. Agora, uma nova etapa começa na sua vida. Nós temos muita gente para ajudar, muitos jovens que estão nas drogas, muita gente que está querendo suicidar, se matar, muita gente que precisa de você, que precisa de mim, que precisa de nós. E Deus me colocou no seu caminho para restituir a você a vontade de viver, para que você possa ter esperança de seguir avante na sua missão, porque cada um de nós tem uma missão, cada um tem a sua missão, não somente eu que sou missionário, mas cada um. E é esta missão a razão da nossa vida. Então, você está doente, você está sofrendo, vá para o santuário, seja curado, seja libertado, pegue seu castiçal, pegue sua espada e vá à luta. Pegue a sua arca da aliança, construa seu altar na sua casa, vá à luta, vamos ajudar as pessoas e vamos ser felizes também, porque a vida, ela é linda, ela é linda, a vida é linda, e ela se constitui em fazer o bem e ser feliz. É isso aí, minha irmã, é isso aí, meu irmão, e eu estou aqui, ó, aqui eu, ó, do seu lado, passando força e fé para você.

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2: Deus tem nos dado a oportunidade, nesse tempo que nós estamos vivendo, um tempo difícil, um tempo que você vê muita coisa acontecendo, pessoas perturbadas, com a mente delas cheia de coisas, problemas espirituais, ataques, muitas pessoas sendo atacadas por trabalhos de esquerdas. E a gente vive assim num conflito muito grande todos os dias. Tem pessoas que morrem antes da hora. Tem pessoas que morrem depois da hora. Como é importante você entender o plano de Deus, o projeto de Deus para você aqui na Terra. A vida passa depressa. Ninguém tem vida eterna aqui. Você está aqui numa passagem. E nessa passagem que você passa pela face da terra, seja uma pessoa boa. Seja aquela pessoa que Deus quer que você seja, que é uma pessoa que estende as mãos para ajudar quem está sofrendo, para ajudar uma pessoa a encontrar o caminho. Às vezes até ajuda a pessoa dando para ela um alimento, uma cesta básica. Mas não é só isto. Não é só isto. É importante a pessoa ela ter Deus na vida dela. Foi o que aconteceu com dois discípulos de Jesus. Na porta da igreja tinha um homem pedindo esmolas. E ele falou: eu não tenho prata e nem ouro, mas o que eu tenho eu te dou. Em nome de Jesus, levanta-te e anda. Aquele homem ficou muitos anos ali, sofrendo humilhação e recebendo ali das pessoas ajuda, contribuições. Outras pessoas criticavam, xingavam. Era uma situação difícil que ele estava vivendo. Até que chegou para ele dois homens de Deus com poder espiritual e deu ordem: em nome de Jesus, levanta-te e anda. É o que ele precisava. Ele deixou para trás aquela velha vida. É o que eu vejo hoje. Quando a pessoa ela abre o coração dela, que ela vai para o santuário, entrega a vida dela para Jesus, tem o tratamento espiritual na sexta-feira, a corrente que a pessoa faz. Domingo, você recebe a força da Santa Ceia, que é essa comunhão forte que temos uns com os outros. Porque recebemos a Santa Ceia, recebemos Jesus na nossa vida. Como a palavra de Deus fala: buscai primeiro lá em Mateus 6:33, diz: buscai primeiro o reino e a sua justiça, e todas as outras coisas serão acrescentadas. O que eu vejo hoje? As pessoas têm tempo para tudo. Tempo para divertir, para beber, para comer, para passear. Mas quando se fala da casa de Deus, a pessoa arruma muitas desculpas. Não posso porque eu tenho que trabalhar. Não posso porque eu tenho que fazer isso para minha família. Tenho que fazer almoço para a família hoje. Ela arruma um monte de desculpas. Um monte de desculpas. Mas na hora que a pessoa está na beira da morte, está ali morrendo por causa de uma enfermidade, algum problema que aconteceu com ela, você não lembra de outra coisa a não ser de Deus. Você não lembra de passeio, você não lembra de festa, você não lembra de comidas, você não lembra de amigos, você só lembra de Deus naquele momento. Só Deus pode te ajudar, te livrar do laço de morte, porque tem pessoas que têm sobre elas uma sentença de morte. Eu vi uma senhora contar um testemunho tão forte. Ela foi curada de câncer. Havia uma sentença de morte para ela, porque o diagnóstico do médico, e o médico tem que falar a verdade, disse para ela: olha, o seu problema não tem mais jeito não, só um milagre de Deus. Se você crê em milagres, então busca por ele. E foi o que ela fez. Para a medicina já não tinha mais jeito. E naquele momento ali, só Deus para ajudá-la e tirar dela aquela sentença de morte. E ela até fez um sacrifício mesmo. Não foi o pastor, o missionário que mandou ela fazer, não. Ela abriu mão e falou assim: eu quero abrir mão do que eu tenho. O que adianta eu ter tudo e não ter saúde? O que adianta ter dinheiro guardado no banco? O que adianta ter uma casa bonita, carros aqui na garagem, sabendo que eu vou morrer? Então ela fez um propósito, um sacrifício, sabe? Ela fez um sacrifício, ela fez um voto com Deus e ela pegou uma grande oferta, a grande oferta mesmo, e levou na casa de Deus. Começou a corrente e ela disse: Deus, eu não estou comprando bênção, eu quero abrir mão de uma parte das riquezas que eu tenho e quero oferecer como oferta na tua casa, porque se eu morrer aqui agora, não vou levar nada daqui, mas eu quero receber a minha salvação. A minha salvação. E sei que a salvação não é comprada com dinheiro, mas eu quero ser grata porque eu tenho fé. Se o Senhor pode me curar, me cure, e eu nunca mais vou te largar, nunca mais vou abandonar o Senhor. E ela começou a ir no santuário, fazer corrente, tomar ceia no domingo, e o milagre aconteceu. Ela está viva. Já se passou já 5 anos, e ela está viva, está curada. Ela voltou nos médicos, médico impressionado que Deus fez. O médico até chorou e falou assim: realmente Deus existe, porque o seu caso não tinha jeito mais. Aí eu digo para você: o que é impossível para os homens é possível para Deus. Eu não sei qual que é o seu problema, a sua dor, a sua aflição, o que você está passando na sua vida, eu não sei. Para Deus operar, para Deus fazer algo na sua vida, aquilo que você quer, depende de você, de uma decisão sua. Não é só você ir na igreja uma vez, duas vezes, três vezes, não. Assuma um compromisso com Deus de segui-lo. Senhor, eu entrego a minha vida em tuas mãos. E a partir de hoje, já não vivo mais eu, mas Cristo vive em mim. Talvez você está sendo agora envolvido, né? Você, meu irmão, minha irmã de fé, Ou você que ainda não é do santuário, mas está recebendo essa palavra de força espiritual para levantar o seu ânimo, levantar a sua fé, para você tomar uma decisão certa. Deus existe, companheiros. Deus existe, companheiras. E não foi por acaso que você parou para me ouvir.

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1: 5:51.
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2: A grandeza de Deus é para aqueles que acreditam. As coisas de Deus é para quem tem fé. Os milagres de Deus é para quem sacrifica, porque o sacrifício gera milagres. Nós vamos agora à participação de mais um companheiro, uma companheira nossa, mais um quadro do nosso programa. Esses quadros são muito importantes, porque eles trazem para cada pessoa que ouve a luz do conhecimento espiritual. O conhecimento nos leva à luz. O conhecimento fortalece a nossa fé. Nada nos prejudica tanto quanto a ignorância espiritual, a cegueira espiritual. O apóstolo Paulo disse: eu sei em quem tenho crido e sei que ele é poderoso. Vamos agora a mais um quadro do nosso programa.
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1: No livro de 2 Pedro, no capítulo 2, no verso 19, diz assim: pois aquele que é vencido fica escravo do vencedor. Aquele que é vencido

Escritura, esse versículo da Sagrada Escritura nos traz uma reflexão muito profunda. Porque Deus não criou você, não criou a sua casa, a sua família, não permitiu vocês nascerem nesse plano espiritual, nessa vida que Deus deu, para sofrer, para carregar tormentas, para carregar perturbações, depressões, para carregar uma alma aflita, debilitada. Não! Deus criou você para ser feliz, para curtir a vida, para ter uma família abençoada, para ter um caminho transformado. Deus criou você para ter uma vida de mudança, não uma vida escrava, só de perdas, só de sufoco na sua alma. Deus criou você para ser feliz. Mas por que você tem vivido então tanta tormenta? Eu estou falando com você que me ouve em qualquer lugar do Brasil ou do mundo, pela internet, pelo YouTube, pela rádio, pelas redes sociais. Não importa aonde você está me ouvindo, o Espírito de Deus está fazendo esta reflexão e a minha voz chegar a você, porque chegou o momento da mudança. Uma vida nova, transformada por Deus, para vencer. Uma reflexão profunda. E daqui a pouco você vai ouvir comigo o depoimento da Silvana, para trazer a exemplificação do que eu estou te dizendo, porque Deus muda sim, é passo a passo, não é mágica, mas quando a gente faz, Deus responde. E você vai ouvir a Silvana contar que ela era depressiva, que ela era escrava de remédios, que ela era dominada pela depressão, que ela era dominada pelo vício. E a vida dela estava entregue ao fracasso. E daqui a pouco ela vai contar como ela saiu de tudo isso. Daqui a pouquinho. Vamos ouvir um louvor? Daqui a pouco eu volto.

0: Muito bem, muito bem. Eu quero agora que você preste muita atenção no depoimento da Silvana. A Silvana que lutou contra a depressão durante muito tempo. A Silvana que era escrava, escrava da depressão, da doença, do inimigo. E hoje é livre, feliz, ela mesmo conta, feliz, alegre, porque ela foi liberta através do primeiro passo que ela deu, que foi ir ao santuário, iniciar a corrente de batalha espiritual, ouvir o profeta que a orientou a estar em Manaí.
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2: Qual que é o nome da senhora?
3: Silvana.
2: Dona Silvana, a senhora está vindo de qual cidade?
3: De Juiz de Fora.
2: O que que já mudou na vida da senhora lá no santuário desde que a senhora começou a ir no santuário, a fazer sua corrente?
3: Olha, menina, eu quando eu cheguei lá, eu cheguei muito, assim, muito triste, com depressão, sem saber o que fazer, entendeu? Mas hoje a minha vida mudou muito. Hoje eu sou outra pessoa. Mudou tudo.
2: A senhora sofria com depressão, tristeza, chorava muito, como é que era?
3: Muito, eu chorava muito, demais.
2: Não tinha ânimo para fazer mais nada, como que era?
3: Não, não tinha ânimo, ficava desanimada, não queria fazer nada.
2: E aí a senhora encontrou o santuário, né? A partir do momento que a senhora encontrou o santuário, o que que mudou? Como que tá hoje? Hoje a senhora é uma pessoa feliz, né? Essa depressão que a senhora tinha, como é que tá?
3: Ah, hoje eu sou uma pessoa feliz, com o que eu tinha, tudo que eu sentia hoje acabou, passou, não sinto mais nada, entendeu?
2: E quanto tempo foi que a senhora passou nessa situação de depressão, de tristeza, sem vontade de fazer nada?
3: Ah, eu fiquei muito tempo assim, sem fazer, com depressão, ficar chorando. Eu ficava assim, ah, meu Deus, o que eu vou fazer na minha vida, como é que vai ser? Nossa, é horrível. Eu sou uma pessoa assim que já morei, já passei uma situação muito complicada, muito difícil.
2: A senhora tinha me contado aqui, antes da gente começar a gravação do testemunho, que a senhora chegou a não ter lugar de morar, não é isso?
3: Isso, não tinha lugar de morar. Eu morava com a amiga minha, mas depois eu peguei e saí da casa dela, porque não dava. Aí eu encontrei esse santuário.
2: E aí a vida da senhora transformou para a glória de Deus?
3: A glória de Deus, em nome de Jesus.
2: Hoje é feliz, né? Tá sorrindo.
3: Sim, hoje eu sou muito feliz, graças a Deus.
2: E na tentativa, né, de se livrar da depressão, a senhora chegou a procurar ajuda médica?
3: Não, não.
2: Só ficava ali mesmo na tristeza?
3: É, eu só ficava assim, eu só ficava pensando, ah, meu Deus, o que eu vou fazer na minha vida? O que vai ser de mim? Eu só ficava assim com essas coisas na minha cabeça.
2: E aí, hoje está curada, liberta dessa depressão, graças a Deus, né?
3: Graças a Deus, em nome de Jesus. Graças a Deus, hoje eu estou curada, em nome de Jesus.
2: E para quem está ouvindo a senhora agora, né, que está em casa, sofrendo com depressão ou qualquer outro tipo de problema na vida, o que que a senhora fala para essa pessoa fazer?
3: Olha, para essa pessoa que está sofrendo com depressão, eu falaria para ele procurar, né? Uma igreja, né, para poder ser liberto, ser curado, né, dessa depressão, desse sofrimento, entendeu?
2: Através da obediência ao profeta, né, do sacrifício de fé no altar, a pessoa consegue a vitória, né?
3: Consegue sim, através da obediência, ele consegue a vitória, em nome de Jesus, basta ele ter fé, em nome de Jesus.
4: É minha fé.
0: Graças a Deus, nossa, meu pai, que forte, isso é muito sério, você é muito forte. E você precisa tomar essa atitude na sua vida. Eu sou profeta de Deus, fui preparada pelo apóstolo missionário Adelino de Carvalho para cuidar de você. E eu vou cuidar de você. Eu vou ir com você até o fim, até você contar seu testemunho, assim como a Silvana está contando. Vai ter jeito sim, minha amiga, meu amigo, vai ter jeito sim. Basta você querer. 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
2: Deus tem nos dado a oportunidade, nesse tempo que nós estamos vivendo, um tempo difícil, um tempo que você vê muita coisa acontecendo, pessoas perturbadas, com a mente delas cheia de coisas, problemas espirituais, ataques, muitas pessoas sendo atacadas por trabalhos de esquerdas. E a gente vive assim num conflito muito grande todos os dias. Tem pessoas que morrem antes da hora. Tem pessoas que morrem depois da hora. Como é importante você entender o plano de Deus, o projeto de Deus para você aqui na Terra. A vida passa depressa. Ninguém tem vida eterna aqui. Você está aqui numa passagem. E nessa passagem que você passa pela face da Terra, seja uma pessoa boa. Seja aquela pessoa que Deus quer que você seja, que é uma pessoa que estende as mãos para ajudar quem está sofrendo, para ajudar uma pessoa a encontrar o caminho. Às vezes até ajuda a pessoa dando para ela um alimento, uma cesta básica, mas não é só isto. Não é só isto. É importante a pessoa ela ter Deus na vida dela. Foi o que aconteceu com dois discípulos de Jesus. Na porta da igreja tinha um homem pedindo esmolas. E ele falou: eu não tenho prata e nem ouro, mas o que eu tenho eu te dou. Em nome de Jesus, levanta-te e anda. Aquele homem ficou muitos anos ali, sofrendo humilhação e recebendo ali das pessoas ajuda, contribuições. Outras pessoas criticavam, xingavam. Era uma situação difícil que ele estava vivendo. Até que chegou para ele dois homens de Deus com poder espiritual e deu ordem: em nome de Jesus, levanta-te e anda. É o que ele precisava. Ele deixou para trás aquela velha vida. É o que eu vejo hoje. Quando a pessoa ela abre o coração dela, que ela vai para o santuário, entrega a vida dela para Jesus, tem o tratamento espiritual na sexta-feira, a corrente que a pessoa faz. Domingo, você recebe a força da Santa Ceia, que é essa comunhão forte que temos uns com os outros. Porque recebemos a Santa Ceia, recebemos Jesus na nossa vida. Como a palavra de Deus fala: buscai primeiro lá em Mateus 6,33, diz: buscai primeiro o reino e a sua justiça, e todas as outras coisas serão acrescentadas. O que eu vejo hoje? As pessoas têm tempo para tudo. Tempo para divertir, para beber, para comer, para passear. Mas quando se fala da casa de Deus, a pessoa arruma muitas desculpas. Não posso porque eu tenho que trabalhar, não posso porque eu tenho que fazer isso para minha família, tenho que fazer almoço para a família hoje. Ela arruma um monte de desculpas. Um monte de desculpas. Mas na hora que a pessoa está na beira da morte, está ali morrendo por causa de uma enfermidade, alguma pessoa está na beira da morte, está ali morrendo por causa de uma enfermidade,

havia uma sentença de morte para ela. Porque o diagnóstico do médico, e o médico tem que falar a verdade, disse para ela: olha, o seu problema não tem mais jeito não, só um milagre de Deus. Se você crê em milagres, então busca por ele. E foi o que ela fez. Para a medicina já não tinha mais jeito. E naquele momento ali, só Deus para ajudá-la e tirar dela aquela sentença de morte. E ela até fez um sacrifício mesmo. Não foi o pastor, o missionário que mandou ela fazer, não. Ela abriu mão e falou assim: eu quero abrir mão do que eu tenho. Que adianta eu ter tudo e não ter saúde? Que adianta ter dinheiro guardado no banco? Que adianta ter uma casa bonita, carros aqui na garagem, sabendo que eu vou morrer? Então ela fez um propósito, um sacrifício, sabe? Ela fez um sacrifício, ela fez um voto com Deus e ela pegou uma grande oferta, a grande oferta mesmo, e levou na casa de Deus. Começou a corrente e ela disse: Deus, eu não estou comprando bênção. Eu quero abrir mão de uma parte das riquezas que eu tenho e quero oferecer como oferta na tua casa, porque se eu morrer aqui agora, não vou levar nada daqui. Mas eu quero receber a minha salvação. A minha salvação. E sei que a salvação não é comprada com dinheiro. Mas eu quero ser grata porque eu tenho fé. Se o Senhor pode me curar, me cure. E eu nunca mais vou te largar, nunca mais vou abandonar o Senhor. E ela começou a ir no santuário, fazer corrente, tomar ceia no domingo. E o milagre aconteceu. Ela está viva. Já se passou já 5 anos. E ela está viva, está curada. Ela voltou nos médicos. O médico impressionado que Deus fez. O médico até chorou. E falou assim: realmente Deus existe. Porque o seu caso não tinha jeito mais. Aí eu digo para você: o que é impossível para os homens é possível para Deus. Eu não sei qual que é o seu problema, a sua dor, a sua aflição. O que que você está passando na sua vida, eu não sei. Para Deus operar, para Deus fazer algo na sua vida, aquilo que você quer, depende de você, de uma decisão sua. Não é só você ir na igreja uma vez, duas vezes, três vezes, não. Assuma um compromisso com Deus de segui-lo. Senhor, eu entrego a minha vida em tuas mãos. E a partir de hoje, já não vivo mais eu, mas Cristo vive em mim. Talvez você está sendo agora envolvido, né? Você, meu irmão, minha irmã de fé, ou você que ainda não é do santuário, mas está recebendo essa palavra de força espiritual para levantar o seu ânimo, levantar a sua fé, para você tomar uma decisão certa. Deus existe, companheiros. Deus existe, companheiras. E não foi por acaso que você parou para me ouvir.

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7: 6:29.

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1: Bom dia, madrinha.
2: Bom dia.
1: Bom dia, pastor. Bom dia, pastora, profetisa, professora.
3: Bom dia! Bom dia, alegria! Bom dia, sonhadores e sonhadoras do Reino dos Céus! Bom dia para você, meu irmão, minha irmã de fé, bom dia! Bom dia, trabalhador, trabalhadora que tá aí a caminho do seu trabalho. Bom dia para você, dona de casa, que levantou cedo para servir, cuidar com amor da sua família. Bom dia para você, estudante, você jovem, adolescente, criança, que daqui a pouco vai estar na escola. Bom dia para você que todo amanhecer de um novo dia está aqui dentro deste momento de oração. Você também que ouve agora pela primeira vez, bom dia para você. E saiba que nada é por acaso. O Espírito de Deus te dá essa nova oportunidade de vida para muito te abençoar. Daqui a pouco, o apóstolo Adelino de Carvalho, o jovem missionário Davi Carvalho, vão orar por você. E antes, eu quero te deixar aqui uma palavra de Deus, algo direto ao seu coração, que te fará refletir. A palavra de Deus nos diz em Mateus, capítulo 5, versículo 14, que vós sois a luz do mundo. Você não veio a este mundo para ser mais um. Você veio para fazer a diferença. Fale isso. Eu vim a este mundo para fazer a diferença. A palavra de Deus está dizendo que você é luz no mundo. No meio de tanta treva, no meio de tanta influência maligna, você é separado por Deus para ser a diferença, para ser luz no meio de tanta escuridão. Não se pode esconder a cidade edificada sobre um monte, assim diz a palavra de Deus. Nem se acende uma candeia para colocá-la debaixo do alqueire, mas no velador, e alumia todos os que se encontram na casa. Olha o poder que Deus te deu para você iluminar todos aqueles que estão à sua volta. Assim brilhe também a vossa luz diante dos homens, para que vejam as vossas boas obras e glorifiquem a vosso Pai que está nos céus. Então, através de suas boas obras, através de tudo aquilo que você faz de bom, através de você espalhar o Evangelho do Reino dos Céus, as boas novas da salvação, você está sendo luz e iluminando a vida de outras pessoas. Aqui no livro do apóstolo Adelino de Carvalho, o último lançamento que ele fez, livro poderoso, vencendo as armadilhas do inimigo, porque fala esse tempo que estamos vivendo de tantos ataques e numa era digital, e te ensina a blindar a sua mente desses ataques, vencer as feitiçarias que vêm bombardeando as redes sociais. O inimigo, ele não desistiu de te destruir, de minar de você a sua luz. Ele muda a estratégia. E aqui o apóstolo, ele fala cinco pontos, cinco princípios para quem deseja viver numa vida de fidelidade com Deus, mesmo nesse território do inimigo, que é o mundo, que a própria palavra de Deus já nos fala que é do maligno, o mundo jaz do maligno. Mas nós não temos nada a ver com este mundo. Eu, você, que é uma pessoa que crê em Deus, separada por Deus, você é luz. E a luz, ela veio para acabar com as trevas. E como viver no meio deste mundo, no meio de tanto bombardeio de coisa ruim, inveja, feitiço, tanta maldade, tanta crueldade, como se livrar? Preste atenção. Primeira coisa, alimente a sua fé diariamente. Você já leu a Bíblia hoje? Já fez o seu devocional? Leu? Nem que seja um versículo para você refletir, meditar. Eu aqui já li com você. Você prestou atenção? Está prestando atenção em tudo que o Espírito de Deus está falando com você? Está revelando você? Então, a Bíblia
2: ela é a sua espada que você usa nessa guerra. Porque a palavra revelada, Jesus diz, conhecereis a verdade vos libertará. E que verdade é essa? É Jesus. É a palavra da verdade que liberta. Então a Bíblia é a espada. A oração é uma outra arma no meio disso tudo. A oração, ela é um escudo que blinda você, blinda a sua família, blinda a sua casa, blinda o seu trabalho. Quando você ora, quando você apresenta a Deus o seu novo dia, tudo que você vai fazer, você agradece, você pede a Deus para que vá com você, aonde você for, para que te abençoe em tudo que você fizer. Então você dá liberdade para o Espírito Santo agir. E com isso, o inimigo não consegue agir. A oração é o escudo e o louvor é o grito que antecede a vitória. Você já escutou louvor hoje? Você já cantou um louvor a Deus hoje? Sem esses três, a Bíblia, a oração e o louvor, sem os três você caminha desarmado em um campo totalmente minado do inimigo. Que o Espírito Revelador de Mistérios continue revelando, falando profundamente ao seu coração. A cada amanhecer eu vou trazer um desses cinco pontos. O primeiro princípio que o apóstolo diz aqui: alimente a sua fé. Se revista da palavra de Deus. Se revista em oração e em louvor, que são armas de guerra espiritual. Vamos agora ao momento de oração com o apóstolo Adelino de Carvalho e com o jovem missionário Davi Carvalho.
4: Meu nome é Adelino de Carvalho. Há muitos e muitos anos atrás, numa estrada que liga Areias a Esmeraldas, uma luz muito forte surgiu no meu caminho. Já era madrugada. E no meio da luz, o Senhor me chamou para fazer uma grande obra. E tudo o que Ele falou, todas as profecias se cumpriram. E o Senhor Todo-Poderoso disse que sairia de mim gerações de profetas. E agora você recebe a oração de um profeta do Senhor, jovem adolescente Davi Carvalho, no início da batalha de mais um dia. Ouve-se a voz deste homem de Deus orando por você. Coloque a sua mão direita sobre o rádio. Concentre-se em Deus e receba a prece poderosa do missionário Davi Carvalho.
5: Senhor, como jovem estudante sonhador, venho no silêncio desse dia que amanhece te pedir paz, proteção, sabedoria e força espiritual para lutar, vencer e ser feliz. Para olhar o mundo com os olhos cheios de amor, o coração cheio de fé e os dias cheios de esperança. Quero ser fiel, cada dia mais centrado nos teus ensinamentos. Ser paciente, compreensivo, equilibrado, justo e alegre. Quero ser um instrumento em tuas mãos, para que todos que se aproximem de mim possam também ser alcançados pelo teu amor. Revista-me da tua beleza, Senhor, e faça resplandecer em meu rosto a tua luz. Só assim eu sei que serei feliz. Obrigado, Senhor. Muito obrigado mesmo por este dia que o Senhor me concede como presente do céu. Em nome de Jesus. Amém.
6: 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Ele que foi consagrado a Deus no Monte Manaim, continuará orando por você, para que a mão poderosa de Deus esteja sobre a sua cabeça todos os momentos de sua vida.

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1: Assim diz a palavra de Deus no livro de Salmos, capítulo 2, versículos de 6 a 8. Eu, porém, ungi o meu rei sobre o meu santo monte de Sião. Proclamarei o decreto. O Senhor me disse: Tu és meu filho, eu hoje te gerei. Pede-me, e eu te darei os gentios por herança e os fins da terra por tua possessão.
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2: Meu irmão, minha irmã, eu tenho sido procurado por pessoas de todas as igrejas, de todas as denominações, de todas as religiões. Deus é um só. E o que eu observo é que o povo está sofrendo muito. O povo está sofrendo muito. Cada pessoa tem um drama, um sofrimento dentro de casa, um sofrimento na vida dela. Quando não é com ela, é com o filho. Quando não é com o filho, é com o marido, é com a esposa, é com o pai, com a mãe. É preciso buscar a Deus, sabe? A solução para a vida das pessoas é Deus. A fé é tão violenta quando canalizada de forma certa, que ela levanta o doente, levanta o desanimado, levanta o depressivo, levanta o falido, levanta aquele que não vê perspectiva alguma na vida e conduz esta pessoa ao triunfo. Ao triunfo, à vitória. Porque a fé, ela não é outra coisa a não ser uma força interior violenta. E ela vem pelo conhecimento. O ignorante não tem fé. O ignorante no mundo espiritual, ele não sabe canalizar a fé dele. Quando ele tem, é uma fé inútil, porque é uma fé sem conhecimento espiritual. Mas Deus nos chama e nos tira do tempo da ignorância para nos dar o seu conhecimento, nos fazer conhecer a grandeza e a profundidade de suas palavras. Nós vamos agora a mais um quadro do nosso programa, trazendo para você a luz do conhecimento espiritual.
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1: No livro de 2 Pedro, no capítulo 2, no verso 19, diz assim: pois aquele que é vencido fica escravo do vencedor. Aquele que é vencido fica escravo, se torna escravo do vencedor. Quem vence domina, mas quem perde é dominado, é escravizado. Você não tem outra alternativa a não ser vencer. É vencer para não ser dominado pelos seus inimigos espirituais. O mundo espiritual é muito perigoso. Existem problemas gravíssimos. Essa Sagrada Escritura, esse versículo da Sagrada Escritura nos traz uma reflexão muito profunda. Porque Deus não criou você, não criou a sua casa, a sua família, não permitiu vocês nascerem nesse plano espiritual, nessa vida que Deus deu, para sofrer, para carregar tormentas, para carregar perturbações, depressões, para carregar uma alma aflita, debilitada. Não! Deus criou você para ser feliz, para curtir a vida, para ter uma família abençoada, para ter um caminho transformado. Deus criou você para ter uma vida de mudança, não uma vida escrava, só de perdas, só de sufoco na sua alma. Deus criou você para ser feliz. Mas por que você tem vivido então tanta tormenta? Eu estou falando com você que me ouve em qualquer lugar do Brasil ou do mundo, pela internet, pelo YouTube, pela rádio, pelas redes sociais. Não importa aonde você está me ouvindo, o Espírito de Deus está fazendo esta reflexão e a minha voz chegar a você, porque chegou o momento da mudança. Uma vida nova, transformada por Deus, para vencer. Uma reflexão profunda. E daqui a pouco você vai ouvir comigo o depoimento da Silvana, para trazer a exemplificação do que eu estou te dizendo, porque Deus muda sim, é passo a passo, não é mágica, mas quando a gente faz, Deus responde. E você vai ouvir a Silvana contar que ela era depressiva, que ela era escrava de remédios, que ela era dominada pela depressão, que ela era dominada pelo vício. E a vida dela estava entregue ao fracasso. E daqui a pouco ela vai contar como ela saiu de tudo isso. Daqui a pouquinho. Vamos ouvir um louvor? Daqui a pouco eu volto.

0: muito bem, eu quero agora que você preste muita atenção no depoimento da Silvana. A Silvana que lutou contra a depressão durante muito tempo. A Silvana que era escrava, escrava da depressão, da doença, do inimigo. E hoje é livre, feliz, ela mesma conta, feliz, alegre, porque ela foi liberta através do primeiro passo que ela deu, que foi ir ao santuário, iniciar a corrente de batalha espiritual, ouvir o profeta que a orientou a estar em Manaí.
1: Pare e reflita agora em tudo que você vai ouvir neste momento. Pois pessoas que por meio de uma fé sacrificial obtiveram o seu resultado e alcançaram o milagre de Deus na sua vida. O que você vai ouvir agora é uma prova viva que Deus, que operou ontem, opera hoje e sempre. Vamos agora acompanhar mais um resultado de quem usou a fé e recebeu o seu milagre.
2: Qual que é o nome da senhora?
3: Silvana.
2: Dona Silvana, a senhora tá vindo de qual cidade?
3: De Juiz de Fora.
2: O que que já mudou na vida da senhora lá no santuário desde que a senhora começou a ir no santuário, a fazer a sua corrente?
3: Olha, menina, eu quando eu cheguei lá, eu cheguei muito, assim, muito triste, com depressão, sem saber o que fazer, entendeu? Mas hoje a minha vida mudou muito. Hoje eu sou outra pessoa. Mudou tudo.
2: A senhora sofria com depressão, tristeza, chorava muito, como é que era?
3: Muito, eu chorava muito, demais.
2: Não tinha ânimo para fazer mais nada, como que era?
3: Não, não tinha ânimo, ficava desanimada, não queria fazer nada.
2: E aí a senhora encontrou o santuário, né? A partir do momento que a senhora encontrou o santuário, o que que mudou? Como que tá hoje? Hoje a senhora é uma pessoa feliz, né? Essa depressão que a senhora tinha, como é que tá?
3: Ah, hoje eu sou uma pessoa feliz, com o que eu tinha, tudo que eu sentia hoje acabou, passou, não sinto mais nada. Entendeu?
2: E quanto tempo foi que a senhora passou nessa situação de depressão, de tristeza, sem vontade de fazer nada?
3: Ah, eu fiquei muito tempo assim, sem fazer, com depressão, ficar chorando. Eu ficava assim, ah, meu Deus, o que eu vou fazer na minha vida? Como é que vai ser? Nossa, é horrível. Eu sou uma pessoa assim, que já morei, já passei uma situação muito complicada, muito difícil.
2: A senhora tinha me contado aqui, antes da gente começar a gravação do testemunho, que a senhora chegou a não ter lugar de morar, não é isso?
3: Isso. Não tinha lugar de morar. Eu morava com a amiga minha, mas depois eu peguei e saí da casa dela, porque não dava. Aí eu encontrei esse santuário.
2: E aí a vida da senhora transformou para a glória de Deus?
3: A glória de Deus, em nome de Jesus.
2: Hoje é feliz, né? Tá sorrindo.
3: Sim, hoje eu sou muito feliz, graças a Deus.
2: E na tentativa, né, de se livrar da depressão, a senhora chegou a procurar ajuda médica?
3: Não, não.
2: Só ficava ali mesmo na tristeza?
3: É, eu só ficava assim, eu só ficava pensando, ah, meu Deus, o que eu vou fazer na minha vida? O que vai ser de mim? Eu só ficava assim com essas coisas na minha cabeça.
2: E aí, hoje está curada, liberta dessa depressão, graças a Deus, né?
3: Graças a Deus, em nome de Jesus. Graças a Deus, hoje eu estou curada, em nome de Jesus.
2: E para quem está ouvindo a senhora agora, né, que está em casa, sofrendo com depressão ou qualquer outro tipo de problema na vida, o que que a senhora fala para essa pessoa fazer?
3: Olha, para essas pessoas que estão sofrendo com depressão, eu falaria para eles procurar, né? Uma igreja, né, para poder ser liberto, ser curado, né, dessa depressão, desse sofrimento, entendeu?
2: Através da obediência ao profeta, né, do sacrifício de fé no altar, a pessoa consegue a vitória, né?
3: Consegue sim, através da obediência, ele consegue a vitória, em nome de Jesus, basta ele ter fé, em nome de Jesus.
0: Graças a Deus, nossa, meu pai, que forte, isso é muito sério, isso é muito forte, E você precisa tomar essa atitude na sua vida. Eu sou profeta de Deus, fui preparada pelo apóstolo missionário Adelino de Carvalho para cuidar de você. E eu vou cuidar de você. Eu vou ir com você até o fim, até você contar seu testemunho, assim como a Silvana está contando. Vai ter jeito sim, minha amiga, meu amigo, vai ter jeito sim. Basta você querer. 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
2: Eu quero ter uma conversa franca com você sobre a sua vida, seus problemas, seus desafios e Deus. Deus sendo seu pai, porque você é filho de Deus, você é filha de Deus. Deus sendo seu pai, rico. Deus não é um pai miserável. Deus sendo seu pai, amoroso. O nosso Deus é um pai amoroso. Deus sendo seu pai, poderoso, ele pode todas as coisas. E é chamado de todo poderoso, é o Shaddai. Deus sendo seu pai, meu pai, nosso pai, não está de braços cruzados diante do seu sofrimento. Não está de braços cruzados diante dessa situação que você está passando. Eu quero que chegue mais perto. Deus me colocou no seu caminho para ter uma conversa lúcida com você. Inteligente, clara, sem meias palavras. E dizer para você que se Deus é bom, e Ele é bom. Se Ele é teu pai, e Ele é teu pai. Se Ele é poderoso, e Ele é poderoso. O teu pai bom, poderoso, não vai deixar de te ajudar a sair dessa situação. Não vai deixar de agir em seu favor. Deus tem exércitos, miríades de anjos, que estão na terra, comandados pelo arcanjo Miguel, para guerrearem contra os teus inimigos, contra a inveja, contra o feitiço, contra a doença mandada, contra a magia, contra a amarração, contra todo tipo de laço que armaram para destruir seu casamento, sua vida, sua família, para destruir sua saúde, para roubar seu sono, para destruir sua vida emocional, te causar depressão, tristeza e vazio na alma. Você crê que Deus tem poder? Não o homem, Deus. Deus, o teu Deus, o nosso Deus, o teu Pai, o nosso Pai. Você crê que Ele tem poder para mudar a história da sua vida? Você crê que Deus tem poder para tirar você desse leito de dor? Você crê que Deus tem poder para levantar sua vida, salvar seu casamento? Você crê que Deus tem poder para tirar seu filho nas drogas, das drogas. Se você crê, você tem fé. Se você tem fé, Deus tem poder.

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2: Eu lembro que um dia eu fiz uma cruzada em frente à Catedral da Esperança, à Capela da Bênção da Pampulha, na Avenida Dom Pedro I, aquela avenida que vai para Venda Nova, para o aeroporto. E aquela avenida, ela era estreita. O nosso santuário foi desapropriado e a prefeitura pagou a desapropriação para poder alargar a avenida. Ficou muito bonito. E eu me lembro como se fosse hoje. Foi antes da prefeitura alargar a avenida. Eu fiz uma cruzada lá na porta. Deu mais de 10 mil pessoas. Lutou a avenida. Gente, até lá no fundo.

E eu comecei a orar. Meu Deus! O Senhor não criou este homem assim, paralítico, cego, mudo, doente. Mas isso aconteceu, meu Pai, para que este povo visse hoje a Tua glória. E em nome de Jesus eu ordeno, paralítico, ande! E aí começou a gente jogar muleta, levantar da cadeira de roda e gente gritando que era cego e que estava vendo. E Deus operou de uma forma grandiosa, que foi assim. Muitas muletas, muitas cadeiras de rodas que eu tenho lá dentro da Gruta dos Milagres, no Monte Manaim. Isso aconteceu porque eu, numa cruzada, aliás, em várias cruzadas que eu fiz, em Montes Claros, em vários lugares onde eu levei a palavra de Deus, eu olhei para aqueles que estavam no sofrimento, me preocupei com aqueles que estavam na aflição e fiz um trabalho de um evangelista. Compaixão, amor, carinho e fé. E uma coisa impressionante, como foi que eu fechei aquela cruzada. Eu peguei o microfone e falei assim: e agora? Eu sou de Deus ou não sou de Deus? E a multidão gritava: é de Deus! Esse homem é de Deus! Eu era novinho. Esse homem é de Deus! Glória a Deus! Eu disse: calma! Milagres não provam que eu sou um homem de Deus. Qualquer um faz milagres. Até o demônio faz milagres. O que prova que eu sou um homem de Deus é o amor. É o amor de Deus que está na minha vida, para trazer a você a palavra revelada da salvação e anunciar que o reino dos céus acaba de chegar na terra. A multidão explodiu. Então esse avivamento que nós estamos vivendo, esta fé que borbulha em nós, esses sonhos que nós trazemos no nosso peito, isso é apenas, ou são apenas, manifestações de uma fé violenta que nós temos dentro de nós.

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7: 7:38.
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8: É muito bom estar aqui com você. E eu estou aqui, ó, do seu lado, do seu lado, passando força, passando fé para você. Eu vou falar uma coisa do fundo da minha alma. Eu vou falar para você uma coisa do fundo do meu coração. Nós vivemos num mundo. É difícil hoje você encontrar uma pessoa que não teve na vida uma decepção, uma desilusão, principalmente porque deu amor. Olha só, deu amor e colheu desprezo. Isso dói, gente. Isso dói. Deu amor. Você deu amor a uma pessoa. Eu não estou falando só do amor homem e mulher, mas eu estou falando a todo tipo de amor. Amor de pai, amor de mãe, que deu amor ao filho e ganhou desprezo, em troca do amor recebeu desprezo. Isso corta a alma. Corta a alma. Eu estou falando do irmão, irmão carnal, que cresceu junto com você. Você deu amor e depois aquela pessoa te desprezou. Há casos até do irmão ou da irmã, depois que se casa ou vai para uma vida de sucesso, esquecer do irmão. Há casos também da decepção amorosa. Você deu amor a uma mulher e ela te deu desprezo. Você deu amor ao seu marido, a pessoa que você ama, ao seu namorado, foi sincera com ele e ele te abandonou. Isso dói. Isso dói. O desprezo dói. O desprezo sangra. Sangra o coração. Machuca a alma. Vai lá no fundo. Faz a pessoa chorar sem querer. Chorar sem querer. Todos nós já passamos por isso. Mas Deus sempre nos surpreende de alguma forma. E eu tenho certeza que você jamais esperava que Deus me colocasse no seu caminho. Eu sei que existem pessoas que me ouvem há muito tempo, outras estão começando a me ouvir hoje. E eu sou apenas e tão somente um ser humano que quer acertar, que luta para acertar, fazer o bem, estender a mão, fortalecer as pessoas com o dom que Deus me deu de passar força para você, fé para você e fazer você novamente acreditar na vida, porque a vida é linda. As pessoas vão para o santuário e cada uma delas tem uma história de tristeza e sofrimento. E de repente encontram no santuário uma família de fé, uma família linda, através do vínculo do Espírito Santo. Isso é maravilhoso, isso é maravilhoso. As decepções do passado não podem apagar da sua vida a esperança do dia de amanhã. O melhor de Deus está por vir. E a história de sua vida não vai terminar, não vai, como começou. Deus me colocou aqui, ó. Aqui eu, ó. Não sou muita coisa, não. Sou apenas um companheiro, um companheiro para lutar do seu lado. Deus é que é tudo na nossa vida. Deus abençoe você. Receba meu abraço. Receba meu abraço. Receba meu abraço abençoador.

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1: Às vezes eu gosto muito de conversar. Conversar com os meus ouvintes. Conversar com você. Eu não me vejo no rádio. Não me vejo dentro do estúdio. Não. É incrível. Eu não me vejo no rádio e nem no estúdio. Eu me vejo do seu lado. Eu me vejo do seu lado. Sabia? Cada pessoa tem uma missão na vida. E o grande desafio hoje, sem dúvida alguma, é a falta de paz que há no mundo. O que é a depressão se não a falta de paz pelas decepções da vida? A falta de paz ocasionada pela desilusão, pela decepção, pela surpresa negativa. Existem coisas que você não esperava acontecer. E aconteceu. É tão triste quando você não encontra paz dentro de casa. É tão triste quando uma pessoa não tem lugar para ir. Porque lugar nenhum está bom para ela. E não é porque ela é ruim, não. É porque no mundo, o próprio Jesus, ele disse assim: no mundo tereis aflições. Tem um momento na vida da pessoa que só Deus é capaz de compreender a pessoa, de preencher o vazio da vida da pessoa. E ela não tem para onde correr. Ela não tem para onde olhar. Se ela olhar para trás, é desanimador. Se ela olhar para a situação, é desanimadora. Se ela olhar para os lados, ela não tem ninguém com ela. Então ela tem que olhar para o céu. Eu estou falando com uma pessoa, dentre tantas pessoas que me ouvem, tem uma pessoa que está nesta situação. Parece até que ela me contou. Parece até que ela me falou. Mas o Espírito de Deus tem visto tudo o que tem acontecido em tua vida. E a palavra de Deus para você é esta: olhe para o céu, olhe para o céu, olhe para o céu, porque a tua resposta já está vindo do céu, e não foi por acaso que hoje eu trouxe para você esta palavra. Não foi. Você vai para o santuário, Você vai para o santuário e vai dizer para o missionário ou para a missionária que te atender: eu fui a pessoa revelada, eu fui a pessoa revelada, eu fui a pessoa revelada pelo missionário Adelino de Carvalho no rádio, e estou aqui, me ajude. Um coração humilde e sincero. Deus não desprezará nunca. Ele disse assim: aquele que vem a mim, de maneira alguma o lançarei fora. Portanto, alegre o teu coração, enche a tua alma de esperança, porque eu estou aqui, ó, eu estou aqui te passando forças, força espiritual, força de determinação, força de fé. Estou aqui do seu lado na sua luta.

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7: 8 e 9.

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1: Hoje eu quero falar àquela pessoa que está desanimada. Cada dia que passa, você se encontra sem forças para continuar sua vida, desanimado diante dos seus problemas, desiludido com tanta coisa que você já viveu e decepcionado com os homens, decepcionado com as pessoas. Dentre milhares de pessoas em todo o Brasil que olha para dentro de casa, e você olha para dentro da sua casa e diz para você mesmo: isso não é nada daquilo que eu esperava para minha vida. O que acontece na minha casa não é nada daquilo que eu queria que acontecesse. Minha vida parece que deu errado. As coisas na minha vida não acontecem como eu queria que acontecesse, como um dia eu sonhei que acontecesse. Todos nós na vida passamos por momentos de aflições. Não há um ser humano que nunca tenha passado por momentos difíceis, de desespero, de angústia, de tristeza. Algumas pessoas sentem vontade de morrer, pedem a Deus para levar. Deus me tira, eu não aguento mais. E isso que está acontecendo com você vai passar. Você vai vencer. A vida da gente, ela tem uma trajetória, ela tem um caminho. E muitas vezes o sofrimento vem despertar em nós para uma vida de fé violenta, uma vida de joelhos, uma vida de clamor, uma vida de mais confiança em Deus, de mais busca a Deus. E eu sei que eu estou aqui, eu sei que eu estou aqui em resposta à sua oração. A história da sua vida não vai terminar assim. A história da sua vida não vai terminar assim. Deus vai escrever uma nova história na sua vida. E eu creio que o impossível vai acontecer. O impossível está para acontecer. Porque o teu Pai, o teu Deus, é poderoso e te ama. Quando eu tive um encontro com Deus, eu estava no fundo do poço. E é no fundo do poço que nós encontramos o braço forte de Deus para nos acolher, o acolhimento de Deus. Não chores mais. Não se entregue no meio da batalha. Deus hoje está acolhendo você.

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2: Você enxerga a sua vida um caminho de flores? Como a montanha verde, igual ao Monte Manaim? Um céu azul? Hein? Que coisa linda, né? E os passarinhos cantando. Ou você enxerga o ano de 2025 suave, como uma cachoeira, que mesmo sendo águas fortes, pesadas, e descendo, é na sua queda, é na queda das cachoeiras, é que o rio adquire a sua força. Então, quando nós nos humilhamos perante Deus, olha que lição, hein? Eu vou fazer 50 anos de ministério, irmãos. Eu nunca, em toda a minha vida, me vi tão inspirado, tão alegre, tão feliz, como eu estou vivendo esses dias, pela revelação que Deus me deu deste ano de 2025. Mas você pode estragar este ano. Você pode estragar este ano. Deus respeita muito a nossa vontade. Nem tudo que eu quero acontece. Mas tem coisa que eu não quero de ruim que pode acontecer comigo quando eu contrario a vontade de Deus. Aí, Deus, sendo justo, não vai deixar você colher bênçãos, sendo que você plantou rebeldia, desobediência. Se você quer ser feliz na sua vida, irmã, faça certo. Só isso. Você quer que as coisas deem certo na sua vida, irmão? Financeiramente, no casamento, na vida sentimental, faça certo. Se você quer que as coisas deem certo na sua vida, é só você fazer certo.
3: Deus abençoe.

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2: Deus tem nos dado a oportunidade, nesse tempo que nós estamos vivendo, um tempo difícil, um tempo que você vê muita coisa acontecendo, pessoas perturbadas, com a mente delas cheia de coisas, problemas espirituais, ataques, muitas pessoas sendo atacadas por trabalhos de esquerdas. E a gente vive assim num conflito muito grande todos os dias. Tem pessoas que morrem antes da hora. Tem pessoas que morrem depois da hora. Como é importante você entender o plano de Deus, o projeto de Deus para você aqui na Terra. A vida passa depressa. Ninguém tem vida eterna aqui. Você está aqui numa passagem. E nessa passagem que você passa pela face da Terra, seja uma pessoa boa. Seja aquela pessoa que Deus quer que você seja, que é uma pessoa que estende as mãos para ajudar quem está sofrendo, para ajudar uma pessoa a encontrar o caminho. Às vezes até ajuda a pessoa dando para ela um alimento, uma cesta básica, mas não é só isto. Não é só isto. É importante a pessoa ela ter Deus na vida dela. Foi o que aconteceu com dois discípulos de Jesus. Na porta da igreja tinha um homem pedindo esmolas. E ele falou: eu não tenho prata e nem ouro, mas o que eu tenho eu te dou. Em nome de Jesus, levanta-te e anda. Aquele homem ficou muitos anos ali, sofrendo humilhação e recebendo ali das pessoas ajuda, contribuições. Outras pessoas criticavam, xingavam. Era uma situação difícil que ele estava vivendo. Até que chegou para ele dois homens de Deus com poder espiritual e deu ordem: em nome de Jesus, levanta-te e anda. É o que ele precisava. Ele deixou para trás aquela velha vida. É o que eu vejo hoje. Quando a pessoa ela abre o coração dela, que ela vai para o santuário, entrega a vida dela para Jesus, tem o tratamento espiritual na sexta-feira, a corrente que a pessoa faz, domingo você recebe a força da Santa Ceia, que é essa comunhão forte que temos uns com os outros. Porque recebemos a Santa Ceia, recebemos Jesus na nossa vida. Como a palavra de Deus fala, buscai primeiro, lá em Mateus 6,33, diz: buscai primeiro o reino e a sua justiça, e todas as outras coisas serão acrescentadas. O que eu vejo hoje? As pessoas têm tempo para tudo. Tempo para divertir, para beber, para comer, para passear. Mas quando se fala da casa de Deus, a pessoa arruma muitas desculpas. Não posso porque eu tenho que trabalhar. Não posso porque eu tenho que fazer isso para minha família. Tenho que fazer almoço para a família hoje. Ela arruma um monte de desculpas. Mas na hora que a pessoa está na beira da morte, está ali morrendo por causa de uma enfermidade, algum problema que aconteceu com ela, você não lembra de outra coisa a não ser de Deus. Você não lembra de passeio, você não lembra de festa, você não lembra de comidas, você não lembra de amigos, você só lembra de Deus naquele momento. Só Deus pode te ajudar, te livrar do laço de morte, porque tem pessoas que têm sobre elas uma sentença de morte. Eu vi uma senhora contar um testemunho tão forte. Ela foi curada de câncer. Havia uma sentença de morte para ela, porque o diagnóstico do médico, e o médico tem que falar a verdade, disse para ela: olha, o seu problema não tem mais jeito não, só o milagre de Deus. Se você crê em milagres, então busca por ele. E foi o que ela fez. Para a medicina já não tinha mais jeito. E naquele momento ali, só Deus para ajudá-la e tirar dela aquela sentença de morte. E ela até fez um sacrifício mesmo. Não foi o pastor, o missionário que mandou ela fazer, não. Ela abriu mão e falou assim: eu quero abrir mão do que eu tenho. O que adianta eu ter tudo e não ter saúde? O que adianta ter dinheiro guardado no banco? O que adianta ter uma casa bonita, carros aqui na garagem, sabendo que eu vou morrer? Então ela fez um propósito, um sacrifício, sabe? Ela fez um sacrifício, ela fez um voto com Deus e ela pegou uma grande oferta, a grande oferta mesmo, e levou na casa de Deus. Começou a corrente e ela disse: Deus, eu não estou comprando bênção, eu quero abrir mão de uma parte das riquezas que eu tenho e quero oferecer como oferta na tua casa, porque se eu morrer aqui agora, não vou levar nada daqui, mas eu quero receber a minha salvação. A minha salvação. E sei que a salvação não é comprada com dinheiro. Mas eu quero ser grata porque eu tenho fé. Se o Senhor pode me curar, me cure. E eu nunca mais vou te largar, nunca mais vou abandonar o Senhor. E ela começou a ir no santuário, fazer corrente, tomar ceia no domingo. E o milagre aconteceu. Ela está viva. Já se passou já 5 anos, e ela está viva, está curada. Ela voltou nos médicos, o médico impressionado que Deus fez, o médico até chorou e falou assim: realmente Deus existe, porque o seu caso não tinha jeito mais. Aí eu digo para você: o que é impossível para os homens é possível para Deus. Eu não sei qual que é o seu problema, a sua dor, a sua aflição, o que você está passando na sua vida, eu não sei. Para Deus operar, para Deus fazer algo na sua vida, aquilo que você quer, depende de você, de uma decisão sua. Não é só você ir na igreja uma vez, duas vezes, três vezes, não. Assuma um compromisso com Deus de segui-lo. Senhor, eu entrego a minha vida em tuas mãos. E a partir de hoje, já não vivo mais eu, mas Cristo vive em mim. Talvez você está sendo agora envolvido, né? Você, meu irmão, minha irmã de fé, ou você que ainda não é do santuário, mas está recebendo essa palavra de força espiritual para levantar o seu ânimo, levantar a sua fé, para você tomar uma decisão certa. Deus existe, companheiros. Deus existe, companheiras. E não foi por acaso que você parou para me ouvir.

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minha gente linda do meu Deus maravilhoso! Bom dia com alegria, com muita paz, com muita luz do nosso Deus maravilhoso. O meu abraço, o meu carinho pra você. Você que está sintonizado comigo, ligadinho, eu de cá, você de lá, aí na sua casa. O meu abraço, o meu carinho pra você. E você que está no seu trabalho, um abraço também. Obrigada pelo carinho, Deus te abençoe com todos quantos estiver contigo. E você que está nesse trajeto de ida para o trabalho, de volta para casa, obrigado pela carona, meu amigo, minha amiga. Deus abençoe a nossa vida. Está entrando no ar. Bom dia, alegria.

escolhido de Deus sou eu, escolhido de Deus é você, aí do outro lado me fazendo companhia aí na sua casa, você é escolhido de Deus, aqui você é escolhido de Deus, nós somos escolhidos de Deus para fazer para Deus o de melhor, eu abraço você com a unção do Espírito Santo, com a alegria do Espírito Santo, que Deus te abençoe, que Deus envolva você com toda sorte de bênçãos.

0: estamos juntos, que maravilha. Agradeço a Deus pela oportunidade de ter dormido em paz, acordado em paz e feliz, porque Deus é maravilhoso demais. A Ele toda honra, toda glória e todo louvor, toda adoração ao Todo-Poderoso, porque só Ele é digno. Um abraço com carinho para você que compartilha comigo dessa ideia, hein? Deus abençoe sua vida. Um abraço, Eli, obrigada pelo carinho na central de atendimento. Para você e sua equipe, nosso abraço. Para você, Diana, no estúdio suporte do nosso programa, o meu abraço, o meu carinho. Bom dia, Diana, bom dia, Ed, bom dia, João. Estamos juntos pela 94.1.
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0: dica aí, viu? Jesus é maravilhoso. Não importa como está a situação, a circunstância ao seu redor. Não importa isso. Importa que você é forte. Importa que você nasceu para fazer a diferença. Importa que você nasceu para brilhar. E é assim. Nós juntos fazemos para Deus de melhor e Deus faz para nós. É assim mesmo. Um abraço com carinho para você. Um abraço para todos que estão na sintonia e que vão comigo aí até às 11 da manhã. E é claro, até o meio-dia na prece com o missionário Adelino de Carvalho. Bom dia para você!
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0: Jesus é maravilhoso. Um abraço e um dia colorido para você, predominando a cor que você mais gosta, aquela que quando você olha, você diz assim: nossa, que coisa linda. Então que essa cor predomine no seu dia hoje, tá bom? Um abraço com carinho pra você. Bom, minha gente, então abrindo o nosso programa, vem chegando já a abertura musical com Célia Meirelles. Mas antes, é claro, para tudo brilhar no ar, está comigo o meu companheiro de todas as manhãs, né? Ele que modula o som pra nós, é o meu diretor, é o diretor do nosso programa. Está comigo, modulando o som, levando esse som lindo pro ar, ele, o homem do cabelo de cachinhos, Emerson Oliveira.
2: Suzana de Paiva.

bom dia de Emerson Oliveira. E agora sim vem chegando Célia Meirelles, abrindo o musical do nosso programa. Ei, que legal, hein, Célia? Um abração pra você, porque eu sei que você também é ouvinte assídua, participativa do nosso programa todos os dias. Então, pra você, um beijo de carinho, Célia Meirelles. E agora é ela que chega. Canta e encanta, brilha no ar com a canção Quem Tem, Tem. Canta no cheio, no ar! 9 horas, 13 minutos, 9:13. Bom dia pra você.

0: 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Foi Jeová. 9:17, 9:17.
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2: 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Bom dia, alegria! 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
3: 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Eu me

21 minutos, 9h21. Nós somos de muita sorte, eu e você. Nós somos pessoas de sorte. Acordamos bem. Acordamos preparados para um dia lindo. Hoje, dia 20 de maio de 2026. Que dia maravilhoso que Deus nos dá. Cada dia é especial. Cada dia tem a sua beleza. É importante. Importante demais você enxergar isso. A vida é um dia, minha gente. É um dia. A vida é hoje. Amanhã, não sei. Ontem, passou. É hoje. A vida é hoje. Pense nisso. Não perca a oportunidade de viver a vida hoje. Agradeça a Deus. Sorria. Cante. Louve a Deus. Faça o que você tiver de fazer de melhor. Ontem eu disse para um amigo... Eu disse para ele assim, o dia terminou e tudo que você fez de bom hoje, graças a Deus por isso. E o que você não fez de tão bom, amanhã, se você tiver oportunidade, corrija e vá em frente. E é assim que a gente faz todos os dias. Porque nem tudo no dia a gente faz bem. Porque nós podemos e precisamos fazer tudo da melhor maneira possível. Mas tem algo que nós precisamos fazer melhor. Você pode fazer bem várias coisas, mas em uma você precisa ser melhor. Pense nisso. Pense que você nasceu para abençoar, para ajudar, para fazer o dia do outro ser mais leve, para fazer o dia do outro ser mais lindo. Pense nisso, porque isso vai voltar para você. Pense. Nunca faça para alguém esperando desse alguém. Lembre-se disso. Nunca faça para alguém esperando desse alguém o retorno. Faça para esse alguém esperando que o retorno venha. Porque Deus vai usar alguém para o retorno voltar. Pense nisso. Deus abençoe sua vida. Abençoe seu dia. Te faça forte. Te faça iluminado. Iluminada. Cheio de vida. 9 horas agora, 24 minutos, e o nosso programa está no ar.

Pois é, às vezes a gente fica esperando um buquê de flor, ou de flores, né? Eu particularmente, digo a você, não tenho muita apreciação por flores. Receber, tá? Buquê de flores, isso não é comigo, não. Mas a flor em si. Tem gente que fica esperando receber aquele buquê lindo, grande, maravilhoso, porque é bonito, né? Vamos dizer a verdade, é lindo demais. Mas sabe aquela florzinha que você, caminhando, encontra ela pelo caminho? E você apanha aquela florzinha, talvez uma florzinha quase que sem significado, e leva e entrega para a pessoa que você ama? Sua mãe, sua irmã, sua esposa, seu marido, seu filho, sua filha, seu avô, sua avó. Encontrei pelo caminho e trouxe para você. Você já pensou? É lindo demais. O importante está dentro da gente. Não está do lado de fora. O que a gente tem de mais bonito, o que a gente tem de melhor, está dentro. E se a gente não externa, se a gente não mostra, ninguém vê. Porque tem gente que tem preguiça de extrair do outro o que ele tem de bom. Pense nisso. Mostre o que você tem de bonito, o que você tem de bom, o que você tem de melhor, para que o seu dia seja maravilhoso e o dia de quem está com você seja também da mesma forma. Pense nisso. Faça isso. Viva isso nesse dia tão lindo que Deus nos dá de presente para a gente viver, celebrar a vida e ser feliz. 9:26. Grande abraço.

27 minutos, daqui a pouco tem testemunho, pessoas contando o que Deus fez na vida delas. Daqui a pouquinho, você vai ver o que Deus fez na vida dessas duas pessoas. Olha, do Aguinaldo. O Aguinaldo, ele sofria com o fígado doente, né? E ele precisava de transplante. Imagina o sofrimento, a dor, a insegurança, a tristeza. E ao ir no monte, né, Manaim, ele ficou curado. Daqui a pouco você vai ouvir esse testemunho. Tem também da Jaqueline. A Jaqueline, a mãe dela, sofria com diabetes. E ela foi curada na corrente e no santuário. Gente, o que vale mesmo é a fé. É a prática da fé. Acredite nisso, porque Deus vai dar a você o que você precisa. Eu não sei aí na sua casa o que você precisa hoje, mas Deus vai dar a você. Se você acredita nisso, Deus vai fazer por você. É só você fazer a sua parte, tá certo? Um abraço com carinho, são 9 horas agora 28 minutos, 9h28. Antes dos abraços, vem chegando aí o missionário Adelino de Carvalho para cantar pra gente uma canção linda, linda, linda, intitulada A Vida no Ar. 9h28, o meu abraço e o meu carinho pra você.

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sustenta você também. Deus é maravilhoso demais e Deus usa pessoas. Deus usa pessoas. Pense nisso. Seja você a pessoa que Deus quer usar. Que Ele queira usar. Pense nisso. Faça com que as pessoas ao seu redor sejam agraciadas com a luz que brilha em você. Pense, você pode abençoar pessoas, porque você é abençoado. Ah, Suzana, mas eu não sou da igreja, eu não sou do santuário. Você é abençoado. Você é a pessoa abençoada por Deus. Eu abençoo você. É claro que você precisa sim congregar, ir à igreja, buscar a Deus, agradecer a Deus. E para mim será um prazer conhecer você na casa de Deus. Mas você ouvindo o programa, você recebe a unção que emana daqui e chega até você. Um abraço com carinho, que Deus te abençoe, que Deus te ilumine. O problema que você enfrenta tem solução. Vá ao santuário, que Deus vai resolver ele para você. Porque você vai aprender a praticar a sua fé. Tudo na vida é uma questão de treino. Precisa treinar. Quanto mais você treina a sua fé, a prática da sua fé, muito mais Deus faz para você. Um abraço com carinho para você, meu amigo. Para você, minha amiga. Para você, onde quer que você esteja nesse momento. Receba o nosso abraço, o nosso carinho e que Deus te abençoe. E que sexta-feira você esteja no santuário para receber a unção, a força e começar a caminhar contando então o que Deus fez na sua vida.

9:39, 21 faltando pras 10. O meu abraço e o meu carinho pra você. Agora eu quero mandar abraço, você que está na sintonia, deixou lá com a Diana o nome, deixou lá com a Diana a sua cidade, o seu bairro. Obrigada pelo carinho, Deus te abençoe, Deus ilumine você de uma forma assim, ó, muito especial. E agora eu mando meu abraço com carinho pra você, que você seja alcançado aí com essa unção, com essa alegria, onde quer que você esteja. Eu quero, antes de tudo, mandar um abraço pra Célia, que acabou de deixar uma mensagem tão carinhosa, tão amável. Obrigada, Célia, obrigada. Você mandou pra mim aqui diretamente, né, no meu celular. Obrigada pelo carinho. Deus abençoe sua vida, abençoe sua casa, sua família. E que você continue cantando, exaltando o nome do nosso Deus e fazendo todos que tiveram oportunidade de estar com você também cantar, também louvar, também exaltar o nome do nosso Deus maravilhoso, tá bom? Um beijo de carinho pra você, viu? E obrigada aí pelo carinho para comigo, para com o Emerson, para com toda a galera aqui da 94.1 e todos os nossos ouvintes, viu? Eu agradeço em nome de todos. Obrigada mesmo, de verdade. Nós amamos você e amamos ouvir os louvores, as canções que você traz pra gente, tá bom? Quero mandar um abraço para o Cláudio, que tá lá em Santa Luzia, ligadinho comigo. Cláudio, o meu abraço para você. Obrigada pelo carinho. Deus te abençoe, Cláudio. Também quero mandar o meu abraço com carinho para o Osmar. O Osmar está em Ribeirão das Neves, Minas Gerais. Meu abraço, Osmar. Obrigada pelo carinho. Deus te abençoe, meu amigo. Mando o meu abraço também com muito carinho lá para Claudiane, o meu abraço pra você, Deus te abençoe. A Claudiane está lá no bairro Horto, ligadinha comigo, ela e a Maria Antônia, ligadinha, sintonizada com a gente. Obrigada pelo carinho, Deus te abençoe. Todo o pessoal do Horto aí receba o nosso abraço, né, porque tem crescido a audiência no Horto. Obrigada também a Milton José do Rio Branco, o meu abraço, Milton. Obrigada pelo carinho, meu amigo, Deus te abençoe muito, te ilumine. Ana Ventura, da cidade de Contagem, Minas Gerais, o meu abraço, o meu carinho pra você, Ana. Ildete, a Ildete Soares, ela está lá no bairro Olhos d'Água, BH, Minas Gerais. Um abração pra você, Ildete. Obrigada pelo carinho da companhia, minha amiga. Também mando o meu abraço pra Maria Helena Rodrigues, de Ribeirão das Neves, Minas Gerais. Abração pra você, Maria Helena. Brigadão pelo carinho, Deus te abençoe. Valmira, a Valmira Pereira, está lá no bairro Vila Cristina, em BH. O meu abraço, o meu carinho, Deus te abençoe.

você, Dani, o nosso beijo, nosso carinho. Deus te abençoe, um tantão de coraçãozinho, como sempre, né? 9:42, 9:42, 18, faltando pras 10. O meu abraço é pra Vânia Menezes, na cidade de Contagem, ligadinha com a gente. Vânia, obrigada pelo carinho, um bom dia pra você, minha amiga. Fabiana Lopes, gracinha de você. O meu abraço, o meu carinho pra você, e ó, no bairro Vista do Sol, BH, Minas Gerais. Abração pra você, viu, Fabiana? Obrigada mesmo pelo carinho. E Nausa, a Inalza Luz, lá de Jardim da Glória, o meu abraço com carinho pra você. Obrigada pelo carinho, Inalza, pra você e pra sua família. Deus abençoe você, receba o nosso abraço e o nosso carinho. Florisbela Caetano, é lá da cidade de Juatuba, Minas Gerais. Abração pelo carinho, Florisbela. Obrigada aí pelo carinho, um abração pra você, que Deus te abençoe, que Deus te ilumine, que Deus abençoe sua casa, sua família, porque tá sempre ligadinha com a gente. Valmira, a Valmira, um abraço com muito carinho, obrigada aí, ó, pela companhia, sempre sintonizada com a gente. Deus te abençoe. Vânia, não, Suzana, já mandou um abraço pra Vânia, agora é a Maria Helena. Maria Helena Rodrigues, da cidade de Beirão das Neves, o meu abraço, meu carinho pra você. Obrigada aí pela companhia, que Deus te abençoe, que Deus te ilumine. Débora Nunes, o meu abraço aí no Caiçara, BH, Minas Gerais. Obrigada pelo carinho da companhia. Alícia Bárbara, na cidade Rio Acima, o meu abraço, Deus te abençoe, Deus te ilumine. Zenilton, o meu abraço, o meu carinho pra você em Contagem. Deus abençoe você, sua casa e sua família. Entendi.

a unção de Deus sobre mim, a alegria de Deus, a bênção de Deus sobre a minha cabeça, sobre você, onde você estiver. Que desça sobre você a unção. 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

45 minutos, 9h45. Lembrando a você que sexta-feira o nosso programa começa às 9, nos permitindo Deus, é claro. Vai até às 13, até 1 da tarde. E vai ser uma festa linda, linda. Eu convido você a participar comigo, é claro, né? Todos os dias. Eu digo na sexta, porque sexta-feira o horário é em dobro. Um abraço pra você, obrigada pelo carinho, né? Eu tô lutando, né, com o meu diretor pra aumentar esse horário de semanal, né? Ao invés de 2 horas, 3, 4. Eu tô aqui na minha luta ali com ele, né? Pois é, você me ajuda daí, viu? Me ajuda. 9h45, 15 faltando para as 10. Vem chegando agora a banda Acordes dos Anjos com a canção linda pra gente curtir juntos. Farol no ar.

0: linda canção, às 9 horas e 50 minutos, nós ouvimos aí banda Acordes dos Anjos, Farol, lindíssima canção, que bom é estar na casa do Pai, que bom, né, é gratificante, na igreja você chega, você ora, você fala com Deus, você busca Deus, Deus te responde, Deus te abençoa, você volta para casa cheio da unção, leve, você volta para casa leve, cheio da alegria do nosso Deus. E assim você pode abençoar também aqueles da sua casa que não têm a oportunidade que você tem ou não têm a fé que você tem. Pense nisso. Porque muito mais abençoamos as pessoas com o nosso comportamento do que mesmo com palavras. Pense. O nosso comportamento é muito mais forte do que as nossas palavras. Então, seja aquela pessoa de fé na igreja, no seu trabalho, na sua casa, que todos olhem e digam, nossa, como fulano mudou, nossa, como fulano está mudado, pense nisso, isso é bom para eles, mas principalmente para você. São 9 horas e 51 minutos, 9 faltando para as 10 e agora chega um testemunho maravilhoso, uma pessoa vai contar o que Deus fez na vida dela. O sofrimento que enfrentava e como Deus curou. Você vai ouvir o Aguinaldo contando. Ele vai dizer assim que ele tinha uma doença no fígado, né? E precisava de um transplante. E que no monte ele foi curado. Emerson, por favor, joga no ar.
1: Pare e reflita agora em tudo que você vai ouvir neste momento. Pois pessoas que por meio de uma fé sacrificial obtiveram o seu resultado e alcançaram o milagre de Deus na sua vida. O que você vai ouvir agora é uma prova viva que Deus, que operou ontem, opera hoje e sempre. Vamos agora acompanhar mais um resultado de quem usou a fé e recebeu o seu milagre.
2: E eu me encontro aqui no Monte Manaim, lugar sagrado, lugar dos grandes milagres de Deus, com mais uma pessoa que acaba de passar pelo mergulho no Rio Sagrado, que vai contar o seu testemunho. Qual é o seu nome?
3: Aguinaldo.
2: Aguinaldo de quê?
3: Rodrigues de Oliveira.
2: Senhor Aguinaldo, o que estava acontecendo na sua vida antes de o senhor colocar os seus pés aqui no Monte Manaim, passar pelo mergulho no Rio Sagrado, esse ato profético que é muito forte?
3: Estava acontecendo muito problema de saúde, né? Fígado talvez fosse transplantado e na outra vez que eu passei aqui, o profeta me falou que não ia ser feito o transplante.
2: Quantos anos o senhor sofreu com essa enfermidade? O senhor fazia algum tipo de acompanhamento? Como que era?
3: Tá, mais ou menos uns 20 anos fazia acompanhamento no Hospital das Clínicas e o médico chegou a uma conclusão que eu teria que fazer o transplante do fígado. Só que o profeta me revelou que não ia precisar, que ele estava vendo o médico com bisturi na mão. Se eu fosse fazer aquela cirurgia, iria piorar outra coisa. Mas se eu fizesse os medicamentos, tudo que ele determinasse, quando ele me chamasse para fazer a cirurgia, ele ia me falar que não precisava mais fazer o transplante. Foi o que aconteceu.
2: Conforme a revelação de Deus para a vida do profeta, né? Para a sua vida, por intermédio do profeta, o senhor recebeu, então, a cura do fígado.
3: É, do fígado.
2: Que Deus seja louvado. É mais uma pessoa contando o seu testemunho do milagre alcançado. Esse homem sofreu mais de 20 anos com problema de fígado, desenganado pela medicina, e recebeu a operação de Deus aqui no Monte Manaim. O milagre de Deus aconteceu na vida dele. E hoje o senhor está o quê?
3: Hoje eu estou contente, estou feliz e estou curado também. Para a glória de Deus, que só Ele cura, né?
2: Amém.
3: Coisa que os médicos não conseguem, que a medicina não consegue, Deus consegue.
2: É. Amém. Tá bom. Que Deus seja louvado e obrigada pelo seu testemunho, viu?

5 minutos, 9:55. Gente, que coisa linda, que testemunho maravilhoso. Foi curado através da fé praticada no Monte Manaim, né? Precisava de um transplante, sofria com o fígado doente. Ei, gente, esse Deus é maravilhoso, né? Maravilhoso demais. Ele cura, ele liberta, ele abençoa, ele faz de novo cada um de nós quando vivemos a nossa fé, quando praticamos a nossa fé. Daqui a pouco tem mais pessoas contando como era a vida delas e como é hoje, depois que Deus curou, depois que Deus libertou. E quando você representa alguém, que esse alguém é doente, esse alguém é curado, você recebe uma bênção para você, claro, né? Que você é que buscou, você que viveu a sua fé. E a pessoa também recebe o milagre. É maravilhoso demais. Daqui a pouco, você vai ouvir a Jaqueline contando. A mãe dela sofria com diabetes, mas através da vida dela, da fé dela praticada no santuário, na corrente, ela foi curada. É isso que eu digo a você. Não importa onde você vai ser curado, se é na corrente, se é no monte, não importa. O importante é você ser curado, é você ser liberto, é você ser abençoado, não é verdade? O importante é isso. Então, cada um recebe de Deus, no momento de Deus, na hora que Deus quer, na hora que Deus fala, é agora. E aí você recebe. Foi assim comigo, é assim com você. Um abraço com carinho, Deus te abençoe muito, viu? Que a sua vida seja um testemunho ambulante. Onde você for, você conte o seu testemunho.

Criança, né? Canto essa canção linda, linda, linda do avô Adelino de Carvalho. Que lindo, né, minha gente? Que lindo, que lindo. Uma canção maravilhosa. Interpretou aí com beleza, né? Espiritual. Que coisa linda. Simples como uma pomba. 9:59, 9:59, um minuto faltando aí para as 10. Vem chegando aí cantando pra gente Tarcísio Alves. Uma canção também linda, linda, linda. Deus me levantou no ar.

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1: A atuação do Banco Central, no caso Banco Master, dominou a audiência pública na Comissão de Assuntos Econômicos do Senado nesta terça-feira. O presidente da instituição, Gabriel Galípolo, foi pressionado por governistas e por oposicionistas sobre a fiscalização da instituição financeira controlada pelo banqueiro Daniel Vorcaro, investigado por suspeitas de fraude e lavagem de dinheiro. Durante a audiência pública, Galípolo afirmou que o Banco Central vem colaborando com o Ministério Público e também com a Polícia Federal nas investigações no caso Master. Segundo ele, o BC abriu auditorias internas e afastou servidores suspeitos de atuação irregular em favor do banco.
2: Não cabe ao Banco Central julgar, vai ser a justiça que vai determinar o que realmente ocorreu, mas os indícios em si já foram algo que foi muito grave e que causou uma grande sensibilização por parte de todos os servidores, eu inclusive ali.
1: Mesmo aliados do governo criticaram a atuação da autoridade monetária. O senador e presidente da comissão, Renan Calheiros, classificou o caso como um dos maiores escândalos financeiros já registrados no país.
3: Não tem um caso igual em valores. 60 bilhões do FGC, 15 bilhões de fundos de previdência, 30 bilhões de precatórios de tribunais de justiça. Dois diretores foram comprovadamente envolvidos, porque faziam advocacia administrativa de Vorcaro dentro do Banco Central.
1: Outro aliado do governo, o senador Eduardo Braga, também criticou a atuação do Banco Central e cobrou mais rigor na fiscalização do sistema financeiro. Diante das críticas, Gabriel Galípolo apelou ao Senado pela aprovação do projeto que amplia a autonomia financeira do Banco Central. Segundo ele, a medida daria mais estrutura para a fiscalização e controle do sistema bancário.
2: Se existia uma governança que liquidou aquele banco, que em 6 meses entregou, foi a governança do Banco Central. Agora, se o Senado quer realmente ajudar a governança do Banco Central, pelo amor de Deus, aprova o PLP que está há 10 anos na Câmara. E é dar autonomia para o Banco Central, que o Banco Central da Nigéria tem, o do México tem, o da Inglaterra tem, o da Portugal tem. Todos esses bancos centrais têm recursos para poder competir com um sistema financeiro que tem muito recurso.
1: O caso do Banco Master segue sob investigação da Polícia Federal e do Ministério Público. Agência Rádio Web de Brasília, Yuri Hudson.
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5: 10:08.
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14 minutos, 10 e 14. Um abraço com muito carinho pra você que tá na sintonia, me fazendo companhia. Um abraço, obrigada por essa alegria que Deus nos dá, né? De estarmos juntinhos, eu aqui e você aí, né? Então, a você, o meu abraço, meu carinho, meu muito obrigado pela companhia e que nós possamos estar juntos durante todo o dia. Não no programa, é claro, porque ele termina às 11 horas da manhã, né? Só na sexta-feira ele termina às 13, mas nós estaremos juntos porque estaremos na mesma sintonia. Agradecendo a Deus, louvando a Deus, vivendo alegre, feliz, cantando, exaltando a Deus e dando a alegria de Deus, né? De ter a vida transformada, mudada, selada por Ele. Quando a gente faz o bem, pense nisso, faça o bem. Hoje, viva um dia assim que você, quando chegar à noite, você fala assim, nossa, valeu a pena eu ter vivido, valeu a pena eu ter ajudado alguém, valeu a pena eu ter contribuído para a vida do meu próximo, do meu amigo, da minha amiga, do meu irmão, da minha irmã, da pessoa do meu lado. Ter sido melhor. Pense nisso. Um abraço com carinho pra vocês. São 10 horas, 15 minutos, 10 e 15.

demais. E essa água é a palavra, essa água é a força que ele nos dá, a alegria dele na nossa vida. Receba aí onde você está.

com carinho pra você. São 10:16, 10:16. Quer deixar aqui o número de telefone da Sueli, que é um WhatsApp, pra você deixar os seus recadinhos, os recadinhos chegando pra Suzana aqui, né? Obrigada pelo carinho aí, viu, Sueli? O telefone da Sueli, que é o WhatsApp, é o 319-8379-4517. Eu vou repetir. 319-8379-4517. Deixa lá o seu recadinho pra Suzana, deixa lá o seu pedido, aquele pedido de música que você gosta de ouvir, porque hoje ou amanhã a gente roda pra você, tá certo? Obrigada pelo carinho da companhia. E também deixo no ar o número do telefone da Diana, que é para a prece do meio-dia e para o abraço, né? A Diana está no número 31-3283-5796. Repito, 31-3283-5796 também é o WhatsApp.

vida, bênção, alegria, força espiritual, renovação, para Deus fazer de você a cada novo dia uma pessoa ainda melhor, ainda mais feliz, ainda mais realizada. Eu profetizo isso na sua vida. Todas as noites eu peço a Deus que te alcance, que te abençoe. Todas as manhãs eu peço a Deus que te abençoe, que te alcance, onde você estiver. É maravilhoso demais estarmos juntos. Quero agradecer o carinho do Ronaldo, carinho da esposa do Ronaldo lá no Frimisa, em Santa Luzia. Obrigada pelo carinho aí da companhia. Deus abençoe vocês. A Cirlei, né? É Cirlei e Ronaldo. Obrigada de verdade pelo carinho. João Márcio, em Vespasiano, Minas Gerais, o meu abraço, o meu carinho pra você também. Deus te abençoe, Deus te ilumine. E que tenhamos sempre a alegria do nosso Deus de comemorar e celebrar essa vida linda na presença do nosso Deus. Ô, Geisa, meu abraço pra você, Geisa. Marli, um beijo pra você, Marli. Obrigada pelo carinho. Deus abençoe vocês muito, muito aí no Salgado Filho, em Belo Horizonte, Minas Gerais. O meu abraço. Deus abençoe cada uma aí, sempre ligadinha comigo. Obrigada pelo carinho da companhia.

10 horas agora, 20 minutos, 10 e 20. Daqui a pouquinho você vai ouvir alguém contar o que Deus fez na vida dela através da fé praticada. Ela buscou pela mãe que sofria com diabetes e a mãe foi curada através da fé, tá, filha? Daqui a pouquinho você vai ouvir a Jaqueline contar aí pra gente, né, que a mãe foi curada e foi curada na corrente no santuário. Então, sexta-feira tem corrente, vá buscar pra você e pra sua família. Bom, eu quero aqui trazer uma palavra, né? Na verdade, é uma parábola. Uma parábola. Eu quero trazer pra você fazer uma meditação. Eu acho que é importante. Eu amo parábolas. Por quê? Porque ela, aplicada na vida da gente, ela se torna viva. Ela se torna real. E aí ela fortalece. Por isso que é importante a gente ouvir. Uma coisa é você escutar. A outra é você receber. É diferente. É diferente. Aquilo que você só ouve, não entra. Não está em você. Mas aquilo que você recebe, está. Então eu vou agora trazer para você uma palavra. E essa palavra é uma parábola, como eu disse, e você vai acompanhar comigo passo a passo do que eu vou trazer. Olha, observe. Ela tem por título, por tema, o velho sábio. Preste atenção. Conta a lenda que um velho sábio, tido como mestre da paciência, era capaz de derrotar qualquer adversário. Certa tarde, um homem conhecido por sua total falta de escrúpulos apareceu com a intenção de desafiar o mestre. Aí prestando atenção. E o homem não poupou insultos. Obrigada, Emerson. Chegou até a jogar algumas pedras em direção ao sábio. Imagina, foi insultando, jogou pedras, cuspiu e gritou todos os tipos de ofensas. Ele era o mestre da paciência? Vá observando. Durante horas, aquele que insultava fez tudo para provocá-lo, mas o sábio permaneceu impassível. No final da tarde, sentindo-se já exausto e humilhado, o homem se deu por vencido e foi embora, aquele que insultava. Impressionados, os alunos perguntaram ao mestre como ele pudera suportar tanta indignidade. Aí o mestre perguntou para eles assim: aqui está o cerne dessa palavra. Se alguém chega até você com um presente e você não aceita esse presente, a quem pertence o presente? A quem tentou entregá-lo, mestre, respondeu um dos seus discípulos. Ele disse: o mesmo vale para a inveja, a raiva e os insultos. Quando não são aceitos, continuam pertencendo a quem os carrega. A sua paz interior depende exclusivamente de você. Ninguém pode lhe tirar a calma, só se você permitir. Essa palavra é para você aplicar na sua vida nesse dia. Não vale a pena você dar na mesma moeda, responder à mesma altura às provocações, os xingamentos, os insultos. Não vale a pena, porque você vai se igualar ao outro.
Você vai dizer em outras palavras ou no seu comportamento, eu sou igual a você. Será que vale a pena ser igual ao outro? Eu, Suzana, tempos atrás, bem atrás, eu não levava desaforo para casa. Eu digo isso porque quem me conhece de perto sabe, né? Era bateu, levou. Mas o tempo passou. E eu aprendi. E quando eu vejo uma história dessa, eu me vejo nela. Eu aprendi a ser maleável, a esperar o tempo. A esperar para ver o que Deus faz. Aplique na sua vida. Não deixe ninguém dentro da sua casa hoje te insultar. Mas como eu vou fazer isso, Suzana? É porque se a pessoa te insultar, ela vai te insultar. Você não tem que entrar nisso. Não deixar a pessoa te insultar é não receber o insulto. Porque se ela insultar, você não tem nada a ver com isso. A sua paz vai continuar. A sua alegria vai continuar. Ninguém pode tirar de você aquilo que você tem de bom se você tiver controle de si mesmo. E para selar essa parábola, diz a palavra de Deus. No livro de Provérbios. Nunca diga. Eu farei pagar pelo mal que me fez. Porque isso é uma vingança, né, gente? Eu farei pagar pelo mal que me fez. Diz a palavra de Deus. Espere pelo Senhor e Ele dará a vitória a você. Está registrado no livro de Provérbios, capítulo 20, versículo 22. A justiça vem de Deus. Se você é aquela pessoa que coloca nas mãos de Deus e espera nele, ele não falha. Receba essa palavra. Deixe ela entrar dentro de você. Deixa ela fazer morada dentro de você. A gente canta, a gente dança, a gente faz festa, a gente dá gargalhada, porque a gente é feliz. Mas é preciso aprender a conviver no dia a dia para que valha a pena viver. E façamos a diferença aonde estivermos. Senão, seremos todos iguais. O importante é ser diferente, não é ser melhor. Pense nisso. O importante não é você ser melhor. O importante é você ser diferente. Guarde isso. Aplique isso na sua vida. E que Deus te dê a vitória que você precisa para você e para todos quantos tiverem a sorte grande de estar com você.

30 minutos, 10h30, agora vem chegando uma canção linda, linda, linda pra gente ouvir juntinhas aqui pela 94.1, Sirlene e Cristina, Resposta do Céu, no ar.

0: última palavra é a resposta do céu. Eita, hein? Sirlene Cristina cantou pra gente 10 horas 34 minutos, 10 e 34. Lembrando a todos que ao meio-dia tem a prece com o missionário Adelino de Carvalho aqui pela 94.1. Um abraço com carinho pra você na sintonia, que você seja assim, ó, iluminada, iluminado nesse dia pra você fazer a diferença. Um abraço com carinho. Agora você vai ouvir uma pessoa contar como era a vida dela e depois você vai ouvir o que Deus fez. Ela vai contar que ela era uma pessoa de fé, uma pessoa de fé, a mãe era doente e ela, através da fé, praticou. A mãe ficou curada. E ficou curada na corrente. Agora você vai ouvir então a Jaqueline contar. Emerson, por favor, joga no ar.
1: 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Pois pessoas que por meio de uma fé sacrificial obtiveram o seu resultado e alcançaram o milagre de Deus na sua vida. 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Vamos agora acompanhar mais um resultado de quem usou a fé e recebeu o seu milagre.
2: Qual o seu nome?
3: Meu nome é Jaqueline Carvalho Machado.
2: Qual é a vitória que você alcançou das mãos do nosso Deus?
3: Eu vou contar o da minha mãe. Da minha mãe, eu estava fazendo uma corrente, outro caso. E eu terminei sexta-feira, deu os 13 elos. E no segundo, eu peguei o cordão branco. Ela me ligou um dias atrás, desesperada, que tinha feito, estava sentindo mal, não estava dormindo, e aí estava preocupada, muito chorosa. E fez até ficar também preocupada também. E ela falou que tinha ido no médico, o médico disse que ela estava com pré-diabetes. E quando ela me falou, eu amarrei na hora, falei assim: minha mãe, você não está. Essa doença não é para você. Ela disse: filho, eu saí do hospital chorando, porque quem vai cuidar de mim? Você mora longe? Eu digo: mãe, a senhora está amarrada, em nome de Jesus, a senhora não está com essa doença não é para você. Aí, resumindo, ela foi e fez outros exames. E ela me falou que foi. E aí ontem, eu tinha até esquecido de ligar para ela e perguntar o que, tinha dado no exame, né? Aí ontem eu falando com a missionária Graça e falando sobre essa doença, aí eu liguei para ela. Ela disse que tinha acabado de receber os resultados dos exames e pela honra e glória de Jesus, ela foi curada pelo segundo elo do cordão branco.
2: Glória a Deus, a corrente forte do anjo. Graças a Deus. Graças a Deus, glória a Deus. A corrente forte do anjo, o anjo da corrente que vem para acorrentar o sofrimento. Ó, você aí que sofre com enfermidades e para medicina não tem cura. Diabetes, a medicina não tem cura. A pessoa deixa de comer um tanto de coisa, é insulina, é uma coisa, é outra. Tem pessoas que perdem a visão. Abre feridas nas pernas, os pés que não cicatriza, tem que amputar o corpo. É uma doença terrível. Terrível, mas diante do Deus Todo-Poderoso, o milagre aconteceu. Ela repetiu os exames e está curada para a glória de Deus.
3: Pela honra e glória de Jesus. E minha mãe, ela não conhece o reino da minha família, só eu e meus filhos que conhecem a obra. E através do meu sacrifício no altar, através do meu sangue do altar, a minha família é toda

10h39, 10h39, nós ouvimos aí, ó, a Jaqueline contar, né, a cura que ela recebeu, né, a mãe recebeu, ela também, né, porque foi pela fé que ela exerceu, que a mãe foi curada. Que lindo, né? Sexta-feira tem corrente forte em todos os santuários, Reino dos Céus, no Brasil. Vá também, vá lá formar a corrente, buscar para sua vida, para sua casa, para sua família. A Sueli lhe passa o endereço mais pertinho da sua casa, tá bom? E aí você tem oportunidade maior de ir ao santuário. Eu quero mandar um abraço com muito carinho para o Zenilton, lá em Contagem, Minas Gerais. Zenilton, um beijo de carinho para você, Deus te abençoe. E um beijo de carinho aí para sua esposa. Que gracinha, né? Participando com a gente. Hoje faz aniversário, dia 20. Hoje é dia 20, Suzana. 20 de maio de 2026, quarta-feira. Um dia tão feliz, um dia tão alegre, um dia tão cheio de vida. Eu quero mandar um beijo também com muito carinho para essa moça que hoje completa mais um ano de vida. Hoje faz aniversário. Obrigada pelo carinho aí, viu? É a Neide Avelino, da cidade de Contagem, Minas Gerais. Neide, um beijão para você. Obrigada pelo carinho. Parabéns, receba aí o abraço, o carinho especial do Zenilton dos Santos, né? Do seu esposo, que com carinho, através do nosso programa, abraça você nesse dia. Que coisa linda, que coisa linda. Também hoje faz aniversário uma garotinha linda chamada Estrela. O meu abraço, o meu beijo pra Estrela, que hoje completa 4 aninhos de vida, gracinha, na cidade de Matozinhos. Ô, Estrela linda, um beijo pra você, que papai do céu te abençoe seu papai, abençoe sua mamãe, seu vovô, sua vovó, sua casa, sua família. Pra você, Estrela, um beijo, parabéns, feliz aniversário, baixinha! Parabéns.

Registro aqui às 10h42 que Estrela é filha da Natiele. Filha da Natiele, a Nath Lida. E também filha, claro, do papai do cabelo de cachinho. É ele mesmo. Emerson Oliveira é o pai da Estrela.

2 horas e 42 minutos, 18 faltando para as 11. Ao meio-dia tem a prece com a missionária Adelina de Carvalho. A Diana entra antes do meio-dia um pouquinho para fazer a inclusão, né, Diana? Um abraço com carinho para você. O apóstolo, que é o missionário Adelina de Carvalho, ele vai fazer a prece do meio-dia. Depois da prece entra no ar a profetisa Berenice Costa. E é importante você acompanhar toda a programação do Reino dos Céus para você ser orientado, ser conduzido no mundo espiritual. Muito mais, né? Quanto mais orientação, mais a bênção de Deus desce sobre a nossa vida, sobre a nossa cabeça, tá bom? Então, às 11 horas entra Silene e Cristina. Assim que a gente encerra, ela entra e conduz a audiência até o meio-dia. O missionário faz a prece. E depois entra Berenice Costa. 10h43, 17, faltando aí pras 11. Chega aí pra cantar pra gente lindamente. O Wellington Ribeiro, esse missionário cheio de unção, que canta e encanta com essa canção linda, Vale do Fogo.

10 horas 48 minutos, 10h48, 12 minutos faltando para as 11. O meu abraço, meu carinho para você na sintonia. Que Deus abençoe a nossa vida juntinhos pela 94. Bom, lembrando você que ao meio-dia tem a prece com o missionário Adelino de Carvalho. E você, ligando ou deixando a sua mensagem lá com a Diana, o seu nome será incluído e também incluído será a pessoa que você representa pela sua fé. O telefone da Diana é o 31-3283-5796. 31-3283-5796. Hoje é

10:50, 10 minutos faltando aí para as 11. Eu quero mandar um abraço com muito carinho lá pro João Batista, que está lá no bairro São João Batista. É, Suzana, não, senhora, não mude João Batista de lugar, mudando não vale. O João Batista Lemes está lá na cidade São Joaquim de Bicas, Minas Gerais. O meu abraço com carinho para você. João, obrigado aí pela companhia, tá bom? A você, sua casa, sua família, o meu abraço. Também mando para o João Batista, agora sim, no bairro São João Batista, em Belo Horizonte, Minas Gerais. Tá ele e a Andréia ligadinhos comigo. Meu abraço para você, João. Andréia, obrigada pelo carinho. Deus abençoe vocês. Também mando o meu abraço para Maria. Marilda Maria, lá no bairro Brasil Industrial, BH, Minas Gerais. Abração com carinho pra você, Deus te abençoe. Mando meu abraço para o Agostinho Donizete, lá em Divinópolis, Minas Gerais. Ligadinho comigo, Agostinho, o meu abraço pra você. Mando também um abraço para o Leonardo. O Leonardo tá lá no bairro Sion. Ligadinho comigo, Leonardo. Um abração pra você, obrigado pelo carinho, Deus abençoe você. André Otávio, o André, tá lá na cidade de Contagem, Minas Gerais. Obrigada pelo carinho, André. Pra você e pra sua família, o meu abraço, Deus te abençoe. Para o Antônio Gomes, o Antônio está na cidade de Contagem, Minas Gerais. Brigadão pelo carinho, Antônio, Deus te abençoe. O Vicente tá lá na cidade Mário Campos, ligadinho com a gente. Obrigada pelo carinho, Vicente. Também mando meu abraço para Maria Terezinha, na cidade de Ibirité, Minas Gerais. Um abraço.

0: Lucineia, lá no bairro Nova Vista, BH, Minas Gerais. Lucineia, o meu abraço, o meu carinho pra você, Deus te abençoe. Maria Vitalina, lá no Barreiro de Cima, BH, Minas Gerais. Um abração, Maria, obrigada pelo carinho. Deus abençoe sua vida, sua casa, sua família. Manda o meu abraço também pra Ana Maria. Ana Maria tá lá no bairro Paquetá, em BH, Minas Gerais. Abração pra você, Ana Maria. Que Deus abençoe sua vida, sua casa, sua família. A Valdira Maria está lá no bairro Cristóvão, BH, Minas Gerais. Obrigada pelo carinho. A Maria do Socorro, eita, hein? A Maria do Socorro tá lá em Ribeirão das Neves, Suzana? Não, não está em Ribeirão das Neves. A Maria do Socorro Ribeiro está na cidade de Contagem, Minas Gerais. Brigadão pelo carinho, Maria. Que Deus abençoe você, sua casa e sua família. Eu mando meu abraço também ainda nesse bloco, porque é o último do nosso programa, né? Só amanhã pra gente voltar trazendo muito mais pra você. Eu mando meu abraço pra Elizabeth Gomes, na cidade de Pedro Leopoldo. Elizabeth, um abração pra você, Deus te abençoe. E também mando o meu abraço com muito carinho, com muita alegria pra Tamires, lá em Pará de Minas, ligadinha comigo. Pra Paula Ribeiro, em Pará de Minas, um beijo, obrigada pelo carinho. E também mando o meu abraço pra Terezinha, ligadinha comigo na cidade de Birité. E também para o Márcio dos Santos, na cidade de Esmeraldas, Minas Gerais. Um abração, Deus te abençoe, Deus te ilumine. Obrigada pelo carinho da companhia. Minha gente, estamos chegando ao final do nosso programa nessa quarta-feira iluminada, maravilhosa, que o nosso Deus nos deu de presente pra gente viver, pra gente comemorar, pra gente celebrar essa vida linda. Então, pra você, um abraço. Deus te abençoe, te dê uma tarde linda. Ao meio-dia, participe da prece, receba unção, tenha seus caminhos abertos para você ser uma pessoa ainda mais feliz, indo ao santuário sexta-feira formar a sua corrente, tá certo? Obrigada pelo carinho, você que me acompanhou de casa, me acompanhou do seu trabalho, do seu carro, obrigada mesmo, ó, do meu coração pro seu, a minha gratidão, tá certo? Sueli, o meu abraço, obrigada pelo carinho, Deus te abençoe, um bom trabalho, uma tarde linda, maravilhosa, uma noite muito, muito, muito feliz, tá bom? Obrigada pelo carinho. Carinho de sempre pra você e sua equipe lá no nosso estúdio de suporte. Meu abraço, Diana, beijão pra você, Ed, também o meu abraço, meu carinho, João, obrigada pelo carinho aí, ó, sintonizados com a gente, obrigada pela cooperação e pelo trabalho de vocês. 10 horas 55 minutos, 10h55, 5 minutos faltando aí pras 11. Ah, não, gente, essa agora foi assim, ó. É, né? Que coisa linda. Pois é, pra encerrar, né, gente? Hoje é quarta-feira, dia 20, né? É só pra encerrar, sim. Ele se viu na situação... na situação lá, do outro lado, difícil que ele... É você... É, tá certo. O erro foi meu, né? Você não tem nada com isso, né? Como se disse, Suzano, você agora se vira. Um beijo de carinho, gente. Obrigada aí, ó, pela companhia. Obrigada aí pela participação de sempre, tá? Pela companhia que você me faz. No áudio esteve comigo ele, o meu companheiro de todas as manhãs, o soteropolitano Emerson Oliveira.
1: Suzana de Paiva.

luz para você, meu irmão. Paz e luz para você, minha irmã. Para você que está acompanhando aí a nossa programação aqui na Web Rádio Reino. Que Deus venha abençoar rica e abundantemente a sua casa e a sua família, em nome de Jesus. Lembrando a você que você pode estar enviando o seu nome e o da sua família para serem inclusos ao momento de oração. Adicione o nosso número 62, nosso WhatsApp é o 62985834609. 62985834609. Ou dentro do nosso aplicativo ou no nosso site, o www.radioreino.com, ou o nosso aplicativo baixado aí na sua Play Store, o aplicativo Web Rádio Reino. Nele você pode deixar aí o seu pedido de oração na aba de pedido de oração ou de recados. Que Deus abençoe a sua vida. Mais uma vez aí, o nosso WhatsApp, 62985834609. Paz e luz para você!

0: 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Faça certo, que vai dar certo. Vá ao Monte Manaim com fé, com sacrifício, com determinação. E lá em cima do monte, Deus vai contemplar a sua fé. Vai te dar o que você precisa e o que só Ele pode fazer por você. Faça certo, que vai dar certo. Santuário de Goiânia, sede, Rua 59, número 105, Setor Central, em frente ao Colégio José Honorato. 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Santuário Jardim Novo Mundo, 629-8100-8738.
1: Onze e três.
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Monte Manaim, porque Ele é o Todo-Poderoso. Ele é o Todo-Poderoso El Shaddai, o Cavaleiro do Apocalipse. Como é forte, meu Deus do céu, Monte Manaim está resplandecente. Quantos testemunhos este ano, hein? Quantas maravilhas, Monte Manaim está resplandecente. Quantos testemunhos este ano, hein?

0: mudou. E ele falou: graças a Deus, Deus me deu minha casa própria, Deus me deu agora minha empresa, estou prosperando. E a minha vida foi muito difícil, lutei com muita dificuldade, não era dizimista, não era ofertante, era contra as coisas de Deus, porque tem pessoas que é contra, tem pessoas que fala mal, levanta, mas sofre muito, né? Esse homem lhe falou mal antes de ele conhecer Jesus. Mas depois que ele conheceu Jesus no santuário, hoje ele fala bem, porque hoje ele é dizimista, hoje ele é ofertante, e ele tem visto quanto Deus prosperou a vida dele depois que ele assumiu um compromisso com Deus. Deus não tem compromisso com o mundo não, viu? Ele tem compromisso com aqueles que têm compromisso com ele. Nós estamos na batalha. Tem pessoas preocupado com a guerra que está acontecendo, lamento, né? Muito triste o que está acontecendo lá fora. Quem tem ouvidos, ouça o que o Espírito diz à igreja. Está falando com você. E você que não tem, procura o profeta de Deus, a profetisa, que vai te orientar. Se você crê, bom para você. Se você não crê, bom para os seus inimigos, porque está aí, ó. A inveja está destruindo as pessoas, trabalho de esquerda, tem muita coisa ruim acontecendo neste mundo aí. Nome de pessoas foi parar no cemitério, nas encruzilhadas, e a coisa está feia aí fora. Agora é preciso estar no esconderijo do Altíssimo. Aí sim, o Arcanjo Miguel, o anjo da espada, que parte para cima dos nossos inimigos. A vida não é um jogo, como diz o livro do apóstolo. A vida não é um jogo, é uma guerra. Parte para cima. Mas vamos agora ouvir testemunho, vamos ouvir maravilhas, testemunho de pessoas que alcançaram vitórias ao chegar no santuário e também no Monte Manaim. Vamos ouvir.
1: Pare e reflita agora em tudo que você vai ouvir neste momento. Pois pessoas que por meio de uma fé sacrificial obtiveram o seu resultado e alcançaram o milagre de Deus na sua vida. O que você vai ouvir agora é uma prova viva que Deus, que operou ontem, opera hoje e sempre. Vamos agora acompanhar mais um resultado de quem usou a fé e recebeu o seu milagre.
2: Qual que é o seu nome?
3: Sirlene.
2: Qual foi a bênção que você recebeu quando você sacrificou, foi ao Monte Manaim? E conta essa cura que você alcançou lá no monte.
3: Eu conheci o reino, né, através de um jornal. E foi assim que, nas condições que eu estava muito doente, foi aonde eu cheguei até o santuário. E foi quando o missionário, né, me orientou a fazer a trezena, fiz a trezena. E assim eu tive a possibilidade, né, a oportunidade de ir até o Monte Manaim. E foi aonde Deus fez um grande milagre na minha vida.
2: Qual que era o sofrimento que você estava enfrentando para você chegar à necessidade de ir ao Monte Manaim?
3: Eu estava desenganada pelos médicos. Eu tinha osteoporose, artrite e artrose. Então, essa doença para a medicina, todos sabem, né, que é incurável. Mas eu fui nessas condições para o Monte Manaim.
2: E esse problema te afetava já tinha quanto tempo?
3: 2 anos.
2: Era um problema que te impedia de trabalhar, de sair de casa? Como é que era?
3: Esse problema eu não fazia nada, eu não podia pegar uma panela de pressão vazia, porque senão meus ossos estouravam.
2: Não podia bater palma, não podia bater a mão na mesa, não podia fazer nenhum esforço físico.
3: Nada, eu não fazia nada, nada, nada.
2: Durante 2 anos?
3: 2 anos, e só tomando medicamento.

0: 8 medicamentos por dia, 8 comprimidos por dia.
1: Oito. É muito remédio.
0: Era muito, mas eu necessitava, né, daqueles medicamentos.
1: Ah, sua vida não fazia sentido para você.
0: Eu não, muitas das vezes eu falava, meu Deus, eu prefiro a morte do que ficar sofrendo desse jeito. Falava para Deus, eu pedia a morte para Deus.
1: Três doenças, tomando 8 remédios por dia durante 2 anos. Aí você teve a oportunidade no Monte Manaense e agarrou com todas as suas forças, né?
0: Ah, eu lutei de todas as formas, porque eu tinha dentro de mim que eu ia voltar de lá curada, por ver quantas pessoas que já tinha ido e só contando milagres, milagres. Falei, meu Deus, não, agora é minha vez. E eu lutei, Deus me honrou e hoje eu estou curada para a honra e glória de Jesus.
1: Como é que foi a experiência de ir no Monte Manaém?
0: Ah, é maravilhoso, lá tudo é diferente, você vai. Como eu, nas condições, como eu estava falando, fui totalmente destruída e voltei uma nova pessoa. Em nome de Jesus.
1: Você chegou aí no médico depois que você voltou?
0: Cheguei, eu fui ao médico, fiz todos os exames de novo. O médico até ficou assustado, né? Me perguntou o que que eu tinha feito. Eu falei, eu não fiz nada, quem fez foi Deus.
1: Então você foi curada no Monte Manaim.
0: Eu fui curada, graças a Deus.

0: Graças a Deus, graças a Deus, são testemunhos, testemunhos maravilhosos. Tá aí mais uma pessoa contando o seu testemunho de fé, hein? Que maravilha! Eles venceram pelo sangue do Cordeiro e pela palavra do testemunho. Olha a importância da corrente na sexta-feira, olha a importância de estar na igreja no domingo, a Santa Ceia, é muito importante. A corrente, ela te levanta, e a Santa Ceia, ela te sustenta de pé, te dá força para você prosseguir a sua caminhada, para nada desanimar você, te puxar para trás na vida, nada, nada, nada, mas sempre puxar você para frente e para cima, e você reinar em vida, né? Realizar os seus sonhos, daquilo que você tem fé para você conquistar. Paz e luz, que Deus te abençoe.
1: Diz a Bíblia revelada que o inimigo vem contra você por um caminho e foge de você por sete caminhos. Desesperado, ele foge porque não esperava encontrar à sua frente o arcanjo Miguel. Preste atenção.

São Miguel, a força do ministério profético, que faz das profetisas e profetas de Deus guerreiros vencedores, derrubadores de qualquer inimigo, porque eles têm o arcanjo mais poderoso da terra, o arcanjo Miguel, que vai à sua frente, que toma suas dores, que abre os seus caminhos com sua

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É madrugada, paz e luz para você, meu irmão, minha irmã de fé, meu companheiro, minha companheira da oração da madrugada. Madrugada de quarta-feira, estamos juntos aqui com a graça de Deus. Eu quero abençoar você nessa madrugada, onde nós temos oportunidade de estarmos juntos e temos mais um momento de oração. Muita oração, muito poder. Pouco oração, pouco poder. E essa corrente forte de oração, todas as madrugadas, tem espalhado para todo o Brasil. Pessoas que mandam a oração da madrugada para outros lugares do mundo. Eu vi uma senhora, ela mora na França, e ela recebe a oração da madrugada. Todas as madrugadas ela recebe oração e ela passa para outras pessoas que ela conhece, que são brasileiros, que mora lá também na França, que trabalha, e ela disse que tem sido uma bênção de Deus. E é isto, sabe? Coisas boas você tem que passar para frente. Aquilo que vai fortalecer, que vai ajudar uma pessoa que está sofrendo. Tanta gente sofrendo, tantas pessoas doentes, pessoas presas ao vício da bebida, presa no vício do cigarro, das drogas, no jogo do azar, pessoas destruindo, se destruindo, porque já não tem mais aquela convivência dentro de casa, entre família. E família é uma dádiva de Deus, uma bênção de Deus. É muito importante quando nós paramos para a gente analisar, agradecer a Deus por cada dia, por cada momento, pelas vitórias que Ele tem te dado, pelos livramentos que Ele dá para você durante o seu dia, quando você está trabalhando, quando você volta para casa, quando você faz uma viagem. Ninguém imagina o que pode acontecer. A vida ela passa muito depressa e você não pode deixar a vida passar sem fazer para Deus uma obra. Você cumprir a sua missão aqui na Terra. Tem aquela pessoa que tem um chamado para fazer a obra de Deus, para ser um presbítero, para ser um diácono, uma diaconisa, para cuidar das crianças na igreja, cuidar dos jovens. Nós temos irmãs que amam fazer o trabalho de evangelização. Olha que bênção tão grandiosa quando a pessoa ela enxerga oportunidades dela fazer para Deus. Sabe? Hoje, quarta-feira, nós temos em todos os santuários hoje o curso bíblico, mas hoje, nessa quarta-feira, nós vamos ter uma reunião com o apóstolo Adelino de Carvalho, muito importante. Você que é presbítero, diácono, diaconisa, você que é um oficial da igreja, você vai hoje até o santuário. Muitos santuários vão estar reunindo às 7 horas da noite, onde vai ter um momento de oração e depois uma reunião que o apóstolo vai fazer com todas as colunas, os oficiais do santuário hoje, em todos os santuários. Tá a oportunidade de você receber uma palavra de Deus, receber uma força espiritual. Nós estávamos no Monte Manaim, que glória, que maravilha, tantas curas, tantos testemunhos maravilhosos. O povo está vivendo assim um avivamento muito grande, sabe? Vivendo assim um momento de fé muito grande. Nós estamos aí finalizando o mês de maio, preparando para o mês de junho, que vai ser o mês que vamos estar usando todas as armas espirituais contra os nossos inimigos. E quando a gente fala inimigos, são inimigos espirituais. Pessoas que carregam na vida espinhos de sofrimentos, de dores, de angústia. Você merece ser feliz, você pode ser feliz. Agora, depende de você. Você não pode ficar de braços cruzados. Você não pode aceitar este mal na sua vida.
se sofrimento na vida do seu filho, no seu casamento, na sua vida profissional. Você tem tudo para ir para frente, mas sempre tem alguma coisa que te puxa para trás e não deixa você enxergar as oportunidades, não deixa você evoluir, não deixa você crescer. Não adianta você culpar as pessoas. É preciso você enxergar o que eu ainda não fiz, o que eu preciso fazer. Eu quero vencer, eu quero triunfar, eu quero conquistar aquilo que Deus prometeu para mim. Em nome de Jesus, eu estou do seu lado. Eu não aceito esse sofrimento, eu não aceito que você continue do jeito que está aí. Agora, não adianta eu querer ver o seu bem se você não esforça para fazer a sua parte. Corrente na sexta-feira, a corrente do Arcanjo Miguel, a corrente poderosa do Arcanjo Miguel, toda sexta-feira, a oração forte. Eu ouvi uma irmã falar para mim: nossa, meu prazer é poder estar firme com Deus no santuário, nas minhas correntes, na Santa Ceia no domingo, tomar a Santa Ceia, ser fiel na minha oferta, no meu dízimo, fazer o trabalho de evangelização, porque Deus tem me abençoado. Quanto mais eu faço para a obra de Deus, mais Deus tem me abençoado. Olha que maravilha, como é bom, né? Você ouvir testemunhos de pessoas que quando chegaram no santuário, chegaram doentes, arruinados, falidos, cheio de problemas espirituais, vítima de trabalho de esquerda. E através da corrente forte, Deus operou. Passou a ser dizimista, ser ofertante. E é isso aí. Os olhos de Deus procuram os fiéis da terra, como diz o Salmos, capítulo 101, versículos 6 e 7. Os olhos de Deus procuram os fiéis da terra. Que Deus abençoe. Eu quero nessa madrugada enviar uma bênção para todos os nossos irmãos, que estão nas madrugadas em oração comigo. Especialmente eu quero hoje, nessa madrugada, enviar uma bênção aqui para todos os nossos irmãos, filhos e netos, bisnetos, tataranetos, da Presbítera Divina Rosa, uma grande companheira do apóstolo, da apóstola Sol, dos bispos, pastores. Ela foi morar com Jesus, né? A vida, ela passa, mas Jesus disse: quando a gente crê nele, mesmo estando morto, viverás. E essa nossa irmã, Presbítera Divina Rosa, foi uma grande companheira durante muitos anos. Até nas últimas horas da sua vida, ela foi fiel a Deus. Ela deu grandes ensinamentos para muitos irmãos, para muitos jovens, inclusive para a família dela. Que o desejo dela, e sempre nas suas orações ela dizia: eu quero ver minha família na igreja. Meu sonho. Quer dizer, que Deus possa abençoar todos. Como diz o apóstolo Paulo, né? O meu viver é Cristo, o morrer é lucro. Todos nós passaremos um dia por esse momento, mas é importante que nós estejamos preparados para que nós podemos cumprir a nossa missão e receber a nossa recompensa nos céus com Jesus. Então, que Deus possa confortar todos, da família, os amigos, parentes, da nossa querida presbítera e amada Divina Rosa do Santuário de Goiânia. Que Deus possa abençoar a vida dela, a pessoa maravilhosa que agora está morando com Jesus. Eu quero nessa madrugada orar pela sua vida, orar por você, para que Deus te dê força, para que sexta-feira você possa estar dentro do santuário, buscar, lutar, para que você possa pensar o seguinte: Deus pode tudo, mas eu preciso fazer também a minha parte. Vamos falar com Deus.

Nosso Deus e nosso Pai, neste momento nós te louvamos, te agradecemos pelas madrugadas, pelas orações. Apresenta o Senhor àqueles que estão sofrendo, aqueles que estão no leito de dor, aqueles que andam pelas ruas perdidos, aqueles, meu Pai, que estão agora encarcerados, estão presos, algemados, escravizados por algum espírito mau, pessoas que carregam na vida, meu Pai, laços de sofrimentos. Fortalece esse homem, essa mulher, para que ela tenha força para ir à luta, para fazer, Pai, o que é para ela fazer, para jogar todo este mal por terra, em nome de Jesus. Que nesta madrugada o Senhor possa fortalecer, Pai. Levantar aqueles que precisam ser levantados, fortalecer aqueles que se encontram fracos, em nome de Jesus, que assim seja. Amém. E graças a Deus. Graças a Deus. Que Deus abençoe. Deus abençoe a sua madrugada. E hoje, quarta-feira, hein, às 7 da noite, em todos os santuários, uma reunião muito importante com todas as colunas, uma palavra muito ungida com o apóstolo missionário Adelino de Carvalho. Vamos ouvir um louvor, paz e luz, que Deus te abençoe.

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1: Nosso Deus é o Deus Todo-Poderoso. E nós necessitamos muito, todos nós somos necessitados de buscar por Deus. Uma senhora disse para mim, através de uma mensagem que ela me enviou, muitas pessoas mandam mensagem pedindo oração, e essa senhora ela mandou uma mensagem para mim agradecendo a Deus pela vida do apóstolo, da apóstola Sol, dos profetas, profetisas. Ela conheceu o santuário através da oração da madrugada. E ela teve uma experiência muito profunda com Deus, às madrugadas em oração. Ela tinha dificuldades de orar de madrugada. E quando ela começou a receber de uma irmã do santuário, todas as madrugadas, a oração, ela passou a ouvir. Ela passou a ouvir a oração da madrugada, ela foi se alimentando com as palavras, com os testemunhos, com os louvores, que sempre no finalzinho da oração, nós ouvimos um louvor para a pessoa refletir tudo aquilo que ela ouviu, aprendeu na madrugada. E essa senhora, depois que ela recebeu a oração da madrugada, ela falou que Deus começou a trabalhar na mente dela. Ela foi para o santuário, ela estava sofrendo com depressão, tomando remédios. Ela tinha medo da noite, porque quando chegava a noite, ela sentia muita perturbação, não tinha paz para dormir. E para ela conseguir ter um pouco de tranquilidade para conseguir dormir, ela tinha que tomar remédios. Só que aqueles remédios não estavam fazendo bem para a saúde dela. Enfrentando problemas com filhos, separada do marido, devido situações, problemas que surgiu no casamento, ela separou do esposo. Ficou ela e o filho dela, filho muito rebelde, queria só saber das coisas do mundo, bebida, drogas, não queria ter responsabilidade. E ela enfrentando essa batalha, até que uma irmã do santuário passou a mandar para ela a oração da madrugada. Hoje ela está no santuário. Hoje o filho dela também está no santuário com ela. E ela estava contando como que foi bênção ter encontrado o santuário ter conversado com o profeta de Deus que orientou ela a fazer a corrente. E ela fez um sacrifício em favor do filho dela. Ela viu o resultado que hoje o filho dela é uma pessoa maravilhosa. Deus libertou das más companhias, das companhias horríveis, ruins, que fazia muito mal à saúde dele. Você sabia que tem pessoas que faz mal? Faz mal. Tem pessoas que faz muito mal aos outros, porque só sabe dar conselhos errados, maus conselhos. E aquele rapaz, Deus libertou ele daquelas pessoas maldosas, pessoas perversas, pessoas que estavam levando ele para o mundo da destruição. Mas ela teve atitude, que não adianta só pedir oração. Eu vou orar para você, vou pedir a Deus, que Deus dê a você força para você possa caminhar, estar no santuário, fazer o que é para você fazer, porque o que é para você fazer, eu não vou fazer, Deus também não vai fazer, e nem pessoas que às vezes criticam você, vai fazer por você não. É você que tem que ir à luta, é você que tem que acreditar. Não importa qual seja o seu problema, a sua dor, a sua aflição, o importante é que você está agora recebendo essa força espiritual. Nós estamos aí preparando a igreja, o povo, para o mês 6. Em todos os santuários está chegando a nova edição do Jornal do Reino, que traz matérias importantíssimas, alertando você sobre os perigos espirituais do mês 6. Meio do ano, estamos aproximando já para o meio do ano, e nós vivemos uma batalha espiritual tensa, pesada. Tem pessoas que não imaginam o que pode acontecer com ela na sua caminhada. Hoje você pode estar bem, amanhã você não está bem. Hoje você pode estar viva, mas você pode não estar mais vivo. Ninguém imagina o que pode acontecer. Pessoas que estavam do seu lado, pessoas que você gostavam delas, que hoje não está mais nesse mundo. Que até hoje você fala assim, mas eu não acredito que fulano, ciclano partiu, morreu. Ninguém imagina qual vai ser o seu dia, quanto tempo que você vai viver. Por isso que é importante, sabe, você guardar dentro de você coisas boas. Tem gente que guarda ódio dentro do coração delas, deseja a morte das outras pessoas. Então nós vivemos num mundo, como diz a Bíblia, o mundo jaz no maligno. E é importante você preservar, lutar pela sua família, lutar pelos seus sonhos. Aí entra a corrente forte na sexta-feira, que é a corrente poderosa do Arcanjo Miguel. O reino é forte, esta obra é forte, e você não pode ficar aí deixando os seus inimigos acabar com você e destruir sua vida.

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Você já ouviu falar em homofobia? É o medo de ficar sem celular, uma preocupação que afeta milhares de pessoas hoje em dia. Vivemos em uma geração dominada por algoritmos que alimentam a ansiedade, geram comparações e promovem vícios em jogos de azar e pornografia, além de criar uma necessidade constante de validação. 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Esse problema não escolhe idade, atinge crianças, jovens, adultos e até idosos. 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O inimigo de nossas almas, a velha serpente, não parou de agir, apenas mudou de estratégia. 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A tecnologia não deve roubar nada de você. Pelo contrário, deve agregar valor ao seu trabalho, à sua vida e à comunicação saudável com as pessoas que você ama. Seu celular deve tocar para trazer boas notícias. 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

0: a Francis Lane e família, Edvan Silva e família, de Itamira, Bahia, Matheus Lima e família, de Goiânia, Goiás, Vanessa da Silva, de passagem, em Minas Gerais, Maria Aparecida de Jesus e família, também incluo aqui a Poderosa Prece, Paulo da Silva e família, de São Brás, de Suacuí, em Minas Gerais, Eugênio Pereira Maciel e família, de Miguelópolis, Ana Lima e família, Maria de Lourdes Campos e família, de Aparecida de Goiânia, Vanessa Silva e família, de Aparecida de Goiânia, Wallace Pereira e família, de Uruaçu, Goiás, Márcia e família, de Livramento de Nossa Senhora, em Bahia, Marcelo Bastos e família, de Carmópolis, de Minas, em Minas Gerais, Reinaldo Silva e família, de São Paulo, capital, Maria Souza e família, de Itacaré, Bahia, Ana Cardoso Lima e família, Wanda Reis e família, de São Bento, em Bahia. Também incluo aqui a Poderosa Prece, Antônia Mendes e família, de Goiânia, Nayara Lima e família, Gilson Santos e família, de Goiânia. Também incluo aqui a Poderosa Prece, o Rafael Ribeiro e família, de Aparecida, de Goiânia. Também incluo aqui a Poderosa Prece, Jonathan e família, de Juiz de Fora, Minas Gerais, Fabiana Santana e família, de Salvador, Bahia, Kedna e família, de Aparecida, de Goiânia, Ana Rocha e família, de Divinópolis, Minas Gerais, Eugênio e Ana e família. Também incluo aqui a Poderosa Prece, o Silval Cardoso e família, de Salvador, Bahia, Grace e família, de Salvador, Bahia. Também incluo aqui a Poderosa Prece, Emanuel Expedito e família. Esses foram os nomes inclusos à prece de hoje.
1: Um homem com uma força sobrenatural. No Monte Manaim, todos viram ele orar no altar do castiçal e a chuva de milagres descer. Muita gente foi curada na hora com a chuva sobrenatural. Ele sempre foi chamado de o homem dos milagres.

Ele viaja pelo Brasil recolhendo cadeira de rodas, muletas e aparelhos de pessoas curadas através da sua oração. Impressionante o poder sobrenatural que Deus lhe concedeu. Uma certa vez, ele mandou as pessoas comprarem nas lojas da cidade um lenço branco comum, que nunca tivesse sido usado. Mandou as pessoas colocarem o lenço no local da enfermidade. E orou pedindo a Jesus que curasse as pessoas e tocasse no lenço com suas mãos ensanguentadas. Quando terminou a oração, ele mandou as pessoas olharem para o lenço e lá estava a marca do sangue, como sinal do toque das mãos ensanguentadas de Jesus. No Monte Manaim, onde esse homem ora, os anjos aparecem de forma sobrenatural. As pessoas veem a olhos nus os anjos de Deus que moram ali, na montanha sagrada de Manaim. Lá também foi fotografada uma porta misteriosa, junto ao rio sagrado, num lugar onde não há construção. Que mistério há nesse homem? Como explicar a oração que ele fez pelo rádio, mandando os espíritos que se escondem dentro das casas se manifestarem nas garrafas d'água? E sem tocar em nenhuma garrafa, apenas orando pelo rádio, muitas garrafas estouraram. Outras entortaram como se tivessem sido levadas ao fogo. E em outras apareceram terra de cemitério e bichos. Como explicar esses fenômenos sobrenaturais realizados através da simplicidade desse homem de Deus? A oração que ele faz para quem está com feitiçaria nas mãos, fazendo travar as mãos das pessoas de tal forma que elas não conseguem separar uma mão da outra. A oração de Manassés, que faz a pessoa esquecer completamente o passado de sofrimento dela, e mesmo que ela...

0: Sumiu a dor. Ele mostra na mão dele. A sua dor está aqui. Que mistério há nesse homem? Quem é ele para fazer isso? Por que ele é tão simples? A resposta é uma só. Estamos diante de um verdadeiro apóstolo de Cristo. O apóstolo Davi, missionário Adelino de Carvalho.
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lembrar dos grandes milagres de Deus. Onde milhares de pessoas já foram curadas, tiveram visões de anjos, um lugar sagrado, onde o apóstolo sempre ora pelo povo.

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pelos carentes de amor e de afeto, pelos injustiçados e encarcerados, e por todos aqueles que, irmanados numa grande força do pensamento positivo, fazem comigo a poderosa oração da proteção.

espiritual da espada do Arcanjo Miguel. Invoco o poder mais alto e clamo. Chagas abertas, Sagrado Coração, todo amor e bondade, o sangue de Nosso Senhor Jesus Cristo no meu corpo se derrame hoje e sempre. E eu andarei vestido e armado com as armas espirituais de Deus, para que meus inimigos, tendo pés, não me alcancem, tendo mãos, não me peguem, tendo olhos, não me enxerguem, e nem pensamentos eles possam ter para me fazer mal. Armas de fogo o meu corpo não alcançarão, facas e lanças se quebrem sem ao meu corpo chegar, cordas e correntes se arrebentem sem o meu corpo amarrar. O Arcanjo Miguel derrube meus inimigos com o poder de sua espada de fogo. Jesus Cristo me proteja e me defenda com o poder de sua santa e divina graça. O Espírito Santo me cubra de luz e me guie na verdade. E Deus, com sua infinita misericórdia e grande poder, seja meu defensor contra as maldades e perseguições de meus inimigos. E eu, para sempre, saberei dizer graças a Deus.

0: Isaías 53:1. 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
5: Olá, eu sou a Tati Chagas e esse é o nosso Alimente-se Bem de hoje. Vamos a mais uma dica. Prefira alimentos naturais. Siga uma alimentação o mais natural possível e tente fugir de refeições com muitos produtos industrializados. Se comer um macarrão industrializado, faça você mesmo um molho caseiro. Se quiser tomar um suco de frutas, tente tomar o natural, pois os alimentos industrializados contêm muitas substâncias como corantes e conservantes, que possuem altas quantidades de sódio e podem, em longo prazo, causar hipertensão e sobrecarregar os rins.
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7: O Japão anunciou a lista de convocados para a Copa do Mundo de 2026, mas uma das grandes ausências é o meia Kaoru Mitoma, destaque do Brighton, da Inglaterra. O jogador ficou fora por causa de uma lesão muscular e acabou sendo cortado da equipe do técnico Hajime Moriyasu. Além dele, Takumi Minamino e Hidemasa Morita também não aparecem entre os escolhidos para o Mundial. Mesmo com desfalques importantes, os japoneses chegam confiantes para a competição e apostam em nomes como Takefusa Kubo, Wataru Endo, Daichi Kamada e Hitsu Doan. Outro destaque é o retorno do zagueiro Takehiro Tomiyasu, que volta à seleção após quase 2 anos afastado por lesões. O Japão está no grupo F da Copa e vai enfrentar Holanda, Tunísia e Suécia na primeira fase do torneio.
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1: Com o fim da colheita do milho, a Epagri encerrou o monitoramento das lavouras em Santa Catarina e emitiu um alerta importante para o período de entressafra. A principal preocupação dos pesquisadores agora é a chamada ponte verde, que é formada por aquelas plantas voluntárias de milho que nascem espontaneamente e acabam mantendo vivas pragas perigosas, como a cigarrinha. A recomendação técnica para o amigo agricultor é eliminar totalmente esse milho voluntário, seja de forma química ou mecânica, entre 30 e 60 dias antes do plantio da nova safra. Essa medida de manejo integrado é essencial para garantir a sanidade das futuras lavouras e evitar prejuízos no bolso do produtor.
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3: O fígado é um dos órgãos mais importantes do nosso corpo, responsável por eliminar toxinas e manter funcionando tudo muito bem. Mas você sabia que pode ajudá-lo a se desintoxicar naturalmente? A primeira dica é hidratação. Beber bastante água ajuda o fígado a filtrar as impurezas com mais eficiência. Além disso, incluir alimentos como limão, chá verde, cúrcuma, alho e folhas verdes na alimentação diária favorece também esse processo. Evitar o excesso de álcool, frituras e alimentos industrializados também faz toda a diferença, já que esses alimentos sobrecarregam o nosso fígado e dificultam o seu funcionamento. Pequenas mudanças no dia a dia ajudam o seu fígado a trabalhar melhor. Dica dada, fique ligado e cuide-se bem.
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0: O cenário político mineiro sofreu uma reviravolta. O presidente nacional do PT, Edinho Silva, confirmou que o senador Rodrigo Pacheco, do PSB, não será candidato ao governo de Minas Gerais nas eleições de outubro. Pacheco era a principal aposta do presidente Lula para garantir um palanque forte no segundo maior colégio eleitoral do país. Com a desistência, o Partido dos Trabalhadores reabriu o diálogo com outras lideranças para definir um novo nome no estado.
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3: Olá, tudo bem? Espero que sim, sou a locutora Patrícia e apresento para você mais um Esporte Agora. E com a atuação decisiva de Arthur Cabral, o Botafogo venceu o Corinthians por 3-1 no último domingo no Nilton Santos pelo Campeonato Brasileiro. O centroavante marcou os 3 gols da equipe carioca, enquanto o Rodrigo Garro descontou para o Timão. O Botafogo entra em campo novamente nesta quarta-feira, às 21 horas, horário de Brasília, contra o Independente Petroleiro da Bolívia, fora de casa. O Corinthians, por sua vez, joga nesta quinta, às 21h30, horário de Brasília, diante do Peñarol em Montevidéu pela Libertadores.
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4: Portugal anunciou a lista de convocados para a Copa do Mundo de 2026 e o grande destaque é mais uma vez Cristiano Ronaldo. Aos 41 anos, o craque vai disputar sua 6ª Copa do Mundo e segue como o principal nome da seleção comandada por Roberto Martínez. Os portugueses estão no Grupo K, ao lado de Colômbia, Congo e Uzbequistão, e estreiam no dia 17 de junho contra a equipe africana. A convocação mistura jogadores experientes e jovens talentos, com nomes como Bruno Fernandes, Bernardo Silva, Rafael Leão e João Félix entre os escolhidos. O técnico ainda levou 4 goleiros na pré-lista final, incluindo Ricardo Velho, que ficará como opção em caso de lesão. Portugal chega ao Mundial cercado de expectativa e sonha em conquistar o título inédito da Copa do Mundo.
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0: céu.
1: Paz e luz pra você, meu irmão. Paz e luz pra você, minha irmã. Pra você que está acompanhando aí a nossa programação aqui na Web Rádio Reino. Que Deus venha abençoar rica e abundantemente a sua casa e a sua família, em nome de Jesus. Lembrando a você que você pode estar enviando o seu nome e o da sua família para serem inclusos ao momento de oração. Adicione o nosso número 62, nosso WhatsApp é o 62 98583 4609, 62 98583 4609, ou dentro do nosso aplicativo ou no nosso site, o www.radioreino.com, ou nosso aplicativo baixado aí na sua Play Store, o aplicativo Web Rádio Reino. Nele você pode deixar aí o seu pedido.

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2: Meio-dia e 28.
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6: Nosso Deus é o Deus Todo-Poderoso. E nós necessitamos muito, todos nós somos necessitados de buscar por Deus. Uma senhora disse para mim, através de uma mensagem que ela me enviou, muitas pessoas mandam mensagem pedindo oração, e essa senhora ela mandou uma mensagem para mim agradecendo a Deus pela vida do apóstolo, da apóstola Sol, dos profetas, profetisas.

ouvia a oração da madrugada. Ela foi se alimentando com as palavras, com os testemunhos, com os louvores, que sempre no finalzinho da oração nós ouvimos um louvor para a pessoa refletir tudo aquilo que ela ouviu, aprendeu na madrugada. E essa senhora, depois que ela recebeu a oração da madrugada, ela falou que Deus começou a trabalhar na mente dela. Ela foi para o santuário, ela estava sofrendo com depressão, tomando remédios. Ela tinha medo da noite, porque quando chegava a noite, ela sentia muita perturbação. Não tinha paz para dormir. E para ela conseguir ter um pouco de tranquilidade para conseguir dormir, ela tinha que tomar remédios. Só que aqueles remédios não estavam fazendo bem para a saúde dela. Enfrentando problemas com filhos, separada do marido, devido situações, problemas que surgiu no casamento, ela separou do esposo. Ficou ela e o filho dela, filho muito rebelde, queria só saber das coisas do mundo, bebida, drogas, não queria ter responsabilidade, e ela enfrentando essa batalha. Até que uma irmã do santuário passou a mandar para ela a oração da madrugada. Hoje ela está no santuário. Hoje o filho dela também está no santuário com ela. E ela estava contando como que foi bênção ter encontrado o santuário, ter conversado com o profeta de Deus que orientou ela a fazer a corrente. E ela fez um sacrifício em favor do filho dela. Ela viu o resultado, que hoje o filho dela é uma pessoa maravilhosa. Deus libertou das más companhias, das companhias horríveis, ruins, que faziam muito mal à saúde dele. Você sabia que tem pessoas que faz mal. Tem pessoas que faz muito mal aos outros, porque só sabe dar conselhos errados, maus conselhos. E aquele rapaz, Deus libertou ele daquelas pessoas maldosas, pessoas perversas, pessoas que estavam levando ele para o mundo da destruição. Mas ela teve atitude, que não adianta só pedir oração. Eu vou orar para você, vou pedir a Deus, que Deus dê a você força para você possa caminhar, estar no santuário, fazer o que é para você fazer. Porque o que é para você fazer, eu não vou fazer, Deus também não vai fazer, e nem pessoas que às vezes criticam você, vai fazer por você não. É você que tem que ir à luta, é você que tem que acreditar. Não importa qual seja o seu problema, a sua dor, a sua aflição, o importante é que você está agora recebendo essa força espiritual. Nós estamos aí preparando a igreja, o povo, para o mês 6. Em todos os santuários está chegando a nova edição do Jornal do Reino, que traz matérias importantíssimas, alertando você sobre os perigos espirituais do mês 6, meio do ano. Estamos aproximando já para o meio do ano. E nós vivemos uma batalha espiritual tensa, pesada. Tem pessoas que não imagina o que pode acontecer com ela na sua caminhada. Hoje você pode estar bem, amanhã você não está bem. Hoje você pode estar viva, mas você pode não estar mais vivo. Ninguém imagina o que pode acontecer. Pessoas que estavam do seu lado, pessoas que você gostavam delas, que hoje não está mais nesse mundo. Que até hoje você fala assim, mas eu não acredito que fulano ou ciclano partiu, morreu. Ninguém imagina qual vai ser o seu dia, quanto tempo que você vai viver. Por isso que é importante, sabe, você guardar dentro de você coisas boas. Tem gente que guarda ódio dentro do coração delas, deseja a morte das outras pessoas. Então nós vivemos num mundo, como diz a Bíblia, o mundo jaz no maligno. E é importante você preservar, lutar pela sua família, lutar pelos seus sonhos.
Aí entra a corrente forte na sexta-feira, que é a corrente poderosa do Arcanjo Miguel. O reino é forte, esta obra é forte, e você não pode ficar aí deixando seus inimigos acabar com você e destruir sua vida.

0: Em Isaías 53 está escrito:
1: quem creu na mensagem do sacrifício?
0: Abraão creu na mensagem do sacrifício e Deus deu a ele o poder de dominar a cidade onde morava.
1: Isaac creu na mensagem do sacrifício e Deus deu a ele o poder de herança.
0: Moisés creu na mensagem do sacrifício e Deus deu a ele o poder de dominar Satanás.
1: Ana creu na mensagem do sacrifício e Deus deu a ela o direito de gerar filhos.
0: Gideão creu na mensagem do sacrifício e Deus tirou a força do inimigo e deu a ele a força de 1000 homens.
1: Salomão creu na mensagem do sacrifício e Deus disse a ele: o que você me pedir, eu vou te dar.
0: Elias creu na mensagem do sacrifício e Deus derramou chuva abundante.
1: Quem creu em nossa pregação e a quem foi revelado o braço do Senhor?

houve um momento na sua vida que você estava rodeado de inimigos, num beco sem saída. Mas aquele momento que você

0: Se você quer que tudo dê certo na sua vida, faça certo, que vai dar certo. 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Se você quer receber a cura, um milagre, uma libertação, sacrifique o sacrifício verdadeiro, porque o sacrifício gera milagres. 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Faça sua corrente de maneira certa, às 13 sextas-feiras. Faça certo, que vai dar certo. Vá ao Monte Manaim com fé, com sacrifício, com determinação. E lá em cima do monte, Deus vai contemplar a sua fé. Vai te dar o que você precisa e o que só Ele pode fazer por você. Faça certo, que vai dar certo.
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2: Muito bem, eu fico muito feliz de ser essa pessoa simples que eu sou. Eu amo ser assim. Para mim, as coisas mais valiosas da vida são as pequenas coisas. O gesto de amor, de carinho, o gesto de afeto, sabe, minha irmã, sabe, meu irmão, nós erramos muitas vezes quando esperamos receber dentro de casa o carinho que damos. O pai, a mãe, quando criam seus filhos, criam com tanto amor, com tanto carinho, dão antes de nascer todo o amor, a vida. A mãe que arrisca a sua vida e muda seu corpo para poder conceber, e é linda. A mulher grávida é linda, a concepção é muito linda. Deus não dependeu do homem para Jesus nascer, mas dependeu da mulher, Maria, para a concepção de Jesus. Mas o homem, o pai, ele prepara para receber, para ajudar, para festejar a chegada do filho e dar ao filho conforto, apoio, criar o filho, estudar o filho, dentro das suas possibilidades, porque nem todos os pais têm condição de estudar os filhos, mas dão amor, dão carinho. E quando chegam na velhice, Muito embora hoje as pessoas estão conseguindo viver uma vida saudável e jovem até 80, 90 anos, e isso vai cada dia mais prolongar. E Deus abençoe que prolongue mesmo. Mas as pessoas se machucam muito dentro de casa, são muito machucadas dentro de casa, principalmente pelo desprezo. Principalmente pelo desprezo. Desprezo dos filhos, desprezo do marido, que não dá valor ao que a esposa faz, desprezo da esposa, que muitas vezes não sabe reconhecer a luta do homem para manutenção da família e o apoio que dá. Tem pessoas que só dão valor depois que perdem. Só dão valor à mãe depois que perde. Só dão valor ao pai depois que perde. Só dão valor à esposa depois que perde. Só dão valor ao marido depois que perde. Eu tenho passado aqui a importância de cada pessoa seguir avante na vida. A depressão, ela aparece na vida de uma pessoa e ela sepulta, mata a pessoa em vida. Porque a pessoa passa a se sentir dentro de um buraco negro, sem prazer para nada na vida, porque não tem esperança, não tem um sonho. E a vida de um pai, de uma mãe que criou os filhos e recebeu desprezo, não acabou não, não acabou não, sua vida não acabou não. Você tem muito para dar às pessoas, do seu amor, do seu carinho, do seu apoio. Nós temos muito para fazer para Deus. Você cumpriu sua obrigação de pai? Parabéns. Criou seus filhos, cumpriu sua obrigação de mãe, parabéns. Agora, uma nova etapa começa na sua vida. Nós temos muita gente para ajudar, muitos jovens que estão nas drogas, muita gente que está querendo suicidar, se matar, muita gente que precisa de você, que precisa de mim, que precisa de nós. E Deus me colocou no seu caminho para restituir a você a vontade de viver, para que você possa ter esperança de seguir avante na sua missão, porque cada um de nós tem uma missão, cada um tem a sua missão, não somente eu que sou missionário, mas cada um. E esta missão é a razão da nossa vida. Então, você está doente, você está sofrendo, vá para o santuário, seja curado, seja libertado, pegue seu castiçal, pegue sua espada e vá à luta. Pegue a sua arca da aliança, construa seu altar na sua casa, vá à luta, vamos ajudar as pessoas e vamos ser felizes também, porque a vida, ela é linda, ela é linda, a vida é linda, e ela se constitui em fazer o bem e ser feliz. É isso aí, minha irmã! É isso aí, meu irmão! E eu estou aqui, ó! Aqui eu, ó! Do seu lado! Passando força e fé pra você!

0: Espada de Fogo. O primeiro a usar a Espada de Fogo para proteger o caminho da Árvore da Vida foi o próprio Deus.
1: Diz a palavra de Deus em Gênesis 3:24 que Deus, no princípio, quando o homem caiu, derrubado pelo príncipe das trevas, o próprio Deus, para guardar o caminho do homem e proteger a árvore da vida, ele colocou uma espada de fogo que se revolvia em defesa do paraíso.
0: Deus quer transformar o seu lar em um paraíso de paz, amor, compaixão e harmonia, onde as pessoas têm prazer em conviver umas com as outras.
1: Diz a palavra de Deus em Provérbios 14:30. A inveja entra na vida da pessoa e atinge a área sentimental, familiar, profissional e financeira. A inveja atinge até os ossos.
0: Não permita que a inveja dos parentes e vizinhos invejosos, o feitiço dos inimigos ocultos, o desejo de vingança dos rancorosos e de quem não gosta de você, venha entrar para dentro da sua casa e destruir sua família. Coloque na sala de sua casa uma espada de fogo. Fisicamente, ela parece uma obra de arte. Espiritualmente, ela faz uma blindagem na sua casa para o inimigo não entrar.
2: Aqui não!
0: Espada de fogo! Espada de fogo! Até Deus Todo-Poderoso usou para proteger o caminho da Árvore da Vida. Espada de fogo. 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

passando fé para você. Eu vou falar uma coisa do fundo da minha alma. Eu vou falar para você uma coisa do fundo do meu coração. Nós vivemos no mundo. É difícil hoje você encontrar uma pessoa que não teve na vida uma decepção, uma desilusão, principalmente porque deu amor. Olha só, deu amor e colheu desprezo. Isso dói, gente. Isso dói. Deu amor. Você deu amor a uma pessoa. Eu não estou falando só do amor homem e mulher, mas eu estou falando a todo tipo de amor. Amor de pai, amor de mãe, que deu amor ao filho e ganhou desprezo, em troca do amor recebeu desprezo. Isso corta a alma. Corta a alma. Eu estou falando do irmão, irmão carnal, que cresceu junto com você, você deu amor e depois aquela pessoa te desprezou. Há casos até do irmão ou da irmã, depois que se casa ou vai para uma vida de sucesso, esquecer do irmão. Há casos também da decepção amorosa. Você deu amor a uma mulher e ela te deu desprezo. Você deu amor ao seu marido, a pessoa que você ama, o seu namorado, foi sincera com ele e ele te abandonou. Isso dói. Isso dói. O desprezo dói. O desprezo sangra. Sangra o coração. Machuca a alma, vai lá no fundo, faz a pessoa chorar sem querer, chorar sem querer. Todos nós já passamos por isso, mas Deus sempre nos surpreende de alguma forma. E eu tenho certeza que você jamais esperava que Deus me colocasse no seu caminho. Eu sei que existem pessoas que me ouvem há muito tempo. Outras estão começando a me ouvir hoje. E eu sou apenas e tão somente um ser humano que quer acertar, que luta para acertar, fazer o bem, estender a mão.

fortalecer as pessoas com o dom que Deus me deu de passar força para você, fé para você e fazer você novamente acreditar na vida, porque a vida é linda. As pessoas vão para o santuário e cada uma delas tem uma história de tristeza e sofrimento. E de repente encontram no santuário uma família de fé, uma família linda, através do vínculo do Espírito Santo. Isso é maravilhoso. Isso é maravilhoso. As decepções do passado não podem apagar da sua vida a esperança do dia de amanhã. O melhor de Deus está por vir. E a história de sua vida não vai terminar, não vai, como começou. Deus me colocou aqui, ó. Aqui eu, ó. Não sou muita coisa, não. Sou apenas um companheiro. Um companheiro para lutar do seu lado. Deus é que é tudo na nossa vida. Deus abençoe você. Receba meu abraço. Receba meu abraço. Receba meu abraço abençoador.

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0: 1:29. 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
1: É, meu irmão, minha irmã, eu tenho sido procurado por pessoas de todas as igrejas, de todas as denominações, de todas as religiões. Deus é um só. E o que eu observo é que o povo está sofrendo muito. O povo está sofrendo muito. Cada pessoa tem um drama, um sofrimento dentro de casa, um sofrimento na vida dela. Quando não é com ela, é com o filho. Quando não é com o filho, é com o marido, é com a esposa, é com o pai, com a mãe. É preciso buscar a Deus, sabe? A solução para a vida das pessoas é Deus. A fé é tão violenta quando canalizada de forma certa, que ela levanta o doente, levanta o desanimado, levanta o depressivo, levanta o falido, levanta aquele que não vê perspectiva alguma na vida e conduz esta pessoa ao triunfo. Ao triunfo, à vitória. Porque a fé, ela não é outra coisa a não ser uma força interior violenta. E ela vem pelo conhecimento. O ignorante não tem fé. O ignorante no mundo espiritual, ele não sabe canalizar a fé dele. Quando ele tem, é uma fé inútil. Porque é uma fé sem conhecimento espiritual. Mas Deus nos chama e nos tira do tempo da ignorância para nos dar o seu conhecimento, nos fazer conhecer a grandeza e a profundidade de suas palavras. Nós vamos agora a mais um quadro do nosso programa, trazendo para você a luz do conhecimento espiritual.
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1: No Evangelho de João, capítulo 3, no verso 16, nos diz assim: Porque Deus amou o mundo de tal maneira que deu seu Filho unigênito, para que todo aquele que nele crê não pereça, mas tenha a vida eterna. Esta passagem das Sagradas Escrituras nos relata a força do amor de Deus, da preocupação de Deus com cada filho que ele criou, que ele fez nascer nessa terra. Ele amou tanto, tanto, que ele deu o único que ele tinha, tudo que ele tinha por você, para que você tivesse saúde, paz, alegria, para que você vencesse os ataques do mundo, os ataques do espírito das trevas, os ataques da maldade nos lugares celestiais. Não era para você estar vivendo o que você está vivendo. Não era para você estar passando esse sufoco que você está passando. Olha para a vida do seu filho, da sua filha. Olha para aquela pessoa que você ama. O que que está te incomodando? Deus tem resposta para isso. Deus tem saída, Deus tem solução. Mas de braços cruzados você não vai conseguir enxergar como fazer para libertar sua casa, para libertar sua família, para transformar a vida dessa pessoa em uma vida em paz, uma vida saudável. Então eu quero que você ouça comigo o depoimento da Sirlene. Daqui a pouquinho você vai ouvir. A Sirlene é um filho de 4 anos e essa criança, desde que nasceu, sofria com crises de alergia, crises no sistema respiratório, sofria muito. Quase morreu. Várias vezes ela viu o filho dela desfalecer nos seus braços por causa de falta de respiração. Mas ela insistiu na fé. E quando a criança completou 4 anos de idade, ela foi à Gruta dos Milagres deixar a bombinha de inalação, a bombinha de remédios que ele tinha que usar, porque a criança foi curada. Curada mesmo. Porque ela sacrificou pelo filho. Você vai ouvir ela contar o testemunho que Deus fez na vida dela. Nós vamos agora ouvir um louvor. Daqui a pouco eu volto com esse depoimento forte.

0: Graças a Deus, graças a Deus, você está aí ligado na programação e prestando atenção em cada detalhe que o Espírito de Deus está falando através de mim, através dos testemunhos que você está ouvindo. E eu quero que você tome uma posição no mundo espiritual, porque seus caminhos precisam ser abertos. Você não pode ficar passando essas lutas do jeito que você está. Nós vamos ouvir agora o testemunho forte da Sirlene. Olha só o que Deus fez na vida dessa mulher.
1: Pare e reflita agora em tudo que você vai ouvir neste momento. Pois pessoas que por meio de uma fé sacrificial obtiveram o seu resultado e alcançaram o milagre de Deus na sua vida. 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Vamos agora acompanhar mais um resultado de quem usou a fé e recebeu o seu milagre.
2: E eu converso agora com mais uma pessoa. Como é que você chama?
3: Sirlene.
2: Sirlene? Você é de onde, Sirlene?
3: Santuário Lagoa.
2: Lagoa, aqui em Belo Horizonte. E qual o milagre que você recebeu na Sexta-feira da Paixão no Monte Manaim?
3: Olha, o meu filho, hoje ele tá fazendo 4 anos.
2: Mas tá aqui, como é que ele chama?
3: Ravi.
2: Ravi, tá aqui o Ravi. 4 anos, Ravi. Hoje é seu aniversário.
4: Não, o meu brinquedo.
2: E ganhou um presentaço, não foi?
3: Há 2 anos ele tem sentido, assim... Ele tem sofrido com falta de ar. É, muita dificuldade para respirar.
2: 2 anos?
3: 2 anos. E eu sempre corro com ele para o hospital, assim, muito mal. Às vezes ele não consegue respirar. É muito difícil. Aí ele chega lá, já vem dando adrenalina nele para ele respirar. E 2 semanas antes de ir para o monte, ele começou a dar crise. Inclusive, eu estava na igreja com ele, eu tive que sair correndo com ele para o hospital. Aí chegando no hospital, eles já correram, atenderam ele e ele só ficou 1 dia e 1 noite no hospital.
2: Isso às vésperas da Sexta-feira da Paixão para você ir para o Monte Manaim.
3: Isso. Aí a bispa foi e conversou comigo e falou comigo que eu tinha que levar a cruz dele. Aí eu não tinha como, aí mesmo assim eu fiz o propósito dele. Aí ele foi e assim... Foi muito tranquilo, ele passou pelo Rio Sagrado, ele correu, ele subiu o monte descalço até a gruta, passou pela gruta, passou pelo manto, e assim, o tempo todo ele alegre, rindo, e graças a Deus...
2: Sem crise!
3: Sem crise, não cansou, o tempo todo eu perguntava se ele estava cansado, ele falava que não estava cansado.
2: Antes praticamente era impossível ele fazer tudo isso, né?
3: Ele começava a correr, ele começava a cansar. E hoje, graças a Deus, ele não está sentindo mais nada.
2: Tá curado.
3: Tá curado.
2: Deixou a cruz lá de sofrimento na Gruta dos Milagres.
3: Para devolver.
2: Isso aqui é o que ele usava, né, para fazer a medicação. Isso aqui é o aerolim, não é?
3: Isso.
2: Que era a medicação para a crise respiratória.
3: Isso. E esse aqui ele tinha que tomar o resto da vida.
2: Esse aqui, ó, então aqui, ela... Tá entregando para levar lá para a Gruta dos Milagres. Vai ser deixado lá dentro da gruta, assim como muitos aparelhos, medicamentos que foram deixados lá na Sexta-feira da Paixão. Mas é assim, a todo momento as pessoas estão vindo para o santuário para poder entregar o remédio que tomava, porque recebeu a cura, para entregar o aparelho, a muleta, a cadeira de roda, porque recebeu a cura, recebeu o milagre. E tá aqui a prova, né? E esse aqui, ele tinha que usar para o resto da vida. Isso aqui é... Para evitar de dar as crises. Estava condenado a isso.
3: Isso.
2: E hoje está curado.
3: Está curado.
2: E hoje está aqui, é aniversário, 4 anos? está fazendo 4 anos e recebeu esse presente de Deus, o milagre. Vem tocar o sino da vitória, isso aqui, vamos deixar aqui, ó. Pode jogar aqui no chão do altar que vai ser levado lá para a Gruta dos Milagres. Nunca mais vai precisar disso porque recebeu a cura. Vem, Ravi, vem tocar o sino da vitória e celebrar para a glória de Deus o milagre.

Graças a Deus! Graças a Deus, o filho da Sirlene está curado! Curado para a glória de Deus! Você que tem uma criança doente, escrava desse mal, nós estamos aí trabalhando o novo livrão da madrinha com o segredo espiritual de ensinar seu filho a estar na casa do pai, a servir a Deus e com isso te ajudar na fé. Então, se seu filho está rebelde, se seu filho é doente, o que tem acontecido aí na sua casa, na sua família, com seu marido, com aquela pessoa que você ama que está te incomodando? Nesta sexta-feira forte, às 7 da manhã, 9 da manhã, 3 da tarde e às 7 da noite, eu vou estar no grande santuário Catedral da Fé no bairro Lagoa, que fica na rua Quinta da Boa Vista, número 500, bairro Lagoa, Belo Horizonte, Minas Gerais. Mas você que está me ouvindo em qualquer lugar do Brasil ou do mundo, você pode entrar em contato comigo pelo 319-9218-8212. 319-9218-8212 é o meu telefone. E eu vou estar atendendo você, orientando você, não importa a distância, o que importa é a sua fé. E contra fatos não há argumentos. Fé é fé. Fé não é sentimento, fé é ação. Então, tome uma atitude, reaja, entre em contato comigo. Eu sou a profetisa Maria Batista e eu posso te ajudar. Monte Manaim é o lugar dos grandes milagres de Deus.

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2: Eu quero ter uma conversa franca com você sobre a sua vida, seus problemas, seus desafios e Deus. Deus sendo seu pai, porque você é filho de Deus. Você é filha de Deus. Deus sendo seu pai, rico. Deus não é um pai miserável. Deus sendo seu pai, amoroso. Nosso Deus é um pai amoroso. Deus sendo seu pai, poderoso, ele pode todas as coisas. E é chamado de todo poderoso, é o Shaddai. Deus sendo seu pai, meu pai, nosso pai, não está de braços cruzados diante do seu sofrimento. Não está de braços cruzados diante dessa situação que você está passando. Eu quero que chegue mais perto. Deus me colocou no seu caminho para ter uma conversa lúcida com você, inteligente, clara, sem meias palavras, e dizer para você que se Deus é bom, e Ele é bom, se Ele é teu pai, e Ele é teu pai, se Ele é poderoso, e Ele é poderoso, o teu pai bom, poderoso, não vai deixar de te ajudar a sair dessa situação. Não vai deixar de agir em seu favor. Deus tem exércitos, miríades de anjos, que estão na terra, comandados pelo arcanjo Miguel, para guerrearem contra os teus inimigos, contra a inveja, contra o feitiço, contra a doença mandada, contra a magia, contra a amarração, contra todo tipo de laço que armaram para destruir seu casamento, sua vida, sua família, para destruir sua saúde, para roubar seu sono, para destruir sua vida emocional, te causar depressão, tristeza e vazio na alma. Você crê que Deus tem poder? Não o homem. Deus. Deus, o teu Deus, o teu Pai, o nosso Pai. Você crê que Ele tem poder para mudar a história da sua vida? Você crê que Deus tem poder para tirar você desse leito de dor? Você crê que Deus tem poder para levantar sua vida, salvar seu casamento? Você crê que Deus tem poder para tirar seu filho nas drogas, das drogas? Se você crê, você tem fé. Se você tem fé, Deus tem poder.

0: Em Isaías 53 está escrito:
1: quem creu na mensagem do sacrifício?
0: Abraão creu na mensagem do sacrifício e Deus deu a ele o poder de dominar a cidade onde morava.
1: Isaac creu na mensagem do sacrifício e Deus deu a ele o poder de herança.
0: Moisés creu na mensagem do sacrifício e Deus deu a ele o poder de dominar Satanás.
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1: Quem creu em nossa pregação e a quem foi revelado o braço do Senhor?
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2: Eu lembro que um dia eu fiz uma cruzada em frente à Catedral da Esperança, à Capela da Bênção da Pampulha, na Avenida Dom Pedro I, aquela avenida que vai para Venda Nova, para o aeroporto. E aquela avenida, ela era estreita. O nosso santuário foi desapropriado e a prefeitura pagou a desapropriação para poder alargar a avenida. Ficou muito bonito. E eu me lembro como se fosse hoje. Foi antes. E eu me lembro como se fosse hoje.

paralítico, cego, mudo, doente. Mas isso aconteceu, meu pai, para que este povo visse hoje a tua glória. E em nome de Jesus eu ordeno, paralítico ande. E aí começou a gente jogar muleta, levantar da cadeira de roda e gente gritando que era cego e que estava vendo. E Deus operou de uma forma grandiosa, que foi assim. Muitas muletas, muitas cadeiras de rodas que eu tenho lá dentro da Gruta dos Milagres, no Monte Manaim. Isso aconteceu porque eu, numa cruzada, aliás, em várias cruzadas que eu fiz, em Montes Claros, em vários lugares onde eu levei a palavra de Deus, eu olhei para aqueles que estavam no sofrimento, me preocupei com aqueles que estavam na aflição. E fiz um trabalho de um evangelista. Compaixão, amor, carinho e fé. E uma coisa impressionante, como foi que eu fechei aquela cruzada. Eu peguei o microfone e falei assim: e agora? Eu sou de Deus ou não sou de Deus? E a multidão gritava: é de Deus! Esse homem é de Deus! Eu era novinho. Esse homem é de Deus! Glória a Deus! Eu disse: calma! Milagres não provam que eu sou um homem de Deus. Qualquer um faz milagres. Até o demônio faz milagres. O que prova que eu sou um homem de Deus é o amor. É o amor de Deus que está na minha vida para trazer a você a palavra revelada da salvação e anunciar que o reino dos céus acaba de chegar na terra. A multidão explodiu. Então, esse avivamento que nós estamos vivendo, esta fé que borbulha em nós, esses sonhos que nós trazemos no nosso peito, isso é apenas, ou são apenas, manifestações de uma fé violenta que nós temos dentro de nós.

Você que está sofrendo com problemas espirituais, amarração, perturbação, você que ouve vozes, vê vultos, ouve vozes chamar pelo seu nome. 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
3: 2:29.
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6: Meu irmão, minha irmã, eu tenho sido procurado por pessoas de todas as igrejas, de todas as denominações, de todas as religiões. Deus é um só. E o que eu observo é que o povo está sofrendo muito. O povo está sofrendo muito. Cada pessoa tem um drama, um sofrimento dentro de casa, um sofrimento na vida dela. Quando não é com ela, é com o filho. Quando não é com o filho, é com o marido, é com a esposa, é com o pai, com a mãe. É preciso buscar a Deus, sabe? A solução para a vida das pessoas é Deus. A fé é tão violenta quando canalizada de forma certa, que ela levanta o doente, levanta o desanimado, levanta o depressivo, levanta o falido, levanta aquele que não vê perspectiva alguma na vida e conduz esta pessoa ao triunfo, à vitória. Porque a fé, ela não é outra coisa a não ser uma força interior violenta. E ela vem pelo conhecimento. O ignorante não tem fé. O ignorante no mundo espiritual, ele não sabe canalizar a fé dele. Quando ele tem, é uma fé inútil, porque é uma fé sem conhecimento espiritual. Mas Deus nos chama e nos tira do tempo da ignorância para nos dar o seu conhecimento, nos fazer conhecer a grandeza e a profundidade de suas palavras. Nós vamos agora a mais um quadro do nosso programa, trazendo para você a luz do conhecimento espiritual.
7: A todos os ouvintes do programa O Poder da Fé, aqui quem vos fala é o missionário Júlio César, faz parte da equipe do missionário Adelino de Carvalho, e vem trazer uma palavra de Deus ao seu coração. É hora de reagir e queimar todo espinho maldito lançado contra você. É assustador perceber os perigos e a maldade que tem sido lançado por toda parte do mundo espiritual. Para os praticantes das obras das trevas, como feitiçaria, magia negra, vudu, inveja e tantas outras práticas malignas, este é um período de intensa ação espiritual voltada para destruição, sofrimento e morte. Essas obras são como espinhos que ferem, machucam e fazem sangrar física e espiritual, malmente a vida de muitas pessoas, trazendo dores, conflitos, enfermidades e todo tipo de mal. São tantos espinhos espalhados que muitas vezes é importante medir os estragos causados por eles. Muitos só percebem quando já é tarde demais. Por isso, nossa missão é alertar, mostrar a verdade e ensinar que todo espinho precisa ser arrancado e queimado diante de Deus para que a vida volte a florescer espiritualmente. Diz a palavra de Deus: agora, pois, vós fareis saber o que hei de fazer à minha vinha, tirarei a sua sebe para que sirva de pasto, derrubarei a sua parede para que seja pisado, e o tornarei em deserto, não será podada nem covada, porém crescerão nela sarças e espinhos. Está lá no livro de Isaías, capítulo 5, versículos 5 e 6. O inimigo trabalha de forma sutil, plantando confusão onde deveria haver paz e medo, onde deveria haver confiança. Mas Deus mesmo entra com poder para expor, arrancar e consumir tudo aquilo que foi plantado para destruir vidas no meio do seu povo. No dia 13 de junho, queridos ouvintes do programa O Poder da Fé, no dia 13 de junho, no Santuário do Jardim Nova Esperança, na Avenida Central, número 1374, em cima da drogaria Neofarma, a partir das 7 horas da manhã, às 3 horas da tarde e às 7 horas da noite, nós vamos estar fazendo esse ato profético, que é a queima dos espinhos, que traz, né, um trabalho espiritual de confronto, libertação, restauração, para que todo espinho escondido, toda raiz de dor e toda obra de opressão seja consumido pelo fogo do Espírito Santo. Porque quando Deus entra com fogo, nenhum espinho permanece e tudo o que fere é arrancado, queimado e totalmente destruído. Então eu quero que você, queridos ouvintes do programa O Poder da Fé, você me procure para que você tenha a condição e a oportunidade que Deus está dando para você tirar o espinho que são colocados no seu caminho para destruir a sua vida, levar a perturbação, angústia, dor, sofrimento, vício, amarração, perturbação. Você precisa queimar esse espinho no fogo consumidor, o fogo que vem dos céus, para que você tenha uma vida abençoada e transformada pelo poder de Deus. Então me procure para que no dia 13 de junho, dia forte, dia que você vai destruir, lançar o espinho que está no seu caminho, em nome de Jesus, para que você tenha a bênção que Deus preparou para você. Anote o número do celular, do telefone do celular do Jardim Nova Esperança, do Santuário, 62 98192-4373. 62981924373. Santuário do Jardim Nova Esperança. 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

a todos os ouvintes do programa O Poder da Fé. Aqui quem vos fala é o missionário Júlio César, faz parte da equipe do missionário Adelino de Carvalho e vem trazer uma palavra de Deus ao seu coração. É hora de reagir e queimar todo espinho maldito lançado contra você. É assustador perceber os perigos e a maldade que tem sido lançado por toda parte do mundo espiritual para os praticantes das obras das trevas, como feitiçaria, magia negra, vudu, inveja e tantas outras práticas malignas. Este é um período de intensa ação espiritual voltada para a destruição, sofrimento e morte. Essas obras são como espinhos que ferem, machucam e fazem sangrar física e espiritualmente a vida de muitas pessoas, trazendo dores, conflitos, enfermidades e todo tipo de mal. São tantos espinhos espalhados que muitas vezes é importante medir os estragos causados por eles. Muitos só percebem quando já é tarde demais. Por isso, nossa missão é alertar, mostrar a verdade e ensinar que todo espinho precisa ser arrancado e queimado diante de Deus para que a vida volte a florescer espiritualmente. Diz a palavra de Deus: agora, pois, vós fareis saber o que hei de fazer à minha vinha, tirarei a sua sebe para que sirva de pasto, derrubarei a sua parede para que seja pisado, e o tornarei em deserto, não será podada nem covada, porém crescerão nela sarças e espinhos. Está lá no livro de Isaías, capítulo 5, versículos 5 e 6. O inimigo trabalha de forma sutil, plantando confusão onde deveria haver paz e medo, onde deveria haver confiança. Mas Deus mesmo entra com poder para expor, arrancar e consumir tudo aquilo que foi plantado para destruir vidas no meio do seu povo. No dia 13 de junho, queridos ouvintes do programa O Poder da Fé, no dia 13 de junho, no Santuário do Jardim Nova Esperança, na Avenida Central, número 1374, em cima da drogaria Neofarma, a partir das 7 horas da manhã, às 3 horas da tarde e às 7 horas da noite, nós vamos estar fazendo esse ato profético, que é a queima dos espinhos, que traz, né, um trabalho espiritual de confronto, libertação, restauração, para que todo espinho escondido, toda raiz de dor e toda obra de opressão seja consumido pelo fogo do Espírito Santo. Porque quando Deus entra com fogo, nenhum espinho permanece e tudo o que fere é arrancado, queimado e totalmente destruído. Então eu quero que você, queridos ouvintes do programa O Poder da Fé, você me procure para que você tenha

0: condição e a oportunidade que Deus está dando para você tirar o espinho que são colocados no seu caminho para destruir a sua vida, levar a perturbação, angústia, dor, sofrimento, vício, amarração, perturbação. Você precisa queimar esse espinho no fogo consumidor, o fogo que vem dos céus, para que você tenha uma vida abençoada e transformada pelo poder de Deus. Então me procure para que no dia 13 de junho, dia forte, dia que você vai destruir, lançar o espinho que está no seu caminho, em nome de Jesus, para que você tenha a bênção que Deus preparou para você. 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
1: Eu lembro que um dia eu fiz uma cruzada em frente à Catedral da Esperança, à Capela da Bênção da Pampulha, na Avenida Dom Pedro I, aquela avenida que vai para Venda Nova, para o aeroporto. E aquela avenida, ela era estreita. O nosso santuário foi desapropriado e a prefeitura pagou a desapropriação para poder alargar a avenida. Ficou muito bonito. E eu me lembro como se fosse hoje. Foi antes da prefeitura alargar a avenida. Eu fiz uma cruzada lá na porta. Deu mais de 10 mil pessoas. Lotou a avenida. Gente, até lá no fundo. E eu comecei a orar. Meu Deus! O Senhor não criou este homem assim, paralítico, cego, mudo, doente. Mas isso aconteceu, meu Pai, para que este povo visse hoje a tua glória. E em nome de Jesus eu ordeno, paralítico, ande. E aí começou a gente jogar muleta, levantar da cadeira de roda e gente gritando que era cego e que estava vendo. E Deus operou de uma forma grandiosa, que foi assim. Muitas muletas, muitas cadeiras de rodas que eu tenho lá dentro da Gruta dos Milagres, no Monte Manaim. Isso aconteceu porque eu, numa cruzada, aliás, em várias cruzadas que eu fiz, em Montes Claros, em vários lugares onde eu levei a palavra de Deus, eu olhei para aqueles que estavam no sofrimento, me preocupei com aqueles que estavam na aflição e fiz um trabalho de um evangelista. Compaixão, amor, carinho e fé. E uma coisa impressionante, como foi que eu fechei aquela cruzada. Eu peguei o microfone e falei assim: e agora? Eu sou de Deus ou não sou de Deus? E a multidão gritava: é de Deus! Esse homem é de Deus! Eu era novinho. Esse homem é de Deus! Glória a Deus! Eu disse: calma! Milagres não provam que eu sou um homem de Deus. Qualquer um faz milagres. Até o demônio faz milagres. O que prova que eu sou um homem de Deus é o amor. É o amor de Deus que está na minha vida para trazer a você a palavra revelada da salvação e anunciar que o reino dos céus acaba de chegar na terra. A multidão explodiu. Então esse avivamento que nós estamos vivendo, esta fé que borbulha em nós, esses sonhos que nós trazemos no nosso peito, isso é apenas, ou são apenas, manifestações de uma fé violenta que nós temos dentro de nós.

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1: 3h28.
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1: Tudo que Daniel fazia, ele fazia pensando: eu estou fazendo e Deus está me acompanhando. Deus está vendo, eu estou fazendo para Deus. Então, é aquilo, quem teme a Deus não teme mais nada. Daniel resolvia a vida dele em Deus, então os resultados dele eram extraordinários. Se você quer ter na sua vida resultados extraordinários, aprenda isso. Defina sua vida em Deus. Defina seus resultados em Deus. Busque a Deus em primeiro lugar. E o resto é Deus quem vai te acrescentar na sua vida. Daniel sabia disso e ele agiu numa decisão firme.
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0: Você já ouviu falar em nomofobia? É o medo de ficar sem celular, uma preocupação que afeta milhares de pessoas hoje em dia. Vivemos em uma geração dominada por algoritmos que alimentam a ansiedade, geram comparações e promovem vícios em jogos de azar e pornografia, além de criar uma necessidade constante de validação. O vício em telas tem se mostrado um fator que contribui para doenças como depressão, distúrbios do sono, dependência, isolamento social, irritação e dificuldade de concentração. Esse problema não escolhe idade, atinge crianças, jovens, adultos e até idosos. 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Pelo contrário, deve agregar valor ao seu trabalho, à sua vida e à comunicação saudável com as pessoas que você ama. 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
3: Este louvor revela um segredo espiritual de alguém que já tinha orado, jejuado e ofertado para Deus atender o seu clamor, o seu pedido, mas vivia debaixo de muita humilhação. Até o dia que ela decidiu ofertar o dobro que o sacerdote a pediu.

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Um hospital na cidade de Inhumas, em Goiás, foi condenado pela justiça a pagar uma indenização de R$1 milhão. O motivo foi a troca de 2 bebês recém-nascidos nas dependências da maternidade. O erro ocorreu no ano de 2021, mas as famílias só descobriram a terrível falha agora, em 2024. A unidade de saúde ainda tem o direito de recorrer da decisão judicial.

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2: Portugal anunciou a lista de convocados para a Copa do Mundo de 2026 e o grande destaque é mais uma vez Cristiano Ronaldo. Aos 41 anos, o craque vai disputar sua sexta Copa do Mundo e segue como o principal nome da seleção comandada por Roberto Martínez. Os portugueses estão no Grupo K, ao lado de Colômbia, Congo e Uzbequistão, e estreiam no dia 17 de junho contra a equipe africana. A convocação mistura jogadores experientes e jovens talentos, com nomes como Bruno Fernandes, Bernardo Silva, Rafael Leão e João Félix entre os escolhidos. O técnico ainda levou 4 goleiros na pré-lista final, incluindo Ricardo Velho, que ficará como opção em caso de lesão. Portugal chega ao Mundial cercado de expectativa e sonha em conquistar o título inédito da Copa do Mundo. 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

0: 3:56.
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2: Os outros que façam de suas vidas o que quiserem, porém eu e a minha casa serviremos ao Senhor. Quem responde pela minha casa sou eu. Eu e a minha casa vamos servir ao Senhor. A minha casa é casa de oração. A minha casa é a extensão do céu. O meu lar é o meu céu. Não tem nada de inferno na minha casa. Na minha casa moram comigo e com a minha família os anjos de Deus, os anjos de Manaim. Na minha casa tem a extensão do santuário. A minha casa é casa de oração.
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0: Qual que é o nome da senhora?
1: Alaide.
0: Dona Alaide, a senhora veio de onde?
1: De Bocaiúva, Minas Gerais.
0: Como que era a vida do seu filho? E a senhora veio buscar por ele aqui? Como que é hoje?
1: Hoje ele tá na casa própria dele, né? Que ele não tinha casa própria. Então ele pagava aluguel e aquilo eu ficava muito triste porque ele ganha pouco, o salário dele é pouco. E eu ficava muito triste que ele nem podia pagar um aluguel numa casa melhor. Pagava em casa bem inferior. Aquilo eu sentia muito triste. E no ano de 2015, eu vim pro Monte Manaim, no Pacto, e dentro do ônibus, eu tive um sonho assim com um apóstolo. Ele falando comigo assim, que eu subisse no monte, que eu não pedisse, que eu subisse no monte agradecendo pelo que eu vinha buscar. Então assim eu fiz, eu confiei naquele sonho, que eu tinha que fazer assim, que para mim que foi muito real. Eu vi ele perto de mim, dentro do ônibus. Aí eu subi no monte e fiz o que ele falou comigo no sonho, que agradecendo, eu não pedi, eu agradeci a Deus e falava com Deus: Senhor, eu te agradeço por essa vitória da casa própria do meu filho. E quando foi no 2016, eu tive a resposta, meu filho conseguiu a casa própria dele. Hoje ele está na casa própria dele.
0: Tinha quanto tempo que ele morava de aluguel?
1: Há uns 7 anos, desde quando casou.
0: Assim, não conseguia de jeito nenhum a casa própria?
1: Não, é muito difícil para ele, né? Porque recebe pouco salário, a esposa também. Ele estava lutando para conseguir essa casa. Estava sendo muito difícil, porque tinha muito impedimento. É uma coisa, era outra. Tentava de um jeito, não dava certo. Tentava de outro, não dava certo. Aí quando foi esse dia, cheguei aqui, eu fiz o que o apóstolo falou comigo no sonho, que eu subisse o Monte Manaim agradecendo a Deus. E assim eu fiz. Quando foi 2016, eu tive a resposta, porque no mesmo ano, antes de terminar o ano, os papéis já começaram a desenrolar. Tive a resposta. E ele hoje está feliz dentro da casa própria dele.
0: Deixa aqui uma mensagem, né, para as pessoas que estão te ouvindo agora, que ainda não conhecem o Monte Manaim e possam estar sofrendo, né, com algum tipo de sofrimento na vida, doença, ou também está passando por dificuldade financeira, paga aluguel.
1: Então, que eles lutem e vêm para o Manaim, né, porque aqui é só lutar, fazer o sacrifício e vir para o Monte Manaim, que a vitória é certa, com certeza. E cada dia que a gente vem, a gente recebe essa força, esse renovo, né? Como foi hoje, né? Que foi maravilhoso. Então, cada dia que passa, cada vez que você vem no Monte Manaim, você tem mais vontade de voltar. Comigo acontece isso, com várias pessoas, né, que está próximo de mim, que fala do nosso santuário, que fala isso. E eu aconselho as pessoas para vir para o Monte Manaim, que a vitória é certa.
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5: Neste louvor eu vou cantar a história da ovelha perdida no deserto, porque deixou de ouvir a voz do seu pastor. A soberba tirou a ovelha do caminho.

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1: 4 horas e 30 minutos.
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0: A palavra de Deus no livro de Salmos, capítulo 23, versículo 1 em diante, diz algo muito importante para mim e para você. Todos nós conhecemos a história do rei Davi, que foi um dos maiores reis de Israel. Em um momento, Davi disse: "O Senhor é meu pastor e nada me faltará." Ele tinha certeza que por onde ele ia, Deus não ia deixar faltar nada para ele. E por isso, Davi confiava na palavra de Deus. Eu tenho visto milhares e milhares e milhares de pessoas que têm procurado o profeta de Deus no santuário, em busca de uma direção. Interessante que Davi não fazia nada sem antes consultar a Deus. 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Me procure. Endereço do santuário, aonde você pode falar com o profeta de Deus, Bispo Wellington Ribeiro, é aqui na rua 59, número 105, no centro de Goiânia. Rua 59, número 105, no centro de Goiânia. Me procure antes que seja tarde demais. Toda sexta-feira, 7 da manhã, 9 da manhã, 3 da tarde e às 7 horas da noite. Que o Espírito de Deus abençoe rica e abundantemente.
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0: Aparecida, você mora onde?
1: Eu moro em Senador Figueiredo.
0: Fala para as pessoas que estão te ouvindo agora, Maria Aparecida, como que você chegou aqui no nosso santuário? Como que era a situação da sua vida?
1: Quando eu cheguei aqui, foi o ano passado, eu comecei a trazendo e eu quebrei a trazendo. Foi sexta-feira agora, eu comecei de novo, aí eu já recebi a bênção. Aí lá em casa virou um reboliço danado, assim, aconteceu muita coisa, mas graças a Deus já recebi a bênção.
0: Como é que estava lá a sua casa?
1: Ah, estava um inferno. Assim, só brigando, só briga. Meu marido foi embora, mas já voltou de novo, graças a Deus.
0: Como é que estava esse casamento? As brigas estavam acontecendo só no seu casamento, ou com a família, os filhos, tudo, como é que era?
1: Não, só com meu esposo mesmo. Só com meu esposo mesmo, porque... E agora eu já estou trabalhando também. Hoje eu vim primeiro, para depois de trabalhar, já consegui um emprego, né?
0: Estava parada quanto tempo, desempregado quanto tempo?
1: Há muito tempo. Ixi, Deus, quando eu fui casada, né? Eu não gostava de trabalhar, eu comecei, igual eu falei, comecei a 300 no ano passado, eu quebrei. Aí agora eu comecei, agora é a segunda. Na primeira já recebi a bênção, graças a Deus.
0: Valeu a pena ter quebrado 300, Maria Aparecida?
1: Valeu não.
0: O casamento estava assim quanto tempo?
1: Ixi, desde uns 5 anos já. Só briga, depois ele voltou, separamos, depois voltamos. E eu vou conseguir, agora é a segunda 300 e vou até o fim. Deus quiser, em nome de Jesus.
0: É forte essa 300?
1: É forte.
0: Teve o resultado?
1: Já teve, pai, graças a Deus.
0: Sobe lá, toca o sino. Juntos, acompanhem com uma forte salva de palmas.
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3: Igreja Viva de Jesus, paz e luz. Que o nosso Deus abençoe você e toda a sua família, rica e abundantemente, em nome de Jesus. De pé, eu gostaria que você abrisse a sua Bíblia em Jeremias, capítulo 29, versículos 11, 12 e 13. E quero que você marque

aqui na sua Bíblia. Uma coisa muito interessante desse texto bíblico é que eu sou tão apaixonada por ele e Deus fala tanto comigo através desse texto sagrado que se eu já assinei sua agenda ou seu livro nesses últimos anos, pode dar uma verificada que certamente eu escrevi Jeremias 29:11. E entreguei de presente para você essa escritura poderosa. E eu quero pregar sobre isso hoje. E quero que você acompanhe comigo Jeremias, capítulo 29, versículos 11, 12 e 13. Nós temos três palavras-chave na mensagem de hoje. Preconceito, que é uma ideia formada baseada em achismo. Preceito, que é um ensinamento trazido para nós. E a terceira palavra, conceito, que é uma opinião formada baseada em vista. Você viu e formou conceito daquilo. Ou ouviu e formou conceito daquilo. O conceito é baseado em algum fato. Alguém falou que viu, que presenciou e te contou e você acreditou e formou um conceito baseado naquele fato. Ou você mesmo viu e formou um conceito naquele fato. O preconceito é um conceito baseado naquilo que você acha. Você não viu nada, você nunca conversou com aquela pessoa, você nunca ouviu ninguém falar sobre aquilo e você decidiu, porque você acha, criar um conceito daquela pessoa. Então, isso é um preconceito. E preceito. Preceito, que é ensino que nos é trazido. Bom, partindo dessa premissa, vamos à leitura do texto sagrado. Diz assim: porque sou eu que conheço os planos que tenho para vós, diz o Senhor. Planos de fazê-los prosperar e não de causar dano. Planos de lhe dar esperança e um futuro. Então, vocês clamarão a mim, virão orar a mim e eu vos ouvirei. A partir do conceito que Deus tem a seu respeito, você então poderá partir para o versículo 12. Então, vocês clamarão a mim, virão orar a mim e eu vos ouvirei. Me procurarão e me acharão quando me buscarem de todo o coração. Põe a mão direita no seu coração e fala assim: de todo o coração. O que que quer dizer esse de todo o coração aqui? Quer dizer inteiro, com verdade, em espírito e em verdade, de forma integral, inteira, buscando a Deus. Maravilhoso, né? Pois é, é mais do que maravilhoso. É profundo, é forte. E você vai aprender muito a partir de agora. Palavra de Deus, palavra da salvação. Dá um beijo na sua Bíblia e pode se assentar. Os preceitos são os ensinamentos que norteiam a nossa vida para sempre. São aqueles que coordenam nossa forma de pensar e nos dá princípios de um comportamento moderado, digno, porque nos traz instruções morais, ordens jurídicas, diretrizes espirituais que formam uma autoridade doutrinária. Difícil de compreender? Então eu vou resumir para você. A última palavra aqui neste santuário não é minha, não é do apóstolo, mas é
da maior autoridade doutrinária da nossa fé, que é a Palavra de Deus. A Palavra de Deus é a fonte dos nossos preceitos de vida cristã. A Palavra de Deus é quem nos guia e nos traz os ensinos para uma vida cristã verdadeira. Quando Deus deu para Moisés os 10 mandamentos, Deus não deu princípios, Ele deu preceitos que se tornaram as leis de Deus. É como se eu falasse assim: até aqui eu posso ir, porque eu tenho permissão de Deus para ir. Daqui para lá eu já não posso. Então, você entende que tem limites e que você não pode atravessar esses limites estabelecidos por Deus. Quer ver um exemplo? Eu era muito pequenininha, ali pelos meus 3, 4 anos. E eu encontrei um prego na construção e fui olhando aquele prego e aí vi uma tomada dando sopa por ali. E então eu pensei, eu vou enfiar esse prego na tomada. E aí meu pai falou assim: não faça isso. Uma ordem clara, não faça isso. E em vez de eu soltar o prego e não fazer isso, seguir minha vida, eu fiquei com aquele prego ali me tentando, provocando meu desejo de enfiar aquele prego na tomada, porque o formato era perfeito. O tamanho do prego com o buraquinho da tomada. Pois foi um pequeno descuido dos adultos ali presente que eu fui lá e enfiei o prego na tomada. Passado um tempo, vai eu chorando atrás do meu pai com os dedinhos todos pretinhos, tudo queimado, do baita choque que eu levei e o susto de ter enfiado o prego na tomada. E eu te pergunto, foi Deus que fez os meus dedinhos ficarem pretinhos de queimado? Foi? Foi? Não foi. Foi o diabo? Foi o diabo que fez os meus dedinhos ficarem pretinhos de queimado? Foi ou não? Não foi. Então quem foi? Se não foi Deus, se não foi o diabo, foi quem? Foi eu. Eu não segui o preceito, o ensino, e a consequência veio. Uma coisa muito importante que como cristãos nós temos que entender é que Jesus, ele é misericordioso, e as misericórdias do Senhor são a causa de não sermos consumidos. E Ele nos perdoa de qualquer pecado que a gente tenha cometido e se arrependa profundamente e peça perdão a Ele e corrija a vida. Porém, apesar de Deus amar o pecador e perdoar o pecador dos seus pecados, a consequência do pecado fica e você tem que lidar com essa consequência. Eu aprendi com meu pai desde pequena que até para cometer erros, eu preciso saber quais erros eu posso cometer. Porque tem erros que são irreparáveis. Tem erros que são insuportáveis, as consequências que eles trazem para a vida. E tem erros que não têm conserto. Não é verdade? Pois bem. Tem gente que culpa a Deus tudo que acontece na vida dela. E tem gente que culpa o diabo tudo que acontece na vida dela. Agora eu preciso dizer uma verdade para você. Nem tudo que acontece na sua vida é Deus ou o diabo. Muita coisa é você. Sim, você é o responsável. E você agiu assim por falta de limites, por falta de conhecer os preceitos de Deus. E assim
tomar a decisão de obedecer e não de afrontar. Quando uma pessoa não sabe, ela não tem preceito, ela não tem limites. Eu estou numa fase muito gostosa com o meu filho Daniel, de 1 ano e 4 meses. Agora tá na hora, né, que ele quer descobrir tudo, não para quieto 1 minuto e fica brigando com o sono porque ele quer descobrir a vida, desvendar tudo e tudo pode, né, pra na cabecinha dele. Eu entro em todo lugar e eu atravesso ali e eu puxo aqui e não tem problema se cair, se quebrar. O importante é obedecendo, ver a altura, a profundidade. Ele tá descobrindo a vida. É lindo, mas não tem responsabilidade, juízo algum. E a gente tem que monitorar ele o tempo todo. E uma coisa que é muito interessante é que quando a gente vai colocando limites para um bebezinho, depois para uma criança pequena, e a gente vai estabelecendo os limites até ela chegar à fase adulta, nunca é muito confortável. Nunca é agradável aos olhos de quem está sendo limitado. Mas a psicologia prova que no fundo da alma, uma pessoa que recebe um não do pai e da mãe na fase de criação até os 18 anos, ela se sente amada, ela recebe aquilo na alma, no centro das emoções dela, como cuidado, proteção e amor. Não é interessante? E você que não diz não para o seu filho, saiba que ele não se sente amado o suficiente por essa negligência sua de pai e de mãe, que foi levantado por Deus na responsabilidade de treinar esta pessoa, que é seu filho, que é sua filha, para a vida, para Deus e para o reino. Então, Deus é o nosso pai. E ele nos coloca limites para a nossa segurança e para que não venhamos pecar contra nós mesmos e assim nos autodestruir. Eu costumo dizer que tem gente que é pior do que o diabo na vida dela. Tem gente que dá férias pro Satanás porque ela faz um trabalho de autodestruição melhor do que o diabo. Porque ela é tomada de tolice, ela é tomada de rebeldia contra os preceitos da palavra de Deus. Ou de ignorância, porque ela não buscou aprender e se guiar nos preceitos da palavra de Deus. Quem está entendendo o que eu estou ensinando hoje, diga amém. É muito importante você entender isso, porque entender isso e se moldar a esta riqueza de instrução evita muito sofrimento na sua vida. Então, nós vamos aprofundar agora mais um pouco. Preste atenção. Eu disse que são preceito, conceito e preconceito. Quando a pessoa conhece os preceitos, os ensinos de Deus, ela forma dentro de si um conceito. Então ela tem um conceito formado por causa dos ensinos da palavra de Deus. O que é um conceito? Vamos lá. Uma vez eu vi o irmão Joaquim tratando mal uma irmãzinha idosa no santuário. E aí eu chamei ele no canto e disse: irmão Joaquim, preste bem atenção. Nós temos que tratar com respeito e um especial carinho os nossos irmãos idosos, porque eles têm a sabedoria de Deus. Pois bem, passado uns dias, lá eu vejo novamente o irmão Joaquim, agora tratando mal um senhor que pela primeira vez entrou no santuário e o irmão Joaquim implicou com ele porque ele estava de chapéu. Ora, os nossos irmãos valentes de Davi dançam belíssimamente na presença de Deus usando chapéu. Os judeus, eles usam chapéu em Israel. Quer ver? TV Reino, por favor, coloca aqui uma foto dos judeus que usam chapéu. Tem vários tipos de chapéus que eles usam quando vão às sinagogas, quando vão sair para trabalhar.
Eles usam chapéu. E quando não estão de chapéu, estão usando o kipá, que é sagrado para a oração. Eu não vejo nada de errado. Olha aí para você ver. Os judeus da tribo de Judá usam o chapéu. Dentro da sinagoga, não tem problema nenhum nisso. O que é que esse irmão Joaquim estava implicando com aquele vovozinho que entrou no santuário pela primeira vez usando um chapéu? Pois você acredita que o irmão Joaquim foi lá e tirou o chapéu da cabeça do vovozinho e disse: aqui você não pode usar chapéu. Olha que antipatia. Olha que falta de educação. Mas eu vou dizer para você que é muito pior do que isso. A atitude do irmão Joaquim é uma atitude de preconceito. E isso é reprovável aos olhos de Deus. Calma, que piora. Um jovem deste mesmo santuário chegou para mim e disse: apóstolo, eu preciso falar com a senhora sobre o irmão Joaquim. O irmão Joaquim já não é a primeira vez que ele trata mal os jovens. E sabe aquele jovem ali que está triste? Foi porque o irmão Joaquim tratou ele com rispidez. Foi muito rude com ele, ríspido. E aquele jovem ficou ferido por causa da atitude grosseira do irmão Joaquim. E eu chamei o irmão Joaquim e falei com ele: ô, irmão Joaquim, vou te falar com muito amor, mas eu vou te falar a verdade. Procura uma igreja que só tenha coisas que você aceita como verdadeiras. Porque nesse santuário aqui, todos nós somos pecadores. Você vê que o preconceito, ele é, sobretudo, uma atitude soberba, de superioridade, de arrogância com relação ao outro. E isso, aos olhos de Deus, é absolutamente reprovável. É muito importante você entender que, nesse exemplo que eu trouxe do irmão Joaquim, da vovó, do vovô e desse jovem, você vê o irmão Joaquim formando um conceito na comunidade da igreja dele, de que ele é uma pessoa que trata mal os outros. Ele formou esse conceito repetindo o mesmo comportamento terrível e reprovável aos olhos de Deus. Um comportamento preconceituoso. E neste mesmo exemplo, eu te mostro o que é o preconceito dentro de um santuário e assim na vida. O preconceito é quando uma pessoa olha para outra e diz: não fui com a cara de fulano. Mas por quê? Perguntam para ela. E ela diz: não sei, só não fui com a cara dele. Mas qual o motivo? Embasado em que você está formando essa opinião? Então, é um preconceito. Ele formou um conceito precipitado de alguém que ele nem conhece direito. Ele julgou a pessoa. Rotulou ela de algo que ele achou que ela é. E isso, aos olhos de Deus, é reprovável. Então, meu amado irmão, minha amada irmã, eu quero que você entenda o que Deus está revelando a você hoje. Quando eu não julgo meu irmão, quando eu não julgo a minha irmã, quando eu não julgo o jovem, quando eu não julgo a criança, quando eu não tenho preconceito e me guio aqui, ó, nos preceitos de Deus, que são estabelecidos na palavra de Deus, nas mensagens reveladas do reino, então eu posso orar que Deus vai me responder. Isso está escrito aqui no texto que nós estamos meditando sobre ele hoje e aprendendo muito, profundamente. Isso prova que não adianta você viver de aparência. Deus não se deixa levar pelas aparências. Deus conhece os nossos pensamentos. E Ele tem conceitos a nosso respeito. É interessante que nós podemos ter conceitos,
preceitos e preconceitos. Deus tem apenas conceito. Ele tem a opinião dele, imutável. Porque ele conhece, para ele, o hoje, o amanhã e o ontem é tudo hoje. Ele é onisciente, ele sabe de todas as coisas. Ele é onipresente, ele está em todos os lugares. Ele é onipotente, ele tem todo o poder. E a Jesus foi dado todo o poder nos céus e na terra. Então, Deus, ele não tem preconceito algum e nem preceitos humanos. Ele não vai ser como você pensa. Tem gente que gasta uma energia, um esforço terrível, criando um Deus para ela, parecido com ela. Então ela lê na Bíblia: ao fiel, Deus se revela fiel. Aí ela não concorda. Ela não concorda que para Deus se revelar fiel na vida dela, ela tem que ser fiel. Não, ela não concorda. Aí ela começa a acreditar o seguinte: o Deus que eu creio, ele é fiel independente da situação. Se eu não for fiel, ele vai ser fiel a mim. Se eu for fiel, ele vai ser fiel a mim. Então, tanto faz. Se eu for fiel ou não, ele vai continuar sendo fiel a mim. E isso é uma mentira. Esse Deus não é o Deus vivo de Israel. Esse Deus é uma ideia que ela criou, um achismo que ela tem com relação a Deus. Só que quem que sofre com isso? Ela mesma. Não foi Deus quem colocou essa ideia torta na cabeça dela. E nem o diabo. Foi o preconceito dela. E foi a falta dos preceitos da palavra de Deus. E de um coração puro, aberto a receber a direção do Espírito Santo. Quem está entendendo, diga graças a Deus. Graças a Deus. É muito importante você entender isso. Então, Deus, ele não vai ser como você pensa. Como eu penso, por isso que quando eu prego, eu sempre falo: o que eu acho não importa, o que você acha não importa, o que importa é o que está escrito na palavra de Deus. O que eu sinto não importa, o que você sente não importa, o que importa é o que está escrito na palavra de Deus. A fé não é o que eu acho, o que você acha, o que eu sinto, o que você sente, a fé é o que eu faço em direção ao que está escrito na palavra de Deus. O apóstolo Paulo fala assim: que nós não sejamos apenas ouvintes, mas praticantes da palavra de Deus. Por quê? A fé é revelada nas obras, na prática. Não é pelo que eu falo, mas é pelo que eu faço. Entendeu? Então, isso é muito importante. Deus começa dizendo aqui, Jeremias 29:11: sou eu que sei o que penso a seu respeito. Deus tem bons pensamentos a seu respeito. Você é filho de Deus, você é filha de Deus. E eu quero orar por você agora. E peço que você se coloque de pé no seu lugar. Você deve estar se perguntando: mas apóstola, o que que tudo isso tem a ver com o Monte Manaim? Tudo. Tem tudo a ver. Uma pessoa que tem uma ideia errada sua, isso não é um problema seu. Isso é um problema dela. Eu vou repetir porque isso aqui é libertador. Tem gente que veio aqui hoje, revelado pelo Espírito de Deus, essa obra forte, para ouvir essa palavra que vai te libertar dessa escravidão emocional que você vive, dependente emocional dos outros. Presta atenção aqui. Presta atenção aqui no que eu vou dizer. Se tem uma pessoa que tem uma ideia errada sua, isso não é um problema seu, isso é um problema dela. Você não dá conta de lidar com a sua alma e ainda com a alma das outras pessoas, com as emoções das outras pessoas. Quando eu falo alma, eu estou falando do centro das emoções, daquilo que a pessoa briga na alma dela, no interior dela. Sabe quando você olha e fala assim:
fulano pelo que faz é uma pessoa ruim. Olha que, como é que existe gente ruim? Essa essência ruim. É a alma. Quando você fala da essência de uma pessoa, você está falando da alma dela, você está falando do interior dela, você está falando daquilo que nutre e vem de dentro, agindo e impactando o que ela fala, o que ela sente, o que ela faz, as reações dela também. Então, se uma pessoa tem uma ideia errada sua, isso é um problema dela, não é um problema seu. O que eu estou dizendo para você hoje é que Deus tem um bom plano para a sua vida. Ele diz aqui na palavra: sou eu é quem sei o que penso a seu respeito e os planos que tenho para vós. Planos de te fazer prosperar, de te dar uma esperança e um futuro. E aí você vê aqui o versículo 12. Então, quando você clamar a mim, virá a orar a mim, eu então te ouvirei. Você me procurará e me achará quando me buscares de todo o coração. Levante suas mãos para os céus, feche os seus olhos. Quando uma pessoa tem um bom conceito na sua fé, quando uma pessoa tem um bom conceito no que Deus é capaz de fazer por ela no Monte Manaim, ela não vai ao Monte Manaim passear, ela não vai ao Monte Manaim para ver o que vai acontecer com ela, ela não vai ao Monte Manaim para poder fazer um teste, uma experiência. Ela vai ao Monte Manaim para receber de Deus. Porque ela tem fé. Ela tem um conceito sólido. Ela tem certeza daquilo que ela espera. Ela tem convicção dos fatos que ela não vê, mas ela verá e possuirá pela fé no Monte Manaim. É muito forte. É muito forte. Quando eu assumo o conceito bíblico da grandeza de Deus, todas as bênçãos vêm para a minha vida. Com seus olhos fechados, suas mãos erguidas aos céus, fale com Deus: Senhor, eu quero todas as bênçãos em direção à minha vida. Isso que você orou é o contrário daquela pessoa que não age como uma ovelha deve agir quando está perante o seu pastor, o seu guia, o seu Senhor. Pense nisso por um minuto e fale com Deus. Deus está dizendo a você hoje: sou eu que sei o bom plano, o grandioso e extraordinário plano que tenho para a sua vida. Não é um plano de te causar dano, não é um plano de te fazer mal, muito pelo contrário, é um plano de te dar esperança, de te dar um futuro, de te dar prosperidade, de te dar aquilo que você espera, e é pela fé que você vai alcançar. Concentre em Deus, eu vou orar por você agora. Meu Deus e meu Pai Todo-Poderoso, Deus da minha vida, Deus da minha alma, Deus da minha mente, Deus da minha salvação, eu levanto a minha mão direita agora em direção à vida deste homem de fé, desta mulher de fé. E peço ao Senhor que receba a oração feita neste lugar sagrado, no santuário do Senhor, ó Altíssimo. E venha, meu Pai,
fortalecer cada filho teu, cada filha tua que está nesta fé. Eu dou a minha bênção apostólica e passo força de fé para esta minha amada irmã, para este meu amado irmão lutar, vencer e contar o testemunho da vitória alcançada pela fé, em nome de Jesus. E quem recebe, diga: eu recebo, em nome de Jesus.

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1: Paz e luz para você, que Deus abençoe você e toda a sua família, rica e abundantemente. Um dia muito abençoado para você, é o que eu te desejo, e quero orar abençoando o seu dia daqui a pouco. Mas antes, eu quero ler para você aqui o que está escrito no Salmos 18, versículos do 20 ao 35. Diz assim: o Senhor me tratou conforme a minha justiça. É importante a gente entender que Deus, ele é absoluto em tudo que ele é. Ele é todo fiel, ele é todo misericordioso, ele é todo amor, ele é todo justo. Então, ele vai tratar aqueles que são fiéis a ele, revelando ao fiel a sua fidelidade, porque isso é justo. Não é justo Deus dar àqueles que o desprezam o mesmo que ele dá àqueles que o honram. Não é justo Deus tratar aqueles que confiam nele igual ele trata aqueles que o desprezam, igual aqueles que não confiam na sua ação e no seu poder. Então aqui, Davi escreveu nesse salmo o seguinte: o Senhor me tratou conforme a minha justiça, conforme a pureza das minhas mãos ele me recompensou. Pois segui os caminhos do Senhor, não agi como ímpio, afastando-me do meu Deus. Uma grande verdade é que a maior pregação que existe no mundo não é a que um grande pregador usa a Bíblia para trazer. A maior pregação que existe no mundo é o sofrimento, porque o sofrimento, ele empurra as pessoas para Deus. Aí ele diz, versículo 22: todas as suas ordenanças estão diante de mim. Não me desviei dos seus decretos. Ou seja, eu fui obediente, Pai, à tua direção, às tuas ordenanças. Tenho sido irrepreensível para com ele e guardei-me de praticar o mal. O Senhor me recompensou conforme a minha justiça, conforme a pureza das minhas mãos diante dos seus olhos. Deus não está procurando ninguém perfeito, porque não existe ninguém perfeito. Só Deus é perfeito. Mas quando ele encontra pureza de coração, quando ele encontra sinceridade nas ações, ele recompensa mediante a pureza dos seus atos de fé, mediante a sinceridade das obras das suas mãos. Versículo 25: ao fiel te revelas fiel, ao irrepreensível te revelas irrepreensível, ao puro te revelas puro, mas com o perverso reages à altura. Observa que aqui a gente vê claramente Davi dizendo que a vida com Deus, ela é definida por cada um de nós. Ela depende de nós, não depende de Deus. Então a minha vida com Deus depende de mim. E Deus reage à altura da minha decisão. Então Deus, ele é fiel, nada muda quem Deus é. Mas ele se revela fiel só na vida do fiel. Ele se revela puro somente na vida do puro. Mas ao perverso reages à altura. Salvas os que são humildes, mas humilhas os que são de olhos altivos. Tu, Senhor, mantens acesa a minha lâmpada. O meu Deus transforma em luz as minhas trevas. Aqui Davi diz claramente, né? Eu não sou perfeito, mas o meu Deus transforma em luz as trevas que há em mim. Ou seja, Deus, aquilo que não é bom na minha vida, Deus transforma em bom. Deus põe luz nas minhas trevas, né? Deus, quando põe luz nas trevas, o que acontece? As trevas batem retirada, elas se dissipam, né? Com o meu Deus posso transpor muralhas. Esse é o Deus cujo caminho é perfeito. A palavra do Senhor é comprovadamente pura. Ele é um escudo para todos os que nele se refugiam. Pois quem é Deus além do Senhor? E quem é rocha senão o nosso Deus? Ele é o Deus que me reveste de força e torna perfeito o meu caminho. Só Deus pode tornar perfeito o caminho de uma pessoa. Só Deus pode revestir uma pessoa de força. Torna os meus pés ágeis como os da corça. Sustenta-me firme nas alturas. Ele treina as minhas mãos para a batalha e os meus braços para vergar um arco de bronze. Tu me dás o teu escudo da vitória e a tua mão direita me sustenta. A mão direita de Deus refere-se a Cristo, aponta para Jesus, né? Então, a destra de Deus Pai Todo-Poderoso está Cristo, o cabeça da igreja. E só a igreja quem é fiel, né? Então, aqui está dizendo que a sua destra, a tua direita me sustenta. Desces ao meu encontro para me exaltar. Desces ao meu encontro para me exaltar. Olha o que ele escreveu. A tua destra, Jesus Cristo, é que me sustenta de pé. A tua destra me sustenta. E o Senhor desces ao meu encontro para me exaltar. Pense nisso. É madrugada e nós vamos agora falar com Deus. Música.

Senhor meu Deus e meu Pai Todo-Poderoso, é madrugada e eu te apresento a vida desta pessoa que ora comigo agora, aonde quer que ela esteja. Que ela receba dos céus nesta hora força de fé para vencer, porque eu sei, meu Deus, que pela fé tudo podemos vencer, tudo podemos alcançar. E a fé, diz a tua palavra, que ela é manifestada através da nossa ação, das nossas obras, do nosso sacrifício, da nossa confiança, da nossa atitude em direção ao Senhor. Aquilo que só o Senhor pode fazer na nossa vida, ninguém pode fazer. Eu tenho fé e o Senhor tem todo o poder. Quando eu manifesto a minha fé, o Senhor manifesta o teu poder na minha vida. E eu te agradeço, Senhor, por este privilégio de poder escolher contar contigo na minha vida, confiar em ti. Isso é uma honra, porque isso não é obrigado, isso não é imposto para toda a humanidade, mas isso é para aqueles que são revelados e decididos e entendem que não é possível uma vida vitoriosa, uma vida que cresce, que prospera, que avança e que é eterna, se não tiver o Senhor nesta vida, se não tiver a bênção do Senhor, se não tiver a manifestação do braço do Senhor, que só se revela na vida de quem dá crédito à pregação, na vida de quem crê na revelação, na vida de quem age a fé. Eu abençoo todos os nossos companheiros que oram conosco nesta madrugada e passo força de fé para vencer. Em nome de Jesus. Amém e graças a Deus.

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1: 5:57.
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0: Para aí agora e pensa. A sua vida, ela não está assim por um acaso, tudo dando errado por um acaso. Tem alguém por trás do seu sofrimento. Tem alguém por trás das suas percas. Tem alguém por trás dessa enfermidade que você está carregando no seu corpo, que você não consegue a cura. É importante você entender que tudo rege no mundo espiritual. Se uma pessoa ela está bem espiritualmente, ela vai ficar bem em todas as áreas da vida dela. Mas se ela está mal espiritualmente, todas as áreas da vida dela vai mal. Então daqui a pouco você vai ouvir o que Deus fez na vida dessa pessoa que me procurou e teve a vida dela mudada. 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Quer a cura, a libertação, uma porta aberta de emprego? 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
1: É muito bom estar aqui com você. E eu estou aqui, ó, do seu lado. Do seu lado, passando força, passando fé para você. Eu vou falar uma coisa do fundo da minha alma. Eu vou falar para você uma coisa do fundo do meu coração. Nós vivemos num mundo... É difícil hoje você encontrar uma pessoa que não teve na vida uma decepção, uma desilusão, principalmente porque deu amor. Olha só. Deu amor e colheu desprezo. Isso dói, gente. Isso dói. Deu amor. Você deu amor a uma pessoa. Eu não estou falando só do amor homem e mulher, mas eu estou falando a todo tipo de amor. Amor de pai, amor de mãe, que deu amor ao filho e ganhou desprezo, em troca do amor recebeu desprezo. Isso corta a alma. Corta a alma. Eu estou falando do irmão, irmão carnal, que cresceu junto com você, você deu amor e depois aquela pessoa te desprezou. Há casos até do irmão ou da irmã, depois que se casa ou vai para uma vida de sucesso, esquecer do irmão. Há casos também da decepção amorosa. Você deu amor a uma mulher e ela te deu desprezo. Você deu amor ao seu marido, a pessoa que você ama, ao seu namorado, foi sincera com ele e ele te abandonou. Isso dói. Isso dói. O desprezo dói. O desprezo sangra. Sangra o coração. Machuca a alma. Vai lá no fundo. Faz a pessoa chorar sem querer. Chorar sem querer. Todos nós já passamos por isso. Mas Deus sempre nos surpreende de alguma forma. E eu tenho certeza que você jamais esperava que Deus me colocasse no seu caminho. Eu sei que existem pessoas que me ouvem há muito tempo, outras estão começando a me ouvir hoje. e eu sou apenas e tão somente um ser humano que quer acertar, que luta para acertar, fazer o bem, estender a mão, fortalecer as pessoas com o dom que Deus me deu de passar força para você, fé para você e fazer você novamente acreditar na vida, porque a vida é linda. As pessoas vão para o santuário e cada uma delas tem uma história de tristeza e sofrimento, e de repente encontram no santuário uma família de fé, uma família linda, através do vínculo do Espírito Santo. Isso é maravilhoso, isso é maravilhoso. As decepções do passado não podem apagar da sua vida a esperança do dia de amanhã. O melhor de Deus está por vir. E a história de sua vida não vai terminar, não vai, como começou. Deus me colocou aqui, ó. Aqui eu, ó. Não sou muita coisa, não. Sou apenas um companheiro, um companheiro para lutar do seu lado. Deus é que é tudo na nossa vida. Deus abençoe você. Receba meu abraço. Receba meu abraço. Receba meu abraço abençoador.

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0: Você está sofrendo? Tem alguém aí dentro de sua casa sofrendo? 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
0: Para aí agora e pensa. A sua vida, ela não está assim por um acaso, tudo dando errado por um acaso. Tem alguém por trás do seu sofrimento. Tem alguém por trás das suas percas. Tem alguém por trás dessa enfermidade que você está carregando no seu corpo. Você não consegue a cura. É importante você entender que tudo rege no mundo espiritual. Se uma pessoa ela está bem espiritualmente, ela vai ficar bem em todas as áreas da vida dela. Mas se ela está mal espiritualmente, todas as áreas da vida dela vai mal. Então daqui a pouco você vai ouvir o que Deus fez na vida dessa pessoa que me procurou e teve a vida dela mudada. 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
2: Às vezes eu gosto muito de conversar. conversar com os meus ouvintes. Conversar com você. Eu não me vejo no rádio. Não me vejo dentro do estúdio. Não. É incrível. Eu não me vejo no rádio e nem no estúdio. Eu me vejo do seu lado. Eu me vejo do seu lado. Sabia? Cada pessoa tem uma missão na vida. E o grande desafio hoje, sem dúvida alguma, é a falta de paz que há no mundo. O que é a depressão se não a falta de paz pelas decepções da vida? A falta de paz ocasionada pela desilusão, pela decepção, pela surpresa negativa. Existem coisas que você não esperava acontecer. E aconteceu. É tão triste quando você não encontra paz dentro de casa. É tão triste quando uma pessoa não tem lugar para ir, porque lugar nenhum está bom para ela. E não é porque ela é ruim, não. É porque no mundo, o próprio Jesus, ele disse assim: no mundo tereis aflições. Tem um momento na vida da pessoa que só Deus é capaz de compreender a pessoa, de preencher o vazio da vida da pessoa. E ela não tem para onde correr. Ela não tem para onde olhar. Se ela olhar para trás, é desanimador. Se ela olhar para a situação, é desanimadora. Se ela olhar para os lados, ela não tem ninguém com ela. Então ela tem que olhar para o céu. Eu estou falando com uma pessoa, dentre tantas pessoas que me ouvem, tem uma pessoa que está nesta situação. Parece até que ela me contou. Parece até que ela me falou. Mas o Espírito de Deus tem visto tudo o que tem acontecido em tua vida. E a palavra de Deus para você é esta: olhe para o céu, olhe para o céu, olhe para o céu, porque a tua resposta já está vindo do céu. E não foi por acaso que hoje eu trouxe para você esta palavra. Não foi. Você vai para o santuário, você vai para o santuário e vai dizer para o missionário, ou para a missionária que te atender: eu fui a pessoa revelada, eu fui a pessoa revelada Eu fui a pessoa revelada pelo missionário Adelino de Carvalho no rádio. E estou aqui. Me ajude. Um coração humilde e sincero. Deus não desprezará nunca. Ele disse assim: aquele que vem a mim, de maneira alguma o lançarei fora. Portanto, alegre o teu coração, encha a tua alma de esperança, porque eu estou aqui, ó, eu estou aqui te passando forças, força espiritual, força de determinação, força de fé. Estou aqui, do seu lado, na sua luta.

0: Você está sofrendo? Tem alguém aí dentro de sua casa sofrendo? Se você sofre ou tem alguém sofrendo dentro de sua casa, preste bastante atenção. 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Eu quero te dizer, não desista. 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Somente de você parar para ouvir esta programação já é uma resposta de Deus para você. 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
0: Para aí agora e pensa. A sua vida, ela não está assim por um acaso, tudo dando errado por um acaso. Tem alguém por trás do seu sofrimento. Tem alguém por trás das suas percas. Tem alguém por trás dessa enfermidade que você está carregando no seu corpo, que você não consegue a cura. É importante você entender que tudo rege no mundo espiritual. Se uma pessoa ela está bem espiritualmente, ela vai ficar bem em todas as áreas da vida dela. Mas se ela está mal espiritualmente, todas as áreas da vida dela vai mal. Então daqui a pouco você vai ouvir o que Deus fez na vida dessa pessoa que me procurou e teve a vida dela mudada. 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
2: 6:51.

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0: que acontece com a pessoa que apresenta a Deus o seu sacrifício de fé.
1: Qual que é o seu nome?
2: Veronice.
1: Veronice, você mora em qual setor?
2: No Jardim Cascata.
1: Qual foi o milagre e a cura que a senhora recebeu aqui no Santuário da Graça?
2: Recebi que eu sentia muita dor de cabeça, agora não sinto mais nada. Sentia dor também no corpo todo, não sinto mais nada. Uma tristeza muito grande, não sinto mais. Sinto só alegria na minha vida agora.
1: Há quanto tempo você tinha essa dor de cabeça, dor no corpo?
2: Muito tempo, muito tempo.
1: Quantos anos?
2: Uns 5 anos.
1: 5 anos, só sofrendo, não parava?
2: Não parava.
1: A senhora já tinha ido aos médicos?
2: Não, já recebi muita oração assim, mas nem essa aqui no santuário não.
1: As orações que a senhora já tinha recebido, nenhuma adiantou?
2: Nenhuma adiantou.
1: Só aqui no santuário que a senhora foi receber a cura da senhora?
2: Só aqui no santuário.
1: A senhora acredita na trezena, que ela é muito forte?
2: Acredito, que eu já fiz uma e estou fazendo mais outra agora.
1: A senhora está feliz com o resultado?
2: Estou feliz, graças a Deus. Minha família está toda unida.
1: O que a senhora fala para aquelas pessoas que estão sofrendo com dor de cabeça, não conseguem nada dentro de casa, as coisas não dão certo?
2: Eu falo que vem, procure o santuário, que é o lugar certo, é aqui.
1: Aqui a pessoa pode ser curada de verdade?
2: Pode, que eu fui curada aqui, graças a Deus. Minha alegria voltou, que eu nunca tive. Voltou aqui.
3: Se você quer que tudo dê certo na sua vida, faça certo, que vai dar certo. 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
1: Nosso Deus é o Deus Todo-Poderoso. E nós necessitamos muito, todos nós somos necessitados de buscar por Deus. Uma senhora disse para mim, através de uma mensagem que ela me enviou, muitas pessoas mandam mensagem pedindo oração, e essa senhora ela mandou uma mensagem para mim agradecendo a Deus pela vida do apóstolo, da apóstola Sol, dos profetas, profetisas. Ela conheceu o santuário através da oração da madrugada. E ela teve uma experiência muito profunda com Deus, às madrugadas em oração. Ela tinha dificuldades de orar de madrugada. E quando ela começou a receber de uma irmã do santuário, todas as madrugadas, a oração, ela passou a ouvir. Ela passou a ouvir a oração da madrugada, ela foi se alimentando com as palavras, com os testemunhos, com os louvores, que sempre no finalzinho da oração, nós ouvimos um louvor para a pessoa refletir tudo aquilo que ela ouviu, aprendeu na madrugada. E essa senhora, depois que ela recebeu a oração da madrugada, ela falou que Deus começou a trabalhar na mente dela, ela foi para o santuário, ela estava sofrendo com depressão, tomando remédios, ela tinha medo da noite, porque quando chegava a noite, ela sentia muita perturbação, não tinha paz para dormir. E para ela conseguir ter um pouco de tranquilidade para conseguir dormir, ela tinha que tomar remédios. Só que aqueles remédios não estavam fazendo bem para a saúde dela. Enfrentando problemas com filhos, separada do marido, devido situações, problemas que surgiu no casamento, ela separou do esposo. Ficou ela e o filho dela, filho muito rebelde, queria só saber das coisas do mundo, bebida, drogas, não queria ter responsabilidade. E ela enfrentando essa batalha, até que uma irmã do santuário passou a mandar para ela a oração da madrugada. Hoje ela está no santuário. Hoje o filho dela também está no santuário com ela. E ela estava contando como que foi bênção ter encontrado o santuário, ter conversado com o profeta de Deus que orientou ela a fazer a corrente. E ela fez um sacrifício em favor do filho dela. Ela viu o resultado que hoje o filho dela é uma pessoa maravilhosa. Deus libertou das más companhias, das companhias horríveis, ruins, que faziam muito mal à saúde dele. Você sabia que tem pessoas que fazem mal? Faz mal. Tem pessoas que fazem muito mal aos outros, porque só sabe dar conselhos errados, maus conselhos. E aquele rapaz, Deus libertou ele daquelas pessoas maldosas, pessoas perversas, pessoas que estavam levando ele para o mundo da destruição. Mas ela teve atitude, que não adianta só pedir oração. Eu vou orar para você, vou pedir a Deus, que Deus dê a você força para você possa caminhar, estar no santuário, fazer o que é para você fazer, porque o que é para você fazer, eu não vou fazer, Deus também não vai fazer, e nem pessoas que às vezes criticam você, vai fazer por você não. É você que tem que ir à luta, é você que tem que acreditar. Não importa qual seja o seu problema, a sua dor, a sua aflição, o importante é que você está agora recebendo essa força espiritual. Nós estamos aí preparando a igreja, o povo, para o mês 6. Em todos os santuários está chegando a nova edição do Jornal do Reino, que traz matérias importantíssimas alertando você sobre os perigos espirituais do mês 6, meio do ano. Estamos aproximando já para o meio do ano. E nós vivemos uma batalha espiritual tensa, pesada. Tem pessoas que não imaginam o que pode acontecer com ela na sua caminhada. Hoje você pode estar bem, amanhã você não está bem. Hoje você pode estar viva, mas você pode não estar mais vivo. Ninguém imagina o que pode acontecer. Pessoas que estavam do seu lado, pessoas que você gostavam delas, que hoje não está mais nesse mundo. Que até hoje você fala assim, mas eu não acredito que fulano, ciclano partiu, morreu. Ninguém imagina qual vai ser o seu dia, quanto tempo que você vai viver. Por isso que é importante, sabe, você guardar dentro de você coisas boas. Tem gente que guarda ódio dentro do coração delas, deseja a morte das outras pessoas. Então nós vivemos num mundo, como diz a Bíblia, o mundo jaz no maligno. E é importante você preservar, lutar pela sua família, lutar pelos seus sonhos. Aí entra a corrente forte na sexta-feira, que é a corrente poderosa do Arcanjo Miguel. O reino é forte, esta obra é forte, e você não pode ficar aí deixando seus inimigos acabar com você e destruir sua vida.

0: Estamos aqui com mais uma filha que iniciou a trezena milagrosa aqui no santuário e vai contar agora o testemunho da graça alcançada. Muito bem, filha, qual é o seu nome?
1: Andréia.
0: Andréia, qual setor que você mora?
1: É de Canedo.
0: Muito bem, Andréia. Como que estava a sua vida antes de vir ao santuário e iniciar a trezena?
1: Vixe, estava muito ruim. Eu estava com depressão, desanimada para a vida, decaída, sentindo dores, desânimo.
0: E você estava com esse sofrimento na sua vida já havia quanto tempo?
1: Faz 7 meses que eu estava desse jeito.
0: Então fazia 7 meses que você sofria com angústia, desânimo, depressão. E depois que você veio ao santuário?
1: Eu melhorei mais, graças a Deus, só melhorando. Eu fui levantando mais, tenho mais coragem, vindo para a igreja. Agora eu estou aqui, estou firme.
0: Olha só, depois de 7 meses nesse sofrimento, você veio e iniciou a trezena?
1: Iniciei.
0: Você iniciou a trezena, seguiu todas as orientações?
1: Sim.
0: E hoje, como que está a sua vida?
1: Está melhor.
0: O que você tem a dizer para as pessoas que estão te ouvindo nesse momento?
1: Luta, gente, vem para a igreja. Que Deus tenha o melhor para nós.
0: Pessoa que está lá fora, que está te ouvindo, se a pessoa estiver passando por algum problema, se ela iniciar a trezena, ela vai receber a graça na vida?
1: Recebe sim, com certeza.
0: Hoje você está feliz?
1: Estou sim.
0: Você tem paz na sua vida?
1: Tenho.
0: Você sentiu a transformação? A sua vida está melhor agora?
1: Está melhor.
0: Você está feliz?
1: Estou.
0: Então toca o sino ali, bate palmas, bate palmas, toca o sino, bate palmas.
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você a reflexão do fim do dia. Eu tive um problema de saúde muito grave e é nessas horas que a gente avalia a nossa fé. Quando tudo está bem, falar de fé parece ser muito assim, fácil. Falar de fé no momento em que você está passando por uma luta, é aí que é a verdadeira fé. E é aí que Deus nos levanta, porque a forma como você reage é a forma como você mostra quem você é. Lutas você vai enfrentar e vai vir de todos os lados. Mas você precisa entender que quando a gente está no caminho certo, mesmo no caminho certo, adversidades vêm. É como se você traçasse uma rota de navio rumo até um outro continente. Você não sabe o que vai esperar no meio do oceano. Pode ter uma tempestade, pode ter um furacão, pode ter uma mudança nas marés, mas uma coisa é certa: se você está na rota e não permite que nada venha impedir, que aquilo venha atrapalhar a sua rota, você não pode se desviar da sua rota, não pode se desviar dos seus objetivos, não importa o que aconteça. Eu sei que na hora da luta, na hora do problema, você vai dizer: mas olha, meu Deus, o que eu estou passando? Eu sei que o corpo, a carne, a mente, que talvez está sobrecarregada de lutas e de dificuldades, vai dizer para você: está difícil. Mas é aí que está. Você vai confiar e acreditar naquilo que Jesus diz? Que se tiverdes fé do tamanho de um grão de mostarda. Você já viu um grão de mostarda? Eu tenho aqui, mas não dá para pegar agora. Um grão de mostarda é desse tamanhozinho. Mas você já viu que árvore grandiosa ela se torna? Mas se tiverdes a fé do tamanho de um grão de mostarda, é isso que eu quero que você pense. O nosso Jesus disse que se nós dermos a ordem a uma montanha para se mover, não está falando assim: ó Deus, move essa montanha. Está falando para você mover a montanha, mover a doença, mover a luta, mover a dificuldade, mover as ameaças, mover as pressões. Ah, se você crê, você atravessa qualquer dificuldade e fala para a montanha: montanha, levanta-te, vai para lá, e ela vai. Eu não estou falando de linguagem figurada, não. Estou falando das montanhas de lutas e problemas que talvez você tenha enfrentado. E eu quero que você, comigo, preste muita atenção. Esta semana eu vou reunir aqui cada um das minhas reflexões para entrar nessa oração. Se você quer participar dessa força espiritual, diga no comentário: eu quero. Seja no YouTube, seja no Instagram. Fala assim: eu quero. Porque eu vou te incluir numa oração forte que eu vou fazer durante todos esses dias, e nós juntos, eu não estou falando sozinho não, eu e você, nós vamos vencer essa parada, porque eu vou preparar você para a entrada do mês de junho. Mês de junho é um mês pesado, eu vou explicar isso depois, mas o que eu quero que você entenda é que se nós nos dermos as mãos, se nós nos ligarmos em uma força espiritual poderosa, nós iremos vencer. Amanhã, em todos os santuários, às 7 horas da noite, o apóstolo Adelino de Carvalho vai falar com a igreja, vai falar com os nossos irmãos e vai trazer a unidade espiritual. Amanhã vai ter a aula, vai, com o nosso apóstolo. Semana que vem a gente continua o capítulo 8, porque uma coisa eu aprendi nessa vida: quando a gente embala, nada pode parar a gente. Você pode até sofrer um baque de uma porrada que o inimigo está te dando, mas se você está na luta, você reage, pega ele de jeito e derruba ele por terra. Você está nessa fé? Então fale no comentário: eu quero. Eu quero ouvir seu nome, eu quero ouvir sua voz, se você vai mandar uma mensagem de áudio, eu não sei. Manda nos comentários no Instagram, manda no YouTube, no TikTok, eu não sei. Eu sei de uma coisa: se você está nessa mesma fé que eu, a gente vai vencer juntos. Não fique isolado, não. Quem fica isolado se perde e se destrói. Nós somos uma força que o mundo não pode deter. O conhecimento faz a diferença. Agora eu vou preparar você para a oração. Comece a dizer: eu quero.
meu Deus e Pai Todo-Poderoso, em nome de Jesus. Eu estou agora começando a unir uma corrente espiritual em todo o Brasil, através da reflexão do fim do dia, junto com as orações da madrugada e com todos aqueles que estão participando nessa grande força espiritual. Eu quero, meu Deus, eu quero e eu vou vencer. Pelo poder e pela graça do Teu Espírito Santo, eu não estou só. Uma multidão se reúne comigo nas redes sociais e em todos os cantos, porque nada vai nos parar, em nome de Jesus. Abençoa, meu Deus, esta quarta-feira, as reuniões que teremos, a reunião especial da aula, do estudo que teremos com o nosso apóstolo, porque ele vai trazer uma palavra, ele vai trazer um direcionamento que é mais do que um estudo, é mais do que uma aula, é uma visão revelada para o corpo de Cristo. Em nome de Jesus, que assim seja. Amém. Que Deus te abençoe e ilumine a sua vida. Amanhã eu volto na reflexão do fim do dia para preparar você, para você determinar em voz alta, em alto e bom som, eu quero e Deus vai fazer o melhor da nossa vida. Quarta-feira, 7 horas da noite, encontro com o nosso apóstolo no santuário. Você não pode perder. Paz e luz para você. Música.

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1: Hoje eu quero falar àquela pessoa que está desanimada. Cada dia que passa, você se encontra sem forças para continuar sua vida, desanimado diante dos seus problemas, desiludido com tanta coisa que você já viveu e decepcionado com os homens, decepcionado com as pessoas. Dentre milhares de pessoas em todo o Brasil que olha para dentro de casa, e você olha para dentro da sua casa e diz para você mesmo: isso não é nada daquilo que eu esperava para a minha vida. O que acontece na minha casa não é nada daquilo que eu queria que acontecesse. Minha vida parece que deu errado. As coisas na minha vida não acontecem como eu queria que acontecesse, como um dia eu sonhei que acontecesse. Todos nós na vida passamos por momentos de aflições. Não há um ser humano que nunca tenha passado por momentos difíceis, de desespero, de angústia, de tristeza. Algumas pessoas sentem vontade de morrer, pedem a Deus para levar. Deus me tira, eu não aguento mais. E isso que está acontecendo com você vai passar. Você vai vencer. A vida da gente, ela tem uma trajetória, ela tem um caminho. E muitas vezes o sofrimento vem despertar em nós para uma vida de fé violenta, uma vida de joelhos, uma vida de clamor, uma vida de mais confiança em Deus, de mais busca a Deus. E eu sei que eu estou aqui, eu sei que eu estou aqui em resposta à sua oração. A história da sua vida não vai terminar assim. A história da sua vida não vai terminar assim. Deus vai escrever uma nova história na sua vida. E eu creio que o impossível vai acontecer. O impossível está para acontecer. Porque o teu Pai, o teu Deus, é poderoso e te ama. Quando eu tive um encontro com Deus, eu estava no fundo do poço. E é no fundo do poço que nós encontramos o braço forte de Deus para nos acolher, o acolhimento de Deus. Não chores mais. Não se entregue no meio da batalha. Deus hoje está acolhendo você.

0: Em Isaías 53 está escrito:
1: quem creu na mensagem do sacrifício?
0: Abraão creu na mensagem do sacrifício e Deus deu a ele o poder de dominar a cidade onde morava.
1: Isaac creu na mensagem do sacrifício e Deus deu a ele o poder de herança.
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2: Você enxerga a sua vida um caminho de flores? Como a montanha verde, igual ao Monte Manaim? Um céu azul? Hein? Que coisa linda, né? E os passarinhos cantando. Ou você enxerga o ano de 2025 suave, como uma cachoeira, que mesmo sendo águas fortes, pesadas, e descendo, é na sua queda, é na queda das cachoeiras é que o rio adquire a sua força. Então, quando nós nos humilhamos perante Deus, olha que lição, hein? Eu vou fazer 50 anos de ministério, irmãos. Eu nunca, em toda a minha vida, me vi tão inspirado, tão alegre, tão feliz como eu estou vivendo esses dias, pela revelação que Deus me deu deste ano de 2025. Mas você pode estragar este ano. Você pode estragar este ano. Deus respeita muito a nossa vontade. Nem tudo que eu quero acontece. Mas tem coisa que eu não quero de ruim que pode acontecer comigo quando eu contrario a vontade de Deus. Aí, Deus, sendo justo, não vai deixar você colher bênçãos, sendo que você plantou rebeldia, desobediência. Se você quer ser feliz na sua vida, irmã, faça certo. Só isso. Você quer que as coisas deem certo na sua vida, irmão? financeiramente, no casamento, na vida sentimental. Faça certo. Se você quer que as coisas deem certo na sua vida, é só você fazer certo.

0: Se você quer que tudo dê certo na sua vida, faça certo, que vai dar certo. Faça errado e vai dar errado. Se você quer ser feliz no amor e prosperar nos negócios, faça certo, que vai dar certo. Se você fizer errado, vai dar errado. Se você quer receber a cura, um milagre, uma libertação, sacrifique um sacrifício verdadeiro, porque o sacrifício gera milagres. Faça certo, que vai dar certo. Faça sua corrente de maneira certa, às 13 sextas-feiras. Faça certo, que vai dar certo. Vá ao Monte Manaim com fé, com sacrifício, com determinação. E lá em cima do monte, Deus vai contemplar a sua fé. Vai te dar o que você precisa e o que só Ele pode fazer por você. Faça certo, que vai dar certo.
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2: Nosso Deus é o Deus Todo-Poderoso. E nós necessitamos muito, todos nós somos necessitados de buscar por Deus. Uma senhora disse para mim, através de uma mensagem que ela me enviou, muitas pessoas mandam mensagem pedindo oração, e essa senhora ela mandou uma mensagem para mim agradecendo a Deus pela vida do apóstolo, da apóstola Sol, dos profetas, profetisas. Ela conheceu o santuário através da oração da madrugada. E ela teve uma experiência muito profunda com Deus, às madrugadas em oração. Ela tinha dificuldades de orar de madrugada. E quando ela começou a receber de uma irmã do santuário, todas as madrugadas, a oração, ela passou a ouvir. Ela passou a ouvir a oração da madrugada, ela foi se alimentando com as palavras, com os testemunhos, com os louvores, que sempre no finalzinho da oração, nós ouvimos um louvor para a pessoa refletir tudo aquilo que ela ouviu, aprendeu na madrugada. E essa senhora, depois que ela recebeu a oração da madrugada, ela falou que Deus começou a trabalhar na mente dela. Ela foi para o santuário, ela estava sofrendo com depressão, tomando remédios. Ela tinha medo da noite, porque quando chegava a noite, ela sentia muita perturbação, não tinha paz para dormir. E para ela conseguir ter um pouco de tranquilidade para conseguir dormir, ela tinha que tomar remédios. Só que aqueles remédios não estavam fazendo bem para a saúde dela. Enfrentando problemas com filhos, separada do marido, devido situações, problemas que surgiram no casamento, ela separou do esposo. Ficou ela e o filho dela, filho muito rebelde, queria só saber das coisas do mundo, bebida, drogas, não queria ter responsabilidade. E ela enfrentando essa batalha, até que uma irmã do santuário passou a mandar para ela a oração da madrugada. Hoje ela está no santuário. Hoje o filho dela também está no santuário com ela. E ela estava contando como que foi bênção ter encontrado o santuário, ter conversado com o profeta de Deus que orientou ela a fazer a corrente. E ela fez um sacrifício em favor do filho dela. Ela viu o resultado, que hoje o filho dela é uma pessoa maravilhosa. Deus libertou das más companhias, das companhias horríveis, ruins, que faziam muito mal à saúde dele. Você sabia que tem pessoas que faz mal? Faz mal. Tem pessoas que faz muito mal aos outros, porque só sabe dar conselhos errados, maus conselhos. E aquele rapaz, Deus libertou ele daquelas pessoas maldosas, pessoas perversas, pessoas que estavam levando ele para o mundo da destruição. Mas ela teve atitude, que não adianta só pedir oração. Eu vou orar para você, vou pedir a Deus, que Deus dê você força para você possa caminhar, estar no santuário, fazer o que é para você fazer, porque o que é para você fazer, eu não vou fazer, Deus também não vai fazer, e nem pessoas que às vezes criticam você, vai fazer por você não. É você que tem que ir à luta, é você que tem que acreditar. Não importa qual seja o seu problema, a sua dor, a sua aflição, o importante é que você está agora recebendo essa força espiritual. Nós estamos aí preparando a igreja, o povo, para o mês 6. Em todos os santuários está chegando a nova edição do Jornal do Reino, que traz matérias importantíssimas, alertando você sobre os perigos espirituais do mês 6. Meio do ano, estamos aproximando já para o meio do ano, e nós vivemos uma batalha espiritual tensa, pesada. Tem pessoas que não imaginam o que pode acontecer com ela na sua caminhada. Hoje você pode estar bem, amanhã você não está bem. Hoje você pode estar viva, mas você pode não estar mais vivo. Ninguém imagina o que pode acontecer. Pessoas que estavam do seu lado, pessoas que você gostavam delas, que hoje não está mais nesse mundo. Que até hoje você fala assim, mas eu não acredito que fulano, ciclano partiu, morreu. Ninguém imagina qual vai ser o seu dia, quanto tempo que você vai viver. Por isso que é importante, sabe, você guardar dentro de você coisas boas. Tem gente que guarda ódio dentro do coração delas, deseja a morte das outras pessoas. Então nós vivemos no mundo, como diz a Bíblia, o mundo jaz no maligno. E é importante você preservar, lutar pela sua família, lutar pelos seus sonhos. Aí entra a corrente forte na sexta-feira, que é a corrente poderosa do Arcanjo Miguel. O reino é forte, esta obra é forte, e você não pode ficar aí deixando seus inimigos acabar com você e destruir sua vida.

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1: O dia está chegando ao fim e nós mais uma vez estamos juntos na força da fé. Paz e luz, que o nosso Deus te abençoe rica e abundantemente em nome de Jesus. Que saudade, que alegria que eu tive aqui, ter a presença de bispos como a Bispa Marlene, Bispo Antônio e a nossa pastora Jéssica, minha esposa, que com tanta alegria estiveram no meu lugar trazendo a você a reflexão do fim do dia. Eu tive um problema de saúde muito grave e é nessas horas que a gente avalia a nossa fé. Quando tudo está bem, falar de fé parece ser muito fácil. Falar de fé no momento em que você está passando por uma luta, é aí que é a verdadeira fé. E é aí que Deus nos levanta, porque a forma como você reage é a forma como você mostra quem você é. Lutas você vai enfrentar e vai vir de todos os lados, mas você precisa entender que quando a gente está no caminho certo, mesmo no caminho certo, adversidades vêm. É como se você traçasse uma rota de navio rumo até um outro continente. Você não sabe o que vai esperar no meio do oceano. Pode ter uma tempestade, pode ter um furacão, pode ter uma mudança nas marés, mas uma coisa é certa: se você está na rota e não permite que nada venha impedir, que aquilo venha atrapalhar a sua rota, você não pode se desviar da sua rota, não pode se desviar dos seus objetivos, não importa o que aconteça. Eu sei que na hora da luta, na hora do problema, você vai dizer: mas olha, meu Deus, o que eu estou passando? Eu sei que o corpo, a carne, a mente, que talvez está sobrecarregada de lutas e de dificuldades, vai dizer para você: está difícil. Mas é aí que está. Você vai confiar e acreditar naquilo que Jesus disse? Que se tiverdes fé, do tamanho de um grão de mostarda. Você já viu um grão de mostarda? Eu tenho aqui, mas não dá para pegar agora. Um grão de mostarda é desse tamanhozinho. Mas você já viu que árvore grandiosa ela se torna? Mas se tiver, diz a fé, do tamanho de um grão de mostarda, é isso que eu quero que você pense. O nosso Jesus disse que se nós dermos a ordem a uma montanha para se mover, não está falando assim, ó Deus, move essa montanha. Está falando para você mover a montanha. Mover a doença, mover a luta, mover a dificuldade, mover as ameaças, mover as pressões. Ah, se você crer, você atravessa qualquer dificuldade e fala para a montanha, montanha, levanta-te, vai para lá, e ela vai. Eu não estou falando de linguagem figurada, não. Estou falando das montanhas de lutas e problemas que talvez você tenha enfrentado. E eu quero que você, comigo, preste muita atenção. Esta semana eu vou reunir aqui cada um das minhas reflexões para entrar nessa oração. Se você quer participar dessa força espiritual, diga no comentário. Eu quero. Seja no YouTube, seja no Instagram. Fala assim, eu quero. Porque eu vou te incluir numa oração forte que eu vou fazer durante todos esses dias. E nós juntos, eu não estou falando sozinho, não. Eu e você, nós vamos vencer essa parada. Porque eu vou preparar você para a entrada do mês de junho. Mês de junho é um mês pesado, eu vou explicar isso depois. Mas o que eu quero que você entenda é que se nós nos dermos as mãos, se nós nos ligarmos em uma força espiritual poderosa, nós iremos vencer. Amanhã, em todos os santuários, às 7 horas da noite, o apóstolo Adelino de Carvalho vai falar com a igreja, vai falar com os nossos irmãos e vai trazer a unidade espiritual. Amanhã vai ter a aula, vai, com o nosso apóstolo. Semana que vem, a gente continua o capítulo 8. Porque uma coisa eu aprendi nessa vida, quando a gente embala, nada pode parar a gente. Você pode até sofrer um baque de uma porrada que o inimigo está te dando. Mas se você está na luta, você reage, pega ele de jeito e derruba ele por terra. Você está nessa fé? Então fale no comentário. Eu quero ouvir seu nome, eu quero ouvir sua voz, se você vai mandar uma mensagem de áudio, eu não sei. Manda nos comentários do Instagram, manda no YouTube, no TikTok, eu não sei. Eu sei de uma coisa, se você está nessa mesma fé que eu, a gente vai vencer juntos. Não fique isolado, não. Quem fica isolado se perde e se destrói. Nós somos uma força que o mundo não pode deter. O conhecimento faz a diferença. Agora eu vou preparar você para a oração. Começa a dizer, eu quero. Meu Deus e Pai Todo-Poderoso, em nome de Jesus, eu estou agora começando a unir uma corrente espiritual em todo o Brasil, através da reflexão do fim do dia, junto com as orações da madrugada e com todos aqueles que estão participando nessa grande força espiritual. Eu quero, meu Deus. Eu quero e eu vou vencer. Pelo poder e pela graça do Teu Espírito Santo, eu não estou só. Uma multidão se reúne comigo nas redes sociais e em todos os cantos, porque nada vai nos parar, em nome de Jesus. Abençoa, meu Deus, esta quarta-feira. As reuniões que teremos, a reunião especial da aula, do estudo que teremos com o nosso apóstolo, porque ele vai trazer uma palavra. Ele vai trazer um direcionamento que é mais do que um estudo, é mais do que uma aula, é uma visão revelada para o corpo de Cristo. Em nome de Jesus, que assim seja. Amém. Que Deus te abençoe e ilumine a sua vida. Amanhã eu volto na reflexão do fim do dia para preparar você, para você determinar em voz alta, em alto e bom som, eu quero e Deus vai fazer o melhor da nossa vida. Quarta-feira, 7 horas da noite, encontro com o nosso apóstolo no santuário. Você não pode perder. Paz e luz para você. Música.